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2: Aposentada perde 37 milhões de reais em golpe de falsa plataforma de investimentos. Polícia faz operação no Rio Grande do Sul e em São Paulo. Uma mulher de 70 anos perdeu mais de 37 milhões de reais em um golpe envolvendo uma falsa plataforma de investimentos. Segundo a Polícia Civil do Rio Grande do Sul, o caso deu origem a uma investigação que levou à operação Criptoabate, nesta quinta-feira, dia 13, contra suspeitos de integrar uma organização criminosa investigada por estelionato mediante fraude eletrônica e lavagem de dinheiro. São cumpridos 10 mandados de prisão preventiva e 16 de busca e apreensão em Gravataí, na região metropolitana de Porto Alegre, e nas cidades de São Paulo e Santos, em São Paulo. Ao todo, 18 pessoas são alvo da operação. 8 delas são alvo de medidas cautelares diversas da prisão. Entre os alvos de mandados de prisão estão 3 donos de empresas que trabalham com movimentação de criptoativos, por onde o dinheiro teria passado. De acordo com a polícia, os investigados se passavam por funcionários de uma empresa identificada como TDASX, que fechou após o início das investigações. O diretor do Departamento Estadual de Repreensão aos Crimes Cibernéticos, delegado Ebert Moreira Neto, afirma que a ideia é quebrar o esquema e partir dos líderes. O advogado que representa a vítima, Bernardo Regueira Campos, diz que foi um longo período até a aposentada reconhecer que havia caído em um golpe. Isso porque, inicialmente, ela parecia estar tendo lucro e a plataforma mostrava rendimentos. Ela só identificou o golpe quando o dinheiro não retornou. De acordo com a investigação, a vítima foi incluída em grupos de mensagens que simulavam comunidades legítimas de estudo e investimentos no mercado financeiro. Nos grupos, havia supostos especialistas, assistentes e outros participantes que interagiam de forma coordenada para criar uma aparência de profissionalismo e segurança. Os investigados apresentavam análises de mercado, orientações financeiras e resultados aparentemente positivos. Com isso, a vítima era convencida de que os investimentos estavam dando lucro e passava a fazer aportes cada vez maiores. Conforme a polícia, quando a aposentada tentou retirar o dinheiro, porém, os saques teriam sido bloqueados. A partir daí, começaram a surgir novas cobranças apresentadas como taxas, impostos ou valores necessários para liberar o patrimônio. A cada pagamento, uma nova justificativa era apresentada, levando a vítima a continuar transferindo o dinheiro na tentativa de recuperar os valores já investidos. A estratégia é conhecida internacionalmente como golpe do abate de porcos. Neste tipo de fraude, os criminosos constroem gradualmente uma relação de confiança com a vítima antes de induzi-la a entregar quantias cada vez maiores. A polícia identificou pelo menos 140 potenciais vítimas inseridas em ambientes digitais relacionados à mesma dinâmica, além de registros de fraudes semelhantes associados às estruturas financeiras investigadas. A operação Criptoabate é resultado de uma investigação que durou 1 ano e 6 meses e envolveu análise bancária e telemática, inteligência financeira, técnicas de investigação cibernética e rastreamento de ativos virtuais. A Polícia Civil alerta para promessas de rentabilidade extraordinárias, plataformas de investimento sem credenciais verificáveis e, principalmente, pedidos de novos depósitos para liberar dinheiro que já teria sido investido.

0: 9:20.
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2: 9:22.
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2: 9,34.
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2: 9h45.

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2: 94 FM 10 e 2.

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0: 10 e 1.
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1: 10:13.
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0: 10:31.
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4: 10:45.

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2: Meia-noite, 19.

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2: Meia-noite e 38.

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2: Meia-noite e 58.

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2: 1 e 3.

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2: 1:22.

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2: 1:41.

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2: Em cada manhã tem um sabor especial. A palavra de Deus diz que as misericórdias do Senhor são a causa de não sermos consumidos, porque as suas misericórdias não têm fim e elas se renovam a cada manhã. Que grande a fidelidade do Senhor. Vamos aprender juntos.

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2: 2:23.

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2: Ruas e 47.

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2: 3 e 3.

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2: 3h24.

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2: 3h45.

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2: 4 horas.

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2: 4 e 19.

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2: 4:38.

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2: 4,59.

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3: 5 e 3.

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4: 5:19.

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4: 5:37.

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0: Muito obrigado. Obrigado, BC. Obrigado, Camboriú.
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10: 5,53.

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3: Muito bom dia, cidade! Bom dia, Nanuque! Bom dia, região! Cheguei, hein? Abrindo mais uma edição nessa sexta-feira abençoada do Paradão Sertanejo! Agora 6:06 para você não perder o seu compromisso. Hoje, 14 de agosto de 2026. Feliz como sempre, abrindo mais uma edição do Paradão Sertanejo. Olha, vou te contar, quero desejar um bom dia pra você, você que está chegando agora, você que está desde madrugada curtindo a nossa programação, a galera que trabalha tirando leite aí nos corrais, hein? Bom dia pra você, seja muito bem-vindo, você que está escutando pela primeira vez a nossa programação. O Paradão Sertanejo está no ar, trazendo muita alegria, descontração e, olha, sua participação e muita música boa. Isso eu posso te garantir. Ai, que bom saber que você está comigo. A nossa programação sempre começa pedindo a Deus para que venha abençoar a todas as famílias que estão na escuta neste momento. Agradecer sempre a Deus por tudo que Ele fez e faz pela nossa vida. Agradecer pela proteção, pelo alimento.

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1: Tchê, tchê, tchê. Essa é pra beijar na boca, a gente consegue fazer. Pra vocês cantarem, hein?

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15: Agora são exatamente 6 horas e 39 minutos. Para você não perder o seu compromisso, para você não se atrasar, 6 horas e 39 minutos. Paradão Sertanejo vai seguindo. Quero mandar um alô para todos vocês na escuta da nossa programação em toda a zona rural da cidade. Muito obrigado a todos pelo carinho da audiência. É bom demais saber que vocês estão comigo curtindo a melhor programação. Tem mensagem chegando, tem áudio. Alô, Buiú, como é que você tá, meu querido?
16: Bom dia, John John. Bom dia, os ouvintes da 94.
15: Vambora, sextou, bom dia.
16: Sextou, mas nascemos bonito, não rico. Então vamos trabalhar. Olha o compromisso. Tchau, obrigado.
15: Valeu, Buiú, obrigado pelo carinho da audiência, meu querido. Tamo junto. Ronaldo chegou pro cá. Bom dia, Ronaldo.
17: Olá, Jonathan. Bom dia. Aqui é Reinaldo, né? Manda a música boa aí de Leandro, né?
15: Obrigado, meu querido, pelo carinho da audiência. Bom dia. Tem mensagens.
16: Eu gostaria que você mandasse um alô pro Andrezão lá na fazenda Quinta do Solar.
18: e passou, sócio, lá na ilha, do lado das águas, entendeu? Toda areia, Mazinho Padeiro, Nezinho, Gilvan, Paulinho, essa galera toda aí. Falou, Jonas, bom trabalho você aí, um ótimo final de semana, véio. É nóis, cara.
15: Obrigado, querido, tamo junto, obrigado pelo carinho da audiência. Meu amigo Branco da Van, bom dia, Jonathan, que é Branco da Van, Transporte Alice, Turismo, mande um alô pra nós aqui, pra minha turminha da Escolar, agora cedo, todos os dias ele escuta a programação. Ah, rapaz, o Branco, ele carrega já os alunos aí, né, Branco, da escola, a criançada indo estudar de manhã. Um abraço para você, Branco, e todos os alunos aí que estão na escuta da programação aí, na van, indo para a escola. Que bacana, viu? Obrigado, Branco, tamo junto. Cara alinhado, obrigado a todos vocês. Minha amiga Estela de Marim, que tá por cá me dando aquele bom dia. Minha amiga Soraya, obrigado pelo carinho da audiência. A Rosimeira e Cid Pedraguinho, o pessoal curtindo, dando aquele bom dia. Meu amigo Marcos, todos na escuta da melhor sintonia. 94,5, Paradão Sertanejo, agora 6h41. Vitor e Léo, Nada é Normal. Essa canção é linda, né? Tá bom dia pra você.

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0: 6h59 para você não perder o seu compromisso. Alan Jackson, aí trai e atrai, na verdade, né? Você na escuta da melhor sintonia, Paradão Sertanejo 33998649494, Paradão Sertanejo sempre conectado com sucesso. Um abraço para todos vocês na escuta da nossa programação em toda a nossa região de Nanuque. Quero mandar um abraço especial para o meu amigo, seu Wilson, está na escuta, nos dando uma carona no seu carro. Obrigado pelo carinho da audiência. Todos vocês que estão passando pela MGC 418, vocês caminhoneiros, taxistas, mototaxistas, na escuta da nossa programação. Muito obrigado a todos pelo carinho da audiência aqui no Paradão Sertanejo. 6h59. Para você não perder o seu compromisso, tem mensagem chegando, o pessoal mandando áudio. Bom dia, bom dia, bom,
1: bom
0: dia.
1: Bom dia! Mas é bom dia com alegria.
0: Oh,
1: vambora, meu povo, vambora. Vambora que sexta-feira chegou e chegou vambora, batendo espalhado para todo mundo. Ê, meu amigo John.
0: Vambora, aquele meu querido.
1: Abraço.
0: Obrigado.
1: Leandro de Badu, lá no Beijo Molhado, um abraço. Da Lua, meu parceiro, um abraço. Adriano. Leva um abraço, João da Ração, mais um abraço com dois braços. E essa vaquerama, de uma forma geral, que tá agarrado com nós aí todo dia, toda hora.
0: O pessoal bota pressão, Deus. João.
1: Ô, Jonas.
0: Opa.
1: Manda aquela cantiga pra nós aí, moço. Com o Teodoro Sampaio, mulher chorona. Ah, e quero oferecer pra todos esses ouvintes, de uma forma geral.
0: Obrigado, meu querido. Tamo junto, rapaz. O cara bota pressão de manhã aí. Alô, dona Lúcia. Carlos Jonas, Chagas, bom dia.
2: Tudo bem, meu filho?
0: Bom dia, tudo
2: aqui
0: ótimo.
2: Aqui nós estamos bem, graças a Deus. Aqui é Lúcia Carlos Chagas. Oi, Jonas, tô desejando para você, tá? Uma sexta-feira abençoada.
0: Obrigado,
2: tá?
0: Meu amigo.
2: Com muita paz, muita alegria, amém, muita saúde para você, viu? E para toda a sua família, viu?
0: Obrigado, minha querida.
2: Que Deus continue te abençoando, te protegendo, te guardando, viu? E para todos que estiver ouvindo na Rádio 94. Ô, Joana, Deus abençoe você. Fica com Deus. Tchau.
0: Obrigado, Ana Lúcia. Fica com Deus também. Pessoal de Carlos Chagas ligado. É sempre bom escutar a senhora, tá bom? Obrigado mesmo pelo carinho da audiência. Alô, Edival, bom dia.
3: Bom dia, Jonas. Bom dia, Jonas. Como tá aí? Sextou? Como tá você? Tudo
0: ótimo,
3: bem?
0: Ótimo, graças a Deus, Edival.
3: Edival da padaria, pão de cheiro. Como tá você? Já tomou seu café, Jonas?
0: Ei, rapaz,
3: tá
0: ainda não tomei café,
3: tá
0: não.
3: Bairro,
0: pelo amor de Deus.
3: Um abraço pra toda essa galera, todos os padeiros, todas as confeiteiras. Para meu irmão Rubinho lá do Dé. Um abraço. Alô, Jonas. Boa sexta-feira. Sextou, rapaz.
0: Obrigado, querido. Eu só não tomei café ainda, né, Edival? Você fala de café, chega de água na boca, viu? Ô, meu pai do céu. Obrigado, Edival. Obrigado pelo carinho da audiência. Todos ligados na melhor. Minha amiga Sueli, bom dia, Jonathan, que é a Sueli do Pejaú. Manda aí um modão pra nós. Estamos aqui na escuta e ligadinhos. Zezé de Camargo e Luciano, tá? Daqui a pouco eu vou passar, viu? Alzeni, bom dia, Alzeni. Como é que você tá,
4: bom
0: minha amiga
4: dia,
0: Pepeu?
4: Meu amigo Jonathan. Quem fala é Pepeu, quem pra mim não é Nantes Antônio, conheço em Colônia. Manda alô, meu sobrinho Reis, tá na escuta aí da rádio. E Fia, Madalena de Villanova, Rosa no Laticínio, Lequinha, todos estão na escuta, Peditinha. Muito obrigado.
0: Obrigado, Pepeu. E para a Manu das Antônio já está quase em toflotone, hein? Obrigado pelo carinho da audiência. Daqui a pouco nós voltamos com muito mais do Paradão Sertanejo. Agora, 7-2.
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2: 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O encontro vai ocorrer na Feira do Empreendedor em São Luís no próximo dia 16. O objetivo é fortalecer o empreendedorismo entre pessoas com mais de 60 anos por meio de capacitações e conexões. É o que explica a analista Gilvana Isaac.
3: O Encontro Regional Nordeste Sebrae Futuridade 60+, reunirá pessoas que transformam experiência e oportunidade, conhecimento e negócio e propósito em realização. Mais do que um evento, o Encontro Regional é um espaço de conexão, inspiração e fortalecimento dessas redes de apoio, mostrando que empreender depois dos 60 anos não é apenas uma alternativa de renda, é também um caminho para autonomia, pertencimento e qualidade de vida.
2: Acesse sebrae.com.br e conheça as iniciativas da instituição.
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6: Agora, 7:19. Quero agradecer a todos pelo carinho da audiência. Desejar uma sexta-feira abençoada para todos vocês. Segunda-feira nós voltamos com muito mais Paradão Sertanejo. Daqui a pouco, Conexão 94, com muitas informações de nossa região. É o Neto Brito e Pablo Acena. Tchau, tchau, beijo no coração. Até mais.

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10: Muito bom dia, cidade, bom dia, Nanuque, bom dia a toda a nossa região. Está no ar o Conexão 94 ao vivo, trazendo informações de toda Nanuque e de toda a nossa região para vocês que acompanham a nossa programação. Hoje, 14 de agosto de 2026, 7 horas e 34 minutos, iremos conferir os destaques da edição do Conexão 94. Polícia Militar apreende suspeitos e apreende drogas durante campana em montanha no norte do Espírito Santo. Fatalidade. Carreta transportando móveis tomba às margens da MGC 418 na noite desta última quinta-feira, no local conhecido como Curva do Padre. O motorista não resistiu aos ferimentos, ficou preso às ferragens e morreu no local. Você acompanha as imagens, daqui a pouco nós iremos acompanhar a reportagem completa sobre esta fatalidade. Mais um acidente registrado na MGC 418, quilômetro 44, próximo ao distrito de Marinque. Aqui na 94 FM você fica por dentro de tudo o que acontece em nossa região. Você acompanha também. Polícia Militar apreende suspeitos e apreende drogas durante uma operação em montanha. Motociclista sem habilitação foge de fiscalização e atinge policial. Na hora ele é interceptado pela polícia. Este fato em Araçuaí. você acompanha na nossa programação também. Aqui no Conexão 94, hoje uma entrevista exclusiva, especial com a doutora Janelisa Sabac, cardiologista, com tema Dia do Cardiologista, prevenção e cuidados com a saúde do coração. Com imagens de Pedro Hugo, direção-geral de Frank Alves e Luiz Rezende, está no ar o Conexão 94.
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10: Agora 7 horas e 36 minutos, 7 horas e 36 minutos. Muito bom dia a todos vocês, mais uma vez, que acompanham a nossa programação em toda a nossa região. 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Daqui a pouquinho, pessoal, nós iremos trazer para vocês a reportagem completa sobre mais um acidente que ceifou a vida de um motorista na MGC 418, no quilômetro 44. Infelizmente, noite de quinta-feira, com outra fatalidade na Curva do Padre. Daqui a pouquinho vocês irão acompanhar a reportagem completa. A nossa equipe esteve no local, chegamos de lá quase meia-noite, ontem, da noite de ontem, de hoje já era de madrugada, e as imagens são fortes que vocês acompanham. Vazamento de óleo ali no local, bem no local onde um caminhão que transportava gado tombou alguns dias atrás, e outros acidentes também que aconteceram neste local, tudo ali na curva mesmo, ali naquele momento que a curva ela tem aquele pequeno declive ali, a curva ela fica fechada, os caminhoneiros às vezes não conhecem a região, entram com alta velocidade, infelizmente não conseguem fazer a curva. Equipes do SAMU tentou de várias formas salvar a vida deste homem, ele estava consciente por alguns momentos, as informações que teve parada cardiorrespiratória, teve parada cardíaca no momento, fizeram massagens, mas infelizmente ele não resistiu. Daqui a pouquinho a gente traz as informações. Nós iremos agora para Montanha, porque a polícia prendeu suspeitos e apreendeu também drogas em uma campana realizada para a Polícia Militar ali na cidade de Montanha, no norte do Espírito Santo. Vamos acompanhar.
11: Um homem foi preso em flagrante por tráfico de drogas na tarde desta terça-feira, dia 12/8/2026, durante uma operação das equipes do P2 e da Rádio Patrulha da 19ª Companhia Independente no bairro Ângela de Polo, em Montanha.
10: A ação teve início após levantamentos de inteligência sobre movimentação de tráfico de drogas na região. Durante a campana, nas proximidades de um imóvel, os policiais visualizaram um motociclista se aproximar e entregar um pote plástico a um suspeito, evadindo-se em seguida.
11: Logo após, o suspeito foi visto colocando algo nos fundos da casa. Ao receber ordem de abordagem, ele tentou fugir para dentro da residência, mas foi alcançado pelos militares. Durante as buscas no quintal do imóvel, foram localizados um papelote de cocaína e um pote contendo 16 buchas de maconha, 6 pedras de crack pesando 28 gramas, uma pedra grande de cocaína com 52 gramas e 31 papelotes de cocaína. Com o suspeito ainda foram encontrados R$ 120,00 e um celular.
10: Segundo a Polícia Militar, as 6 pedras de crack apreendidas poderiam render aproximadamente 120 pedras após o fracionamento. A pedra de cocaína estava em estado de pureza. Um advogado que acompanhava o suspeito no momento da abordagem esteve presente durante toda a ocorrência e presenciou a localização das drogas.
11: Buscas pelo motociclista que fez a entrega não localizaram o indivíduo. O suspeito recebeu voz de prisão e foi conduzido, junto com todo o material apreendido, à delegacia de plantão de Nova Venécia para as medidas legais cabíveis.
10: Material apreendido: 16 buchas de maconha, 6 pedras de crack, ao total de 28 gramas, uma pedra de cocaína, 52 gramas, 32 papelotes de cocaína, 120 em espécie e um celular Samsung. A 19ª Companhia Independente segue intensificando as ações de combate ao tráfico de drogas na região Tríplice Divisa. Sete horas e 40 minutos, conexão 94, motociclista sem habilitação, ele fugiu da fiscalização e atingiu um policial. No momento, ele foi interceptado pela polícia e foi preso. Esse fato na cidade de Araçuaí. Acompanhe.
12: Uma operação de fiscalização de trânsito terminou com a interceptação de uma motocicleta após uma tentativa de fuga em Araçuaí. A ocorrência aconteceu na região central da cidade, durante uma abordagem realizada pela Polícia Militar. Segundo a corporação, o condutor recebeu ordem de parada, mas desobedeceu e acelerou, atingindo o joelho de um dos policiais durante a fuga. O motociclista continuou a evasão por várias ruas, colocando em risco a segurança de militares, pedestres e usuários da via. Após o acompanhamento, as equipes conseguiram interceptar o veículo. Durante a abordagem, os policiais constataram que o condutor não possuía carteira nacional de habilitação. Ele teria informado que decidiu fugir justamente por não ser habilitado. O militar atingido precisou receber atendimento médico e passou por avaliação para verificar a extensão da lesão no joelho. A motocicleta foi apreendida e encaminhada para o pátio credenciado, enquanto as medidas administrativas e demais providências relacionadas à ocorrência foram adotadas.
10: Agora, 7 horas e 42 minutos. 7 horas e 42 minutos, conexão 94. Você pode interagir conosco mandando a sua mensagem no canal do YouTube da Rádio 94 FM. Participe, deixe a sua mensagem que eu quero ler no final da nossa programação. 7 horas e 42 minutos, vamos agora para Joaíma, porque a Polícia Militar impediu um ataque e controlou um homem em surto psicótico dentro de um hospital na cidade de Joaíma. Uma situação de risco mobilizou a Polícia Militar no Hospital Antônia Grapiúna, em Joaíma. Um homem de 27 anos, em surto psicótico e armado com uma lâmina, avançou contra um enfermeiro durante o atendimento. Os policiais tentaram acalmar o homem por meio da conversa, mas diante de ameaças utilizaram spray de pimenta. Ele soltou a lâmina e foi contido, permitindo que as equipes médicas administrasse toda a situação que foi necessária ali nesse fato. A sonora é do Silvio Alves, nosso repórter lá do 98 de Teoflotone, que vai trazer mais informações.
12: A atuação rápida da Polícia Militar evitou que uma ocorrência envolvendo um paciente em surto psicótico terminasse em tragédia no Hospital Antônio Grapiúna, em Joaíma. Segundo a corporação, os militares foram acionados para auxiliar no atendimento a um homem de 27 anos, que apresentava comportamento agressivo e estava armado com uma lâmina dentro da unidade de saúde. Ao chegar ao hospital, os policiais tentaram dialogar com o homem e convencê-lo a entregar o objeto. No entanto, ele não atendeu às determinações e avançou em direção ao enfermeiro que participava do atendimento. Diante do risco iminente, os militares utilizaram spray de pimenta para conter a agressão. A ação permitiu que a lâmina fosse retirada e o paciente fosse imobilizado com segurança, possibilitando a equipe médica realizar os procedimentos necessários e administrar a medicação indicada. Durante a contenção, o homem resistiu e agrediu os policiais. Um policial sofreu ferimentos na região do olho após ser atingido por uma cotovelada, enquanto o outro recebeu um chute no braço. Apesar da resistência, a ocorrência foi controlada sem que os profissionais de saúde, pacientes ou outras pessoas fossem atingidas pela arma.
10: Sete horas e 44 minutos, 7 horas e 44 minutos. Este momento é o momento que vocês acompanham as ocorrências policiais em toda a nossa região, do extremo sul da Bahia, norte do Espírito Santo. Daqui a pouquinho, a reportagem completa sobre o acidente que ceifou a vida de mais um motorista, de mais um caminhoneiro na MGC 418. Na noite desta quinta-feira, nossa equipe foi até o local e vocês vão acompanhar as imagens e também as reportagens completas, a reportagem completa de mais um sinistro realizado, acontecido, ou seja, na MGC 418, no quilômetro 44, próximo ao distrito de Marinque. Vamos agora para o extremo sul da Bahia, vamos voltar para o extremo sul da Bahia, porque foi realizada uma operação chamada Operação Cobiça, na cidade de Tamaraju, que prenderam aí suspeitos de ter cometido um homicídio de um idoso que nós já passamos aqui no Conexão neste ano de 2026. Nós iremos acompanhar agora a reportagem completa. Polícia Civil da Bahia deflagrou na manhã desta última quinta-feira, dia 6 de agosto, a Operação Cobiça, para investigar e esclarecer o latrocínio de Valdeci de Jesus, de 56 anos, ocorrido no distrito de Nova Alegre, zona rural de Itamaraju. Durante a ação, foram cumpridos 3 mandados de prisão temporária e 4 de busca e apreensão. O crime aconteceu em 27 de junho. Na ocasião, Valdeci foi encontrado gravemente ferido após ser agredido. Ele chegou a ser socorrido, mas morreu no dia 3 de julho em decorrência de uma hemorragia intracraniana, traumatismo crânioencefálico e lesões provocadas por instrumento contundente. Durante o interrogatório, um homem de 37 anos confessou a participação no crime e relatou que teria agido com outro investigado de 27 anos. Segundo o depoimento, os dois perceberam que a vítima estava com o dinheiro e decidiram abordá-la para obter a quantia. Ainda conforme o relato, após Valdeci se recusar a entregar o dinheiro para a compra de bebidas alcoólicas, os suspeitos passaram a agredi-lo. Em seguida, teriam roubado aproximadamente R$700, deixando a vítima caída nas proximidades de um bar. Depois, seguiram para o outro estabelecimento, onde continuaram consumindo bebidas alcoólicas. De acordo com o delegado Gilvan de Meireles Prates, titular da Delegacia Territorial de Itamaraju, as oitivas realizadas após a operação, juntamente com outros elementos reunidos durante a investigação, permitiram esclarecer a participação de cada investigado. As apurações apontam ainda que um homem de 21 anos teria presenciado parte das agressões, mas não participado da violência ou da subtração do dinheiro. Outro investigado, de 23 anos, teria deixado o local antes da prática do latrocínio. Ao final da investigação, o homem de 37 anos e o investigado de 27 anos foram indicados em tese pelo crime de latrocínio consumado. O segundo, que também teve a prisão temporária decretada, não foi localizado durante a operação e continua sendo procurado pela polícia. Segundo o delegado, o inquérito foi concluído no âmbito policial, mas as diligências continuam para localizar o suspeito foragido e adotar as medidas necessárias. Segundo o delegado, o inquérito foi concluído no âmbito policial, mas as diligências continuam para localizar o suspeito foragido e adotar as medidas necessárias para a responsabilização dos envolvidos. A Operação Cobiça foi realizada por equipes da Delegacia Territorial de Itamaraju, com o apoio do Grupo de Apoio Tático e Técnico à Investigação, GAT Extremo Sul, unidade vinculada à 8ª Coordenadoria Regional de Polícia do Interior, 8ª Corpim.

0: Agora, 7 horas e 49 minutos, 7 horas e 40 minutos, conexão 94-49, trazendo as informações. Nós iremos agora acompanhar as imagens, porque a nossa equipe acaba de receber de primeira mão mais um acidente registrado, desta vez na BR-101, ali na região de Itabatã, no extremo sul da Bahia, envolvendo dois caminhões, duas carretas, próximo a um posto de combustível Copper Carga. Dois caminhões, não sabemos se temos vítimas fatais, mas as imagens são fortes nesse momento, não conseguimos trazer as informações, afirmar se teve vítimas ou feridos. As pessoas estão ali no meio da pista tentando tirar os destroços que estão ali. A BR-101 no trecho de Itabatã, já no perímetro urbano, na verdade, da cidade de Itabatã, do distrito de Itabatã, parado neste momento, BR-101, você que está acompanhando a 94, está nos escutando neste trecho da BR-101. Atenção aí ao chegar em Itabatã, neste trecho. Gente, que imagens fortes ali. E eu sempre falo sobre a equipe do SAMU, esse pessoal ali, ó, uma médica ali que está resgatando ali do SAMU São heroínas e heróis, esses pessoais. Ali, com certeza, ali já estamos vendo ali uma imagem de um homem preso às ferragens. As imagens são fortes aí, Pedro. Cuidado, por gentileza. Você que acompanha a 94, a colisão de dois caminhões em Itabatã, na BR-101, na zona urbana da cidade, já dentro da cidade. Sabemos que esse trecho ali em Itabatã é muito movimentado, as pessoas tirando ali os destroços. A 94FM traz para vocês as informações em primeira mão, a primeira emissora a transmitir essas informações deste grave acidente registrado ali em Itabatã, distrito de Nova Viçosa. Atenção, você que vai passar por esta localidade, muita atenção. A BR-101 parada neste momento, nesses últimos minutos, na BR-101 em Itabatã. Agora, 7 horas e 50 minutos, você acompanha a nossa programação. 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Conexão 94, volta já.
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3: Sete horas e 56 minutos, estamos de volta no Conexão 94. Muito bom dia para todos vocês, mais uma vez, que acompanham a nossa programação. Quero mandar um abraço, pessoal, especial para o pessoal da Zona Rural, que está na escuta da nossa programação, nas fazendas. Vocês que estão com seu rádio no curral, escutando a programação da 94FM, muito obrigado pelo carinho da audiência de todos vocês. É sempre um prazer saber que vocês estão nos acompanhando. Os distritos das cidades aqui do extremo sul da Bahia, do norte do Espírito Santo, aqui do nordeste de Minas Gerais. Pessoal de Epaminondas, Otoni, está acompanhando a nossa programação bem longe, perto de Teoflotone já, nos acompanhando. Muito obrigado a todos pelo carinho, pela audiência aqui comigo. Por aqui vocês ficam muito bem informados. Agora 7h57, nós vamos agora trazer a reportagem completa de mais uma fatalidade. Ontem, uma carreta transportando móveis tombou às margens da MGC 418. Na curva do Padre, o motorista não resistiu aos ferimentos. Infelizmente, ele não resistiu aos ferimentos, ficou preso às ferragens. E a 94FM, a nossa equipe, foi lá no local e traz para vocês agora a reportagem completa de mais um sinistro de trânsito aqui na nossa região. Muito bem, ouvintes, internautas da Rádio 94FM, nós chegamos aqui agora e acompanhamos o trabalho da equipe do SAMU, que tentou fazer todos os esforços ali dentro da gabine deste caminhão. Uma carreta que tombou, infelizmente, neste trecho de um local conhecido como a Curva do Padre. As equipes, como vocês verem nas imagens, tentaram, fizeram de tudo, mas as informações extraoficiais que nós tivemos aqui agora é que o rapaz não resistiu. Estamos aqui com o Bruno. Você estava aqui no momento que aconteceu, tentaram, o rapaz até chegou a conversar, mas, infelizmente, essas informações a gente pode confirmar, Bruno?
4: Sim,
3: ele não resistiu?
4: Olá a todos. Sim, eu estava aqui com a minha equipe. A gente está aqui em serviço, em missão. A gente deparamos sinais na pista. Aí o rapaz falou, tem uma carreta tombada ali. A gente, mais que depressa, estacionamos, sinalizamos a pista e viemos tentar o socorro. Aí subimos, né, a gente foi lá, conseguiu cinta, catraca, levantamos o banco. Chamamos até Mário. Vai ficar tudo bem, ele respondia, tá?
3: Conversava com você? Ele chegou a conversar com você?
4: Conversou que ia ficar tudo bem, eu tava aqui com os meninos. Vai ficar tudo bem e tal, ele respirando. Só que aí, acredito que imprensou muito o peito dele, ter machucado ele por dentro. Infelizmente, agora, a questão de 5 minutinhos, ele perdeu todos os sinais vitais e mais uma vítima aqui na Curva do Padre. Infelizmente, a gente pede atenção, né, redobrada aqui, para todos envolvidos, a legislação de trânsito, as rodovias, para fazer o máximo que puder, poder público, para poder sinalizar, ajudar, evitar o máximo. Isso não acontece, mas a gente pode tentar evitar o máximo. Mais uma vida perdida aqui na Curva do Padre.
3: Infelizmente, isso a gente já pode confirmar.
4: Muito.
3: A gente percebeu, Bruno, do trabalho do pessoal do SAMU ali, eles entraram lá dentro e fizeram de tudo, infelizmente.
4: Muito excelente o trabalho deles, foram lá, medicaram depressa, botou oxigênio nele, tentou reanimar, mas...
3: Só estava ele no caminhão?
4: Só ele que estava no caminhão. Infelizmente, ele... carregado de MDF, de móveis, ele perdeu a curva ali, ele, né? Perguntei o nome dele, respondeu, mas infelizmente
3: não existiu. Triste notícia, triste. Obrigado pelas informações, muito obrigado mesmo, obrigado por também ter ajudado aqui, nós seguimos aqui, infelizmente o motorista não resistiu aos ferimentos, ele vinha sentido Nanuque, que aparentemente, né, sentido Nanuque, a Carlos Chagas nesse trecho, muitos veículos parados aqui neste momento. A equipe do SAMU, como você viu na imagem aí, as imagens fortes, eles estavam lá dentro, tinha pessoas lá dentro fazendo massagens, tentando reanimar, até mesmo conversar com este motorista, mas infelizmente, informações que a gente não queria passar, não queria trazer para vocês, mas a MGC 418 é uma rodovia que está muito perigosa, principalmente nesse trecho, que vários acidentes acontece aqui, e nós seguimos aqui para trazer mais informações. Bem, nós estamos aqui agora com a Carla Xavier, ela é enfermeira socorrista aqui da equipe do SAMU. Carla, eu vi que você estava dentro da gabine e eu vi nos seus olhos ali quando você saiu ali, eu falei, olha, infelizmente algo de errado aconteceu. Sim. Qual é o sentimento de você se dedicar, fazer o trabalho e chega numa situação dessa?
0: Porque, assim, a ocorrência chega para a gente e a gente não sabe como vai estar a situação no momento. Então, veio capotamento, não sabia que era caminhão, a gente imagina que era carro pequeno. Aí quando a gente chegou, ele estava preso, né, o braço esquerdo dele. Eu só consegui sentir até o ombro, então eu sabia que era um esmagamento. E por fim, eu imaginei que também pudesse ter sido uma amputação. A gente estava tentando fazer um torniquete, né, para evitar o sangramento, que eu vi que posteriormente, eu não sei quanto tempo teve o acidente. E aí nós fizemos tudo, colocamos acesso venoso, começamos hidratação e oxigenação. Mas aí depois, conforme o período, eu não sei se teve mais algum trauma abdominal, que eu acredito que tenha, né, por conta da compressão da cadeira, ele não resistiu. Nós tentamos ali 30 minutos de reanimação, mas sem sucesso. Né?
3: Ele estava ciente, conversando, o pessoal falou?
0: Quando eu cheguei, ele estava. Aí depois ele só foi rebaixando. Né? Aí ele teve a primeira parada, a gente conseguiu voltar. Aí na segunda ele já não voltou mais, já não aguentou. Não resistiu mais. E veio a parar novamente. A gente tentamos 30 minutos, mas sem sucesso.
3: Certo. Muito obrigado pelos trabalhos que você faz, os trabalhos que vocês prestam à nossa sociedade. Muito obrigado.
0: Eu falo que a gente tem que tomar muito cuidado, né? A gente não sabe como vai lidar. Eu falo até para os transeuntes também, que eu falo que é um guerreiro que ajuda a gente em todo o tempo. Nosso corpo de bombeiro fica um pouco distante. Até acionamos, mas até ele chegar é muito tempo. Então, eu falo que a vida é poucos minutos.
3: Ele estava preso às ferragens, não daria para tirar também? Se fosse o caso, ele estivesse vivo, então, vocês iam conseguir tirar?
0: O abdômen e as pernas a gente conseguimos retirar, mas o braço mesmo que estava, o peso total, a gente não conseguimos. E por isso que a gente ia fazer um torniquete para tentar posterior elevar e tirar, mas não teve chance, né? Infelizmente.
3: Mas muito obrigado, mais uma vez, parabéns pelo seu trabalho. Bom trabalho, obrigado, bom trabalho. Bom, nós seguimos aqui. Infelizmente, o rapaz não resistiu aos ferimentos. Eu vou pedir o Pedro para filmar aqui a MGC 418, porque este trecho da MGC 418, da Curva do Padre, é justamente o local onde os acidentes acontecem. Diversos acidentes já aconteceram neste ponto, dessa curva, já na saída do distrito de Marinque, vindo para Carlos Chagas, a poucos quilômetros da nossa cidade de Nanuque. E é esse trecho aqui, esta dita curva de Marinque a Carlos Chagas, a 94 FM traz para vocês todas as informações e demais esse acidente, mais esse sinistro de trânsito. Infelizmente, o rapaz não resistiu aos ferimentos e morreu no local. E está aí as imagens do caminhão tombado. Mais uma vez, um sinal de destruição e de tristeza aqui no local, onde todo mundo estava tentando, as pessoas ajudando, fazendo de tudo para salvar a vida desse rapaz, mas infelizmente ele não resistiu. Nós voltamos aos estúdios da Rádio 94 FM. 8 horas e 4 minutos, está aí as informações completas sobre esse acidente registrado na MGC 418, no quilômetro 44, isto mesmo, no quilômetro 44, você acompanha aqui na nossa programação. Este motorista foi identificado como Wagner Gomes, identificado o condutor da carreta desse acidente. Ele é natural de Vitória da Conquista e não resistiu aos ferimentos. O corpo foi encaminhado para o ML aqui da cidade de Nanuque para a realização da necropsia, né, que vai ser, ou já está sendo, feito pelo o médico legista de plantão, o doutor Diogo, aqui na cidade de Nanuque. Infelizmente, pessoal, acende um alerta mais uma vez. Eu vou falar com propriedade aqui. Se tivesse uma unidade do Corpo de Bombeiros, talvez teria a possibilidade da vida deste homem ser salva, porque este homem estava consciente e eles fizeram de tudo para salvar a vida deste rapaz. Se tivesse uma unidade do Corpo de Bombeiros, equipes do Corpo de Bombeiros aqui na nossa cidade, eles vão conseguir cortar, tirar rapidamente, levar para o hospital, tentar medicar, tentar fazer alguma coisa. E, infelizmente, a nossa região, mais uma vez, sofre com uma falta de equipes de Corpo de Bombeiros. A equipe do Corpo de Bombeiros teve que se deslocar da cidade de Teoflotone até aqui para fazer esse atendimento. E, infelizmente, mais uma vez, uma pessoa perde a vida na MGC 418. Agora, 8 horas e 6 minutos. 8 horas e 6 minutos, conexão 94. Nós iremos ao breve intervalo comercial. Já já nós voltamos com mais informações aqui no, na nossa programação.
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5: Agora, 8 horas e 12 minutos, estamos de volta no Conexão 94. 8 horas e 12 minutos. Muito bom dia para vocês. Obrigado a todos pelo carinho e pela audiência. Nós agora iremos ao vivo aqui no centro da nossa cidade com a repórter Camille Batista. Ela irá trazer informações da previsão do tempo e outras notícias também, não é mesmo, Camille? Bom dia.
6: Bom dia, Jonathan. Bom dia para os nossos ouvintes da 94. A sexta-feira começa com o tempo ensolarado aqui na nossa cidade de Nanuque. O céu permanece aberto e o sol aparece forte durante boa parte do dia. A temperatura sobe ao longo dos dias e da hora, deixando a tarde mais quente. Para quem vai sair de casa, vale lembrar da importância de manter a hidratação e evitar exposição prolongada ao sol nos horários de maior calor. Como nós já falamos, Jonathan, de segunda para cá, é só a gente manter mesmo a hidratação por causa do calor, né? Manter a nossa saúde em dia, verificar, tomar as vacinas. As vacinas já estão aí disponíveis em todas as unidades de saúde da nossa cidade. E para a nossa região também, a temperatura continua na mesma, né? O dia ensolarado, pode haver alguns pontos do dia que pode haver alguma chuvinha, mas a previsão do tempo para essa sexta-feira, sábado e domingo é essa. E antes de nós encerrarmos a nossa previsão do tempo, nós vamos mudar um pouquinho o assunto, porque nós temos dois convidados muito especiais aqui com a gente hoje. Evandro Caires e o pastor Bruno Salomão já estão aqui conosco ao vivo para falar sobre um evento que promete reunir a comunidade cristã de Nanuque, a Marcha para Jesus. A programação acontece hoje e amanhã e nós vamos conversar com eles sobre todos os detalhes, a programação e a importância desse momento de fé. E é claro, fazer aquele convite para toda a população participar. Muito bom dia, Evandro. Muito bom dia, pastor. Tudo bem com vocês?
7: Tudo bem.
6: Vou começar aqui.

0: Como é, Evandro? A Marcha para Jesus acontece hoje e amanhã. Como está a expectativa para esses 2 dias de programação e o que o público pode esperar do evento?
1: O público pode esperar uma festa linda para a sua família. Você que está nos ouvindo, você pode já fazer o compromisso com a gente. Nós iremos te esperar de braços abertos para poder te dar um abraço. Você pode levar o seu filho, levar o seu avô. Você vai participar. Essa festa é uma festa de Jesus, mas é para as famílias. Nanuque é carente de festa para as famílias. E eu convido você, para você estar lá a partir das 7 horas. Vai ser uma festa linda. E lá nós vamos abençoar as empresas, o comércio de Nanuque, para que haja geração de emprego e renda.
0: Oi, Evandro, a marcha reúne pessoas de diferentes igrejas e comunidades. Qual é a importância desse momento de união e celebração da fé para a nossa cidade de Nanuque?
1: Ô Camille, o livro mais lido do mundo é a Bíblia. E lá nos ensina para a gente praticar o Ide, sem denominação de placas. Então, veja bem, a placa é tão boa que fica para o lado de fora de todos os templos. E lá é unidade, são pessoas que verdadeiramente, com seu coração, adoram a Jesus. Então, nós convidamos todos aqueles que crê, venha para participar. Venha dizer para a nossa cidade que essa cidade é do Senhor Jesus.
0: Amém. Indo aqui para o nosso pastor Bruno Salomão. Pastor, qual é a mensagem principal que a Marcha para Jesus quer levar para todas as famílias e para toda a população que participar?
2: O tema central da marcha é Jesus, né? E também existe o segundo tema que a gente sempre leva, que é a família. Então, a marcha, ele tem o símbolo como Jesus e a família, né? E por isso que a marcha, ela é tradição em Nanuque e também no Brasil. Ela não se iniciou em Nanuque, se iniciou em outras capitais e ela foi crescendo no modo em geral. E se criou aonde o nome do Senhor Jesus é glorificado e a festa da família.
0: Ô pastor, para finalizar e fazer o convite, quem ainda está em dúvida se deve participar? Porque não pode ficar de fora da marcha para Jesus hoje e amanhã.
2: Todos estão convidados, né? 0800 não paga nada, ali que a gente recebe a bênção, né? Costumamos dizer que a marcha para Jesus é a gente que sai abençoado. Então, queremos deixar aqui esse convite a toda a comunidade nanuquense, toda a região, participar conosco hoje, sexta-feira, dia 14, às 19 horas e 30 minutos, em frente à Prefeitura Municipal. A Levita Maria Marçal é uma levita muito conhecida aí no cenário. Então, gostaríamos de convidar a comunidade. E amanhã também, às 17 horas, 5 horas da tarde, saída do Depósito Mucuri com mega trio elétrico, marchando pela Avenida Santos Dumont, em direção à Prefeitura Municipal, onde a festa continua às 19 horas, com muita adoração. Gostaria também de frisar a toda a comunidade que mora longe, que não tem carro, não tem moto, vai ter um ônibus, é expresso, viação Três Fronteiras, vai estar aí funcionando até mais tarde, pós o evento, para levar você para sua casa. Então, vem para a Marcha para Jesus, vem marchar conosco, que serão 2 dias aí de muita bênção para você, sua casa e sua família.
0: Ô pastor Evandro, antes de nós finalizarmos de vez, inclusive a atração principal, que é a Maria Marçal, ela já se encontra na cidade, ela já chegou, inclusive ela canta hoje, não é isso?
2: Isso, ela vai chegar agora no início da tarde, né? 4 horas, a banda dela já vai estar lá, já montando os instrumentos. 4 horas está previsto para eles já estar lá, montando todo o instrumento. E ela faz parte da segunda atração da noite.
0: E amanhã, às 17 horas, o Leandro Santana puxando o triozão pela nossa cidade, não é isso?
2: Isso. Leandro Santana vai estar lá puxando o trio. E Leandro também, pós Maria Marçal, vai cantar uns dois hinos, viu? Vai deixar aí umas duas canções aí. E amanhã ele vai estar puxando o trio elétrico às 5 horas da tarde, saindo do Depósito Mucuri.
0: É isso. Fica aqui o nosso convite para toda a nossa população da nossa cidade de Nanuque. Evandro Caires, muito obrigado. Nós agradecemos. Pastor, muito
1: Estamos à
0: obrigado.
1: disposição. Estamos à disposição. Espero todos lá, viu?
0: Inclusive, a Rádio 94 também estará presente fazendo a cobertura de todo o evento. Então, quem não ir, poderá assistir depois pelas redes sociais. Jonathan, volto com você aí aos estúdios da 94.
3: Obrigado, Camille Batista. Obrigado aos participantes, Evandro e Pastor Bruno, por essas informações. Agora, 8 horas e 19 minutos, iremos para o intervalo, mas já já voltamos. porque nós viemos com entrevista especial com a doutora Janelisa Sabac, cardiologista, com o tema Dia do Cardiologista, prevenção e cuidado com a saúde do coração. Já já voltamos.
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3: Estamos de volta no Conexão 94, agora 8 horas e 23 minutos, 8 horas e 23 minutos, já estamos recebendo aqui nos estúdios da Rádio 94 FM, a doutora Janelisa Sabac, cardiologista, aqui nos nossos estúdios. Nós iremos falar sobre um tema muito importante, que é o Dia do Cardiologista, né, doutora? Prevenção e cuidados com a saúde do coração. Doutora, muito bom dia, obrigado e parabéns por esse dia que é muito importante.
10: Muito obrigada a vocês mais uma vez, é um prazer estar aqui junto com vocês, Jonathan, e principalmente nessa audiência fantástica que é a 94 FM.
3: Que bom, doutora. Doutora, para nós começarmos, hoje é 14, é isso mesmo, hoje é 14 de agosto, que é comemorado o Dia do Cardiologista, e para começarmos a nossa conversa, qual é a importância do cardiologista, doutora, não apenas no tratamento, mas principalmente na prevenção das doenças do coração, doutora?
10: Pois é. Falar do coração nesse dia do cardiologista é uma alegria muito grande, principalmente sabendo que vamos falar de um órgão que bate no seu peito todos os dias, todas as horas, todos os minutos do seu dia, o órgão mais importante do seu coração, do seu corpo e, portanto, e também mais importante daquele que você ama. Portanto, vamos cuidar com carinho, vamos ter bastante atenção e prevenção às doenças do coração.
3: Que é muito importante, né? Muitas pessoas, doutora Genelisa, associam o cardiologista a quem já tem um problema cardíaco. Mas quando uma pessoa aparentemente saudável deveria já começar a pensar em fazer uma avaliação, doutora?
10: Pois é. Eu gosto muito quando vem ao consultório alguém que fala: doutor, eu não sinto nada, eu vim aqui para fazer uma prevenção. Que maravilha! Na maioria das vezes, a gente até, infelizmente, recebe o paciente já com alguma doença, muitas vezes em estágio avançado e muitas vezes já tendo sofrido alguma consequência grave de uma doença que a pessoa não percebeu ao longo do tempo anterior que já poderia estar sentindo alguma coisa. Eu digo que as doenças do coração, Túlia, elas são extremamente silenciosas. Muitas vezes você não sabe que está sentindo, você não sabe que tem, ou às vezes até sente alguma coisa, mas negligencia aquilo que você sente. Então, assim, é muito importante ter o cuidado de se escutar, se examinar, se prestar atenção naquilo que a sua vida no dia a dia está correndo de tudo correto ou se tem alguma coisa que está acontecendo que você ainda não se deu conta.
3: É justamente esta pergunta, a terceira. Às vezes está tudo bem, a pessoa não está sentindo nada, mas isso não significa que ela pode ter algum tipo de problema, na verdade, no coração, né, doutor? Existe uma diferença entre não ter sintomas e realmente ter um coração saudável? O que uma pessoa pode estar deixando passar sem perceber, doutor?
10: Pois é. E eu digo que as doenças do coração, elas são muito assintomáticas, são muito silenciosas. Você realmente não percebe. Ainda ontem, no consultório, a gente atendeu um paciente jovem até, que veio, isso acontece com frequência, é recorrente, sem sentir nada, veio para check-up e depois dos exames realizados, a gente avaliou uma pressão que não estava boa, por sinal, bastante alta. Ele tomou um susto, inclusive. Falou: doutora, mas eu nunca senti nada. Eu jamais ia imaginar que eu ia precisar tomar remédio de pressão na idade que eu estou. Eu falei: ainda bem que você teve o tino de vir procurar uma prevenção, porque quanto mais cedo a gente trata a doença do coração, menos chances você tem de ter um evento grave.
3: É importante, a recomendação que vocês passam é que a pessoa sempre faz esses exames. É um check-up, pode dizer um check-up, doutora? Fazer um check-up para saber como é que está. A recomendação é que sempre a pessoa vai lá para saber como é que está o coração, mesmo não sentindo nada, né, doutora?
10: Exato, exato. Eu digo que a partir dos 30 anos, todas as pessoas deveriam, na verdade, procurar o cardiologista para uma investigação maior. Eu digo, gente, porque nós, né, cardiologistas, não olhamos, focamos apenas o coração. Fazemos o check-up olhando principalmente, claro, o coração, mas o coração está dentro de um corpo que precisa saber se a sua glicose está boa, se o seu colesterol está bom. Afinal de contas, o diabetes e o colesterol alto são doenças extremamente prevalentes e que levam à piora da condição cardiovascular impressionantemente. Então, são tudo isso assintomático, você não sabe que tem. Então, é importante vir antes. Quanto mais cedo, melhor.
3: Tá certo. Agora, 8 horas e 28 minutos. Estamos em uma entrevista exclusiva com a doutora Genelisa Sabac, cardiologista, com um tema que é muito importante: prevenção e cuidado com a saúde do coração. Doutora, quando falamos em saúde do coração, quais são hoje os principais fatores de risco que mais preocupam os cardiologistas, doutora?
10: Sem dúvida, o maior fator de risco para doenças do coração é a própria pressão alta, o diabetes e a dislipidemia, que é o colesterol alto. Essas são as doenças que a gente busca imediatamente, quando a gente está de frente para um paciente, avalia o seu grau de risco cardiovascular e tenta colocar esses fatores tudo extremamente na faixa de risco, respondendo à sua faixa de risco. Se você tem um risco baixo, vamos colocar você na meta do mesmo jeito se você tem um risco moderado, alto ou muito alto ou extremamente alto. Então, esses fatores influenciam demais essas doenças, mas também não podemos deixar de perguntar e de questionar e de informar que parar de fumar é extremamente importante, manter-se dentro do peso, porque a obesidade é uma doença, na verdade, não é uma condição, é uma doença igual a gente trata hipertensão, igual a gente trata diabetes, a obesidade também é uma doença e que a gente precisa tornar esse paciente na meta. O sono, o seu sono é extremamente importante. A apneia do sono é uma condição que piora e às vezes desencadeia algumas doenças do coração e até vasculares, como infarto, AVC. Então, a gente precisa... São fatores que a gente procura isso a miúde numa consulta de prevenção.
3: Meu Deus, a doutora falou de apneia do sono, que eu acho que eu tenho que pensar apneia, doutora. Bem, doutora, um ponto que pode confundir muitas pessoas. É possível interpretar um sintoma de um problema cardíaco, como ansiedade, estresse, cansaço ou até mesmo uma simples indisposição? Quais sinais merecem mais atenção, doutora?
10: Isso é bem importante. Eu acho que se você percebeu no seu corpo qualquer coisa diferente daquilo que você vinha sentindo, ou uma dispneia, que é um cansaço, ou uma palpitação, ou uma tontura, ou dor no peito, vá, procure o cardiologista. Não ache que aquilo é normal, que aquilo é uma indisposição gástrica, que aquilo é tudo é ansiedade, porque pode não ser. De fato, sim, ansiedade, preocupação, angústia simulam muito as doenças do coração. Simulam. Mas você não pode ser o responsável de se dar o diagnóstico e deixar aquilo passar. Não é incomum a gente receber no consultório as pessoas, né, às vezes parentes até de pessoas que falam: ele não tinha nada, doutora, e teve uma morte súbita. Tinha os exames normais e teve uma morte súbita. Então, muitas vezes essa pessoa já vinha sentindo algumas coisas, o corpo já vinha dando para ela alguns sinais que ela muitas vezes subestimou. Ah, é uma dor no estômago, ah, é uma dor de dente, porque às vezes a dor do cardíaco irradia para a mandíbula. Ah, é uma falta de ar, de ansiedade. Ah, meu coração está com batedeira, ah, porque eu estou muito ansiosa, estou passando por problemas difíceis ultimamente. E aí deixa de ter o momento exato que você ainda poderia abortar uma morte súbita.
3: Importante isso, viu? Doutora, existe o chamado infarto silencioso, em que a pessoa pode não perceber os sinais tradicionais. E como isso acontece e quem está mais sujeito a esse tipo de problema, doutora?
10: Isso é muito importante, porque existe sim, sabe, Jonathan? Principalmente nos pacientes diabéticos, em que tem uma alteração de sensibilidade, mesmo por alteração, às vezes, de inervação, é comum de ter um infarto silencioso. Pacientes mais idosos, as mulheres que têm sintomas menos típicos, né, ou sintomas típicos dela, que não são os sintomas mais divulgados que são sintomas que aparecem mais no homem, como dor importante no peito, sudorese. Então, às vezes, nas mulheres, nos idosos, nos diabéticos, esses sintomas são mais mascarados. E algumas vezes a gente, em pacientes que a gente vem para check-up, já vê algumas alterações no eletrocardiograma que já sugerem que ela possivelmente teve um infarto.
3: Certo. Doutora, hoje existe uma preocupação crescente com os energéticos. Vamos falar agora para essas pessoas que tomam energéticos, que malham, que gostam de praticar esporte, pré-treinos, termogênicos, outros estimulantes. Em que situação esse tipo de produto, doutora, pode representar um risco para o coração da pessoa?
10: é muito comum. Cada vez mais jovens e mais pessoas se exercitam, e isso é muito bom. Mas isso não pode significar que você pode colocar para dentro do seu corpo qualquer coisa, qualquer quantidade, seja ela de termogênico, seja ela de... Enfim, dessas substâncias que o jovem muitas vezes usa. E principalmente, Túlio, o que mais me amedronta é a quantidade de hormônios, de testosterona, em doses suprafisiológicas e anabolizantes, que são medicamentos, que são substâncias, não são medicamentos, né? São substâncias extremamente perigosas para o coração. Todas as vezes eu recebo frequentemente jovens que fazem uso dessas medicações e que eu explico, que eu informo a necessidade de suspensão dessas medicações, porque essas medicações levam, sim, com muita frequência, aumento de área cardíaca, desenvolvimento de insuficiência cardíaca, de infarto, de arritmia e de morte súbita. Então, muito cuidado com anabolizantes, e eu digo é muito cuidado, é zero, é a desprescrição, é não usar, muito cuidado com hormônios masculinos, né, tipo a testosterona, em altas doses, em doses suprafisiológicas, não indicadas normalmente. Essas medicações têm as suas indicações precisas, que devem ser avaliadas por um urologista ou por um ginecologista, e não por mera vontade de ter mais músculo, de ter mais performance. A gente precisa, acima de tudo, sim, ter um corpo bonito. Claro, todo mundo quer, todo mundo almeja, mas não à custa de colocar para dentro de si drogas extremamente maléficas para o coração, não só para o coração, mas toda a sua saúde como um todo. E a gente não se cansa de ver exemplos de maratonistas, de jovens que fazem halterofilismo, que tem o foco maior no corpo, na hipertrofia muscular, tendo morte súbita e morte, às vezes, muito precoce.
3: Isso a gente já viu várias vezes na televisão, pessoas morrendo, porque consumiu muito, muito. Pode falar medicamentos? É medicamentos? Não, é suplementos, né?
10: Suplementos, né, enfim.
3: Suplementos. Ô, doutora, continuando falando desses hábitos modernos, né? Podemos dizer assim, dormir pouco, dormir mal e até roncar, doutora. Pode ter alguma relação com a saúde cardiovascular?
10: Total, Jonathan. Total. Isso eu sempre pergunto na minha consulta. Claro que o roncador não sabe que ronca.
3: Verdade.
10: Então a gente tem que perguntar para o acompanhante, se é a esposa, se é a namorada, se é aquele que convive, se é o filho, enfim, que mora com ele, se aquela pessoa ronca ou não. E é impressionante a quantidade de vezes que a gente ouve sim. Todas as vezes que tem essas pessoas que são roncadores, elas precisam necessariamente fazer a investigação para uma possível apneia do sono. Todo mundo que tem apneia do sono ronca. Nem todo mundo que ronca tem apneia, ok? Mas quem é que vai saber? Aquele roncador tem apneia ou não tem apneia? Então, tem que fazer. É um exame extremamente simples, que chama-se polissonografia domiciliar. É um exame que você faz na sua casa, na sua cama, na noite do seu sono. Quer dizer, é um exame muito, muito simples, em que dá uma grande poder de assertividade, de mostrar para a gente se tem ou se não tem apneia. Por que que a apneia é uma condição importante para o coração? Porque a apneia é uma condição que a quantidade de oxigênio que circula no sangue diminui quando a pessoa para de respirar. Uhum. Apneia significa parar de respirar. E o apneico para muitas vezes por hora de sono dormida. Então, quando ele para de respirar, ele diminui a quantidade de oxigênio que entra no sangue, porque ele parou de respirar. E essa hipóxia causa lesão dentro dos vasos. E essa lesão favorece uma série de modificações metabólicas, endócrinas, que fazem, na grande maioria das vezes, vários distúrbios, levando à arritmia, à hipertensão mais severa, a AVCs, a infartos e, inclusive, até morte súbita. Então, avaliar o roncador é extremamente importante.
3: Certo. É, agora, 8 horas e 39 minutos, nós estamos nesse bate-papo muito importante com a doutora Janelisa Sabac, cardiologista, com esse tema importante, prevenção e cuidado com a saúde do coração, no dia 14, que é o dia do cardiologista. Doutora, alimentação, atividades físicas e controle de peso são sempre citados quando falamos em prevenção. Para quem quer começar a mudar de hábito, quais atitudes realmente fazem diferença para proteger o coração, doutora Janelisa?
10: Pois é, Jonathan. O negócio é o seguinte: 90% dos fatores de risco para as doenças cardiovasculares, elas são preveníveis. Imagina, 90%. Quer dizer, depende muito de mim, muito da pessoa, né? do ser humano, do cliente, de você se cuidar. Porque 90% das doenças, dos fatores de risco que levam às doenças cardiovasculares, muitas vezes até a morte súbita, são preveníveis. De que maneira? Eu posso muito bem cuidar e controlar a minha pressão arterial. Eu posso saber se eu tenho ou estou ficando diabético, mesmo o pré-diabetes não é normal. Ah, eu tenho só pré-diabetes, mas pré-diabetes é uma pré-doença, ou já é uma doença.
3: Verdade.
10: Quando eu digo pré-diabetes, eu estou falando que você está normal? Não, você não é normal. Aquela glicose sua já não é normal. Então, se eu tenho um pré-diabetes, eu já tenho que me tratar, já tenho que me cuidar. Uhum. Não necessariamente com remédio, certamente com mudanças de estilo de vida. Se eu estou acima do peso, e eu volto a dizer, obesidade é uma doença que precisa ter o carinho e o cuidado de tratamento do mesmo jeito que a gente tem para tratar uma hipertensão, do mesmo jeito que a gente tem para tratar um diabetes. Então, hoje, graças a Deus, nós temos medicações extremamente seguras e medicações que são, inclusive, protetoras para o coração, para o rim, para o cérebro, diminuição de Alzheimer, diminuição de esteatose hepática, diminuição de alguns tipos de dislipidemia. O triglicerídeo, por exemplo, ele sofre uma diminuição tremenda com o uso de medicações específicas. Então, são fatores que a gente pode interferir. Parar de fumar só depende de mim. Muitas vezes precisa de ajuda médica, precisa, e a gente tem medicamento e tem orientação para isso. Se eu estou sedentário ou sedentária, isso só depende de mim. Então, e essa atitude de ser sedentário, gente, atividade física é uma atitude, é uma prevenção cardiovascular mais barata que existe na face da Terra. Caminhar na rua, fazer uma atividade de caminhar, é todo mundo pode fazer, entendeu? Então, não existe aquilo que eu não tenho tempo. Todos nós temos as mesmas 24 horas no dia e a gente só não tem tempo para aquilo que a gente não dá prioridade. Se meu dia começa 4 da manhã, termina 10 da noite, você tem um dia na semana, você tem o domingo, você tem o sábado, que você pode se exercitar, vamos fazer algo. O que as diretrizes, né, médicas e cardiológicas em especial sugerem e determinam é que você faça pelo menos 150 minutos por semana de uma atividade aeróbica. Então, isso é o que a gente seria o ideal. Se eu puder fazer mais, excelente. Mas se eu só puder fazer menos, também é bom. Tudo é melhor do que não fazer nada. Ficar extremamente sedentário é a pior situação de condição, de se dar a você uma condição de saúde melhor.
3: Eu ouvi uma pessoa falando, pode continuar?
10: Não, e também não vamos esquecer do cigarro.
3: Cigarro,
10: né? Pelo amor de Deus, cigarro, a gente depende da gente, e cigarro não pode fumar nenhum. quem fuma um cigarro é fumante. Por favor, cuide-se. Lembre que você tem o poder sobre você de acabar com esse vício, né? Que não é fácil, mas a gente tem que tentar. Outra coisa é a questão da... Vamos embora, Júlio, tudo. Jonathan, fala outra pergunta aí, enquanto eu lembro das próximas. Porque são algumas situações que a gente precisa.
3: Eu ia citar, falando sobre se cuidar, se a gente não tira o tempo por conta própria, a gente, possivelmente, a pessoa ela vai ser obrigada quando, eventualmente, acontecer uma doença. Né? Então, eventualmente, a gente pode ter que ser obrigado a parar tudo para cuidar da saúde. Continuando aqui, doutora, na sua experiência como cardiologista, quais são os erros mais comuns que as pessoas cometem quando o assunto é cuidar do coração e o que pode ser evitado com acompanhamento adequado?
10: Só para poder voltar, a última coisa que eu tinha esquecido é o álcool.
3: O álcool
10: também é um fator de risco importante do coração para desenvolver hipertensão, arritmias, e beber nada é melhor do que beber pouco, tá? Eu costumo ser um pouco benevolente até com a questão do álcool, né? Uma comemoração, se você já faz uso, se você não faz, por favor, não entre nessa assistência área. Mas em relação, o erro mais comum, Túlio, desculpa, Jonathan, o erro mais comum que as pessoas cometem é deixar achando que não sentir nada significa que está bem de saúde. Então, procure, faça, tenha o hábito de fazer o check-up. Não são poucas as vezes que a gente tem a infeliz notícia de receber que a pessoa morreu sem sentir nada. Você provavelmente, alguns de vocês que estão me ouvindo aqui hoje, certamente, ou tem um parente, ou conhece uma história assim. Então, a prevenção é o melhor caminho. Eu costumo dizer que nós, cardiologistas, temos essa bênção, essa missão de mostrar para você, dentro do seu grau de risco cardiovascular, o que você deve fazer por você.
3: Sim.
10: E é tão simples, porque são atitudes de mudanças de estilo de vida, que nada precisa ser radical, mas precisa ser constante.
3: Certo. Agora, 8 horas e 46 minutos. Doutora, para encerrarmos a nossa conversa, esse bate-papo muito bacana, isso aqui é uma consulta, pessoal, que a gente está tendo aqui com a doutora Genelisa. Para encerrarmos a nossa conversa, que mensagem a doutora gostaria de deixar para os ouvintes da 94 FM sobre a importância de cuidar do coração e de não esperar, pessoal, aparecer um problema para procurar um cardiologista, doutora?
10: Pois é, Jonathan. Um prazer, né, gente, estar aqui. A gente está encerrando já essa conversa, mas olha só. São coisas importantes que a gente vê recorrentes no consultório. E, não, mais uma vez, não espere sentir alguma coisa ou não se julgue, não sinto nada, então eu não preciso procurar. A prevenção é o melhor remédio. O nosso coração é o órgão mais importante do nosso corpo. É aquele que trabalha sem parar. E trabalha todos os dias, todas as horas, todos os minutos, no seu peito, naquele peito da pessoa que você ama. Então, traga, mostre, incentive ao seu parceiro, ao seu amigo, ao seu pai, à sua família, ao seu amigo, que sinta ou que não sinta nada, incentive que ele busque uma avaliação. Não porque não está sentindo nada, ou se já está sentindo, aí é que a necessidade aumenta. Outra coisa importante, Túlio, desculpa, gente,
3: sim,
10: Jonathan,
3: sim.
10: uma outra coisa importante é a medicação. Eu vejo no consultório isso com certa frequência, pacientes que começam a tomar seu remédio de pressão, ou começam a tomar o seu remédio do colesterol, ou começam a tomar o seu remédio do diabetes, vêm muito bem, aí fazem exame até mesmo por conta própria, ou enfim, se um colega pediu, decidem por si só ver os resultados e acham que está tudo bem. E aí decidem, como doutores, a parar a medicação, a suspender por um tempo. só suspenda qualquer medicação por ordem do seu médico. Não deixe de fazer isso. Isso é uma coisa que a gente vê e é uma pena, porque eu vejo isso. Na consulta anterior, estava tudo direitinho, a pressão no lugar, os níveis de hemoglobina glicada no lugar, o diabetes controlado, a sua pressão boa, o seu sono bom, o seu colesterol normal. Daqui a pouco volta na outra consulta, 3, 4, 6 meses, 1 ano, 2 anos depois, doutora, estava tudo bom, eu resolvi parar. E quando a gente avalia, olha, tá vendo? Tudo errado novamente. Então, essas melhoras e recaídas na sua pressão, na sua glicose, no seu colesterol, isso vai danificando o seu coração. Não só o coração, o seu rim, o seu cérebro, os seus vasos, o seu fígado, que eu digo que hoje a gente cuida não só do coração, mas a gente cuida de uma proteção cardio, hepato, cérebro, renal. A gente tem que olhar o paciente nesses órgãos tão importantes do organismo e que muitas vezes nós, cardiologistas, podemos dar orientação e, claro, encaminhar para um ou outro especialista quando aquilo foge do nosso controle. Mas, digo, não espere de jeito nenhum você sentir algo para procurar ajuda. Vá antes. A prevenção é o melhor remédio.
3: Certinho, doutora. Mais uma vez, muito obrigado pela participação. É importante. A nossa geração, muitos, agora que está vindo uma galera aí que está mais preocupando, né, com o tratamento, mas a nossa geração, infelizmente, é falho nesse ponto de procurar, tratar, de saber como está a saúde. Doutora, quem está escutando agora 94, Conexão 94, se despertou, falou assim, eu quero procurar a doutora Genelisa, que eu preciso saber como é que meu coraçãozinho está. O que deve fazer, doutora?
10: 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Eu mesmo, quem me conhece sabe, eu treino realmente com muita regularidade. E isso, muitas vezes, eu ouço as pessoas chegarem no meu consultório e dizendo, doutor, eu comecei minha atividade física porque eu me inspirei em você. Que bom, né? Que bom a gente saber que atitudes que eu tomo desde a minha infância puderam, de alguma maneira, e que é uma coisa realmente muito rotineira na minha vida, podem mudar de maneira significativa e importante, mudando o rumo de vida das pessoas, porque seguiram um exemplo de quem está mostrando através das suas redes sociais medicina baseada em evidência, medicina de verdade.
3: Tá certo. 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Doutora Genelisa, mais uma vez, muito obrigado. Em nome da nossa gerente aqui da Rádio Abruna Salles, em nome de Luiz Rezende e Frank Alves, que são os nossos patrões, né, dizemos assim, os sócios proprietários da Rádio 94 FM, fiz essa singela homenagem para você e agradeço pela essa parceria e pela confiança que a empresa, que a MediCentro tem com a 94.
10: Muito obrigado, Jonathan. Obrigado a todos vocês aí, responsáveis, né, pela 94 FM. É uma honra, é um prazer, né, poder prazer estar nosso. Aqui divulgando um pouquinho e informando principalmente para todos os seus ouvintes, os ouvintes da 94, sobre essa a importância que é cuidar da saúde. E muito obrigado a vocês que me ofereceram essa linda e gostosa e singela flor, uma coisa que eu amo, vai lá para o meu canteiro das minhas orquídeas. Muito, bacana. Muito obrigada. E um beijo para vocês todos. E se Deus quiser, uma outra vez podemos nos encontrar aqui. Um bom dia e feliz dia do cardiologista. Faça você lembrar que você tem um coração, um órgão importante. E mesmo que não sinta nada, procure uma prevenção. Beijo.
3: Obrigado, doutora Janelisa Sabac, cardiologista. Muito obrigado mais uma vez. Pessoal, nosso tempo esgotou. Nós voltamos segunda-feira com muito mais informações no Conexão 94. Adriana Constantino continua no Bom Dia 94, fazendo muita coisa boa, muita música, muita participação. Tchau, tchau. Ótimo final de semana.
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1: Ótimo dia para você, 9 horas e 9 minutos.

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3: Muito bem, finalmente, né? Começando a partir de agora, bom dia, 94, agora 9h21. Então, beleza com você? Sextou, oh, maravilha, hein? Que beleza. Você contando, né? Contando as horas para mais tarde você encerrar o seu expediente, vai curtir aquele rolê com os amigos, ou vai curtir a marcha para Jesus. Hoje tem Maria Marçal, hein? E ou simplesmente vai para sua casa tomar aquele banho, jantar, descansar, assistir seu filme, sua novela. Enfim, sextou. Para muitos tem várias opções de, né, de diversão, descanso também. Enfim, começando a partir de agora, hoje dia 14 de agosto de 2026, hoje é dia do cardiologista, esse profissional aí que cuida do nosso coraçãozinho. É sempre importante fazer um check-up, sempre fazer aquele exame, tá? No coração, né? Afinal de contas, tem que estar o coração batendo assim firme e forte. 9h22, beleza? Já vou começar aqui, ó, com ele. Ô Muriel, tempo perdido. 94, a rádio que vai mais longe, para ficar mais perto de você.

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Muito bem, agora 9 horas e 39 minutos, 94, a rádio que vai mais longe, para ficar mais pertinho de você, beleza? Beleza! Então, ah, tem recadinho aqui, tem recadinho. Gente, eu perdi o recado que estava aqui pronto. Tem aqui um papai que está querendo mandar um alô especial. Cadê, gente? A pessoa... Ah, achei. Bom dia, Adriana. Sextou, né? Sextou. Aqui é o Júlio, estou em Betim. É Belo Horizonte, estou ligado na melhor rádio. Eu queria pedir uma música para minha princesa, que está aniversariando, a Ana Esther. Queria oferecer para ela a música do Rick Renner. Filha, ela é sua ouvinte fiel. Beleza, Ana Esther, felicidades para você, tá bom? Tudo de bom na sua vida, saúde, muito amor, muita paz. Um abraço especial, com certeza, aí do paizão Júlio, que está em Betim, beleza? Então, muita saúde na sua vida. Receba aí os cumprimentos e o abraço de toda a equipe da 94, tá bom? Chegando Rick Renner, filha.

0: Muito bem, e Folha Seca, que é muito querida, né? Pois então, tá aí, Amado Batista e Simone Simaria, Folha Seca. Foi pedido aí do Vedival, que tá oferecendo aí pra toda a galera de Nanuque, amigos. Também foi o pedido da nossa querida Zi, lá do bairro Vila Esperança. Alô, Zi, beijinho pra você, beijinho também pro Vedival. Eles pediram, né? A mesma música, Amado Batista, Folha Seca. Maravilha, gente, obrigada aí pela audiência. Pra você, pedindo sua música aí, o nosso zap é o 33998649494. 9494. E você sabe que bom dia 94 contigo até o meio-dia. Ai, lembrando, né? Aliás, até às 11h20. Logo após tem o placar eletrônico, beleza? E hoje tem podcast, tá explicado. Daqui a pouquinho tem muito mais. Vou trazer, sabe quem? Vou trazer aqui, ó, Love Beat. Vou trazer Alemão do Forró. Então, aguenta só mais um pouquinho, tá bom? 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
2: Muito bem, 94, agora faltando 5 minutinhos aí para as 10, e tá dando o que falar aí sobre, né, a desistência da Virgínia em ser, né, garota, aliás, rainha de bateria da Grande Rio. Ô, querida, já vai tarde, né, porque como rainha de bateria realmente foi uma das piores, né, e a galera da Grande Rio já tá bem aliviada, porque tá dando graças a Deus que ela desistiu aí do posto de rainha de bateria. Pois então, né, e Léo Dias noticiou na edição aí de ontem do programa Melhor da Tarde, o programa da Band, que Virgínia Fonseca não quis continuar como rainha de bateria aí da Grande Rio, porque pretende morar em Madrid, na Espanha, com o namorado, o jogador de futebol Vini Júnior. Ela larga tudo por causa dele, né? Impressionante. E ele falou, criança não tem condição nessa idade de ficar num bate-volta para a Europa. A questão é, Virgínia vai ficar vindo e voltando, será? E o Zé Felipe? Vai ter as crianças ficarem nesse... Vai ter como as crianças ficarem nesse bate-volta? E mais... E o Leonardo, o vovô também tem voz, apontou aí Léo Dias. Todo esse movimento de desistência do carnaval foi por causa de macho, disparou o comunicador em outro momento. Quando acontece do macho repetir os erros, a gente passa a engolir os erros, destacou o jornalista que depois voltou ao assunto no Jornal dos Famosos, formato aí da Léo Dias TV. E ele falou, nessa altura do campeonato, a prioridade não é escolher rainha. Escolhe-se rainha no início do ano, quando ainda não está pensando no barracão, nas questões que tiram ponto. Rainha não é para ser pensado nessa altura do campeonato, porque não pontua. Agora, o que a Virgínia fez foi pegar a Grande Rio de calça curta. Agora, o que não é um macho, né? Ironizou Léo Dias. A Mônica Apor, que é a repórter do programa, entrevistou a Virgínia no sábado, que ela falou sobre a questão do carnaval. Só que com uma cara muito estranha. Já sabia, o foco da Virgínia é macho. É... Ele falou outra palavra que não dá para reproduzir aqui, né, gente? Disparou aí Léo Dias. Vale relembrar que Virgínia e Vini Júnior reataram publicamente no dia 20 de julho. Depois, o casal curtiu um período de viagens para o exterior, em alguns momentos com a presença dos filhos da influência. Maria Alice, de 5 anos, Maria Flor, de 3 anos, e José Leonardo, de 1 ano, frutos do casamento com Zé Felipe. Bom, o foco dela é a carreira internacional, não é tanto Vini Júnior, né? A gente que acompanha as fofocas, a gente sabe muito bem o que, é que a Virgínia está querendo, né? Enfim, deixa pra lá, né? Agora, faltando 3 minutinhos pra dizer, essa moça é obcecada pela fama, ela faz de tudo. Agora, o foco dela é fama internacional e Vini Júnior tá aí no caminho aí, né? Parou aí no meio da estrada e foco foi nele, aí ela tá se dedicando aí, né? Enfim, bora lá, né? Vamos de oferecimentos? Vamos aqui, de alô, né? Mandar um alô especial aí pra Ana Silva, de Serra do Zé Moré, tá querendo ouvir o Love Beat. João de Barro está oferecendo para todos os ouvintes, vou oferecer para ela também, né? A Rosilda, de Serra dos Amorés, está querendo ouvir qualquer música aí do Alemão do Forró, né? Oferecer para ela e para todos que curtem Alemão do Forró. Vou mandar um alô também para Maristela, para Sussu, mandar também um alô especial aí para o Olegário, que está na escuta da 94, mandar um alô especial para Vanessa, na Fazenda Boa Vista, enfim, né? Tá aí. Vamos tocar agora? Daqui a pouquinho tem Mike Cardoso, hein? Faltando 1 minutinho para as 10, 94, a rádio que vai mais longe, para ficar mais perto de você, chegando Love Beat, João de Barro.

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6: Ok, 10h05.

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2: Ok, agora 10 horas e 11 minutos, lembrando que às 11h20 teremos, já sabe, né? Claro, placar eletrônico diretamente de Teófilo Otoni, com ele, figuraça, Helder Senna, todas as novidades aí, todas as notícias aí sobre futebol, e coisa feia, né? Esses argentinos, né, gente? A torcida argentina, mais uma vez, desrespeitando aí o time, né? Agora foi o Corinthians, com imitação de macaco. Aí quando a galera pega eles, falam deles, quando a gente fala, né? Eles acham ruim, eles acham assim que, nossa, que eles estão sendo perseguidos, mas o que a torcida argentina faz com as pessoas é simplesmente lastimável e, infelizmente, a FIFA nada faz. Por isso que a Argentina aí nessa Copa foi chamada a filha da FIFA, né? Porque realmente está uma coisa absurda e até agora não teve punição. Eles fazem o que eles querem aí no futebol e não há punição nenhuma. Eu acho que tinha que ter aí uma punição ao time, né? Ou até à seleção da Argentina. Mas aí continua, mais uma vez, os jogadores sendo desrespeitados, principalmente aí os jogadores negros. Isso é um absurdo, gente. Racismo é crime, tá? E tem que realmente ter uma punição exemplar. Enquanto a FIFA ficar passando pano, a Conmebol e outras entidades aí, simplesmente essa palhaçada, essa coisa vergonhosa não vai acabar. É lastimável que é uma torcida, tá sendo a torcida mais insuportável e mais arrogante que existe, está sendo a torcida argentina. Lógico que tem argentino que vai para o estádio, não vamos generalizar, né? Tem muito argentino que vai para o estádio, é educado, sim, porque tem argentino muito educado, que é respeitoso, né? Inclusive, já vi comentários de muitos argentinos falando que, nossa, eu fico envergonhado de ver que existem argentinos que tratam as pessoas dessa forma. Não vamos generalizar, mas realmente a maioria vai para o estádio para poder fazer baderna e fazer esse tipo de coisa, né? Imitando macaco, é uma coisa deplorável. E tem que ter punição, porque desse jeito não dá, não. É por isso que a Argentina aí foi a seleção mais odiada da Copa, né? Agora 10 horas e 13 minutos, 94, a rádio que vai mais longe. Para ficar mais pertinho de você, daqui a pouquinho aqui tem mais aí, mais notícias. Vamos aqui falar de... Vamos mandar um alôzinho? Vamos. Eu vou mandar um alô aí para Isidório, do condomínio Vila Nova. Tá na escuta aí, para todo mundo aí do condomínio Vila Nova. Tá na escuta aí do Bom Dia 94. Vou mandar também um alô especial para Pepeu. O Pepeu está na colônia, né? E tá mandando um alô especial para Levi, para Ashila, para quem mais aqui? Lavínia. E, gente, essa letra é minha. Meu pai do céu, tem hora que... Nem tem essa letra minha. Dá um garrancho do lado. Pra Levi, pra Ashila, pra Lavínia e pra Lia. Beijo pra você, Pepeu. Ah, não, gente, eu tô devendo uma música aqui de alemão do forró pra Rosilda, de Serra dos Aimorés. Não, tem que passar a música da Rosilda, com certeza. Senão a Rosilda vem aqui e me dá uma surra. Brincadeira, viu, gente? A Rosilda é um amor de pessoa. Então tá bom, tem mais música pra rodar aqui, gente? Ah, é, e a Pepeu tá pedindo a música Sai Cachorro, com Robson Ferreira. E também tem uma garotinha aqui que tá pedindo a música aí do Mike Cardoso, né? Com Robson Ferreira, Cachorrão. Daqui a pouquinho, logo depois do Alemão do Forró, eu vou tocar as duas músicas aí pra vocês, tá bom? Beijo, beijo, beijo. Agora 10 horas e 14 minutos. Quem tá dando bom dia aqui? Eliane tá dando bom dia. Bom dia, Adriana. Bom dia, Eliane. Newton Alves também tá aqui, né? Ele tá falando sobre a Virgínia. Bom dia, amiga Adriana. Família Alves, bom dia, Nanu. Que a questão da Virgínia é chamar o bombeiro. Realmente, pra poder apagar o fogo, né? Tá bom. A menina tem um fogo na... Verdade, verdade. É porque o Léo Dias falou outra palavra, né? Eu não posso falar aqui, que é uma palavra para maiores de 18 anos, né? Agora, chegando, Alemão do Forró, Fica Amor. Daqui a pouquinho tem Robson Ferreira e Mike Cardoso.

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8: Muito bem, agora 10 horas e 28 minutos, às 11h20, tem placar eletrônico, você não pode perder de jeito nenhum. Gente, tem um oferecimento aqui que eu perdi no meio do caminho. Quem é, gente? Ah, tá, tem... A Marisete está querendo ouvir uma música com o Robério, né? Oferecer para a Sandra e para a Lucimar de Argolo e para todos aqui da 94. Pois então, daqui a pouquinho eu passo para você, tá, Marisete? A Rose também do sítio Pedra Guia, beijinho, beijinhos. Vou mandar também um alô para todo o pessoal aí de Mairinque. Alô para a Deia, tá lavando roupa e tá ouvindo Bom Dia 94. Vou mandar também um alô para o Dr. Tchê. Mandar também um alô para... Quem tá pedindo? Ah, tá, gente. Eu tô falando que a minha letra é terrível, gente. Vocês não estão... Vocês estão duvidando de mim? Então, vou mandar também qual o alô. Eu tô falando que eu perdi o alô aqui, olha. São tantos que a gente acaba perdendo no meio de tantos, né? Vou mandar... Ah, o Bacurau, né? O Bacurau de Mairinque, né? Tá pedindo uma música aqui também. Ah, sim. Bom dia, sou de Vila Gabriel Passos agora. Eu achei. Peço a você para passar duas músicas para minha amiga de Nanuque, que chama Marisete. Uma do cantor Pablo, do Arrocha... E outra de Amado Batista. Como é que é? Agradeço, ofereço para Marisete, principalmente para vocês da rádio. Né? Claro, com muito orgulho oferecer para vocês. É quem está pedindo a música. É Deurita? Tá, eu acho que tá aqui, Deurita. Eu acho que é isso, Deurita. Beijo para você. Quem está pedindo o Pablo aqui também está mandando aqui para Marcela Sabac, é isso? Está querendo a música do Pablo, Bilu Bilu? Gente do céu, ela gosta mesmo dessa música? Eu já estou falando aqui, viu? Bom dia, Adriana. Tem como você tocar a música Carrie, da banda Europe? Com certeza. Europe eu curto demais. Aliás, eu sou super fã dessa banda, viu, gente? Porque essa banda é surreal de maravilhosa, né? Vozeirão de Joy Tempest. Daqui a pouquinho eu passo, tá? 10h31, tem que dar conta aqui de todos os pedidos musicais, um atrás do outro, viu, gente? Bom, ah, quem tá mandando também um alô aqui? Ah, agora sim também eu achei aqui o áudio. Tem um oferecimento especial, a Tereza.
9: Bom dia, Adriana.
8: Bom dia.
9: É Tereza aqui da Frênio Ascêncio. Gostaria de pedir você uma música, Quarto Negro, de Amado Batista. E ofereço para Antônio Vieira, no Recanto Conviver, um interno que mora lá. Ele gosta muito da FM, de ouvir as músicas. Viu, minha querida? Por favor, passa aí pra ele. Fala que é Tereza que mandou pra ele. Um abração.
8: Beleza, beijo pra ele. Beijo pra você também, Tereza. Vou passar agora, Amado Batista, Quarto Negro. E na sequência eu passo aí o Pablo Bilu Bilu. Vou oferecer pra Marisete, né? E vou oferecer também pra Marcela Sabac. Enfim, beijo pra todo mundo. Agora 10h31.

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0: Muito bem, agora faltando 4 minutinhos para as 11. A partir das 11h20 tem placar eletrônico. Vou mandar um alô especial aí para Sirlene, no bairro DR. Tá querendo ouvir a música de Paulo e Paulino com Marília Mendonça, Estrelinha. Tá bom? Daqui a pouquinho eu rodo para você. Vou mandar também um alô para Valdirene, também do DR. Tá mandando um alô para todos os ouvintes aí da 94. E tá querendo ouvir Léo Magalhães. Daqui a pouquinho rodo Léo Magalhães para vocês, tá bom? Mas antes...
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0: Beleza. Então, aquele resuminho de novelas não pode faltar, né, gente? Olha, a novela ainda continua sendo uma tradição. Tudo bem que perdeu aí muitos pontos, muitos pontos no Ibope, mas ainda continua sendo muito querida. A novela das 18, novela das 19 horas e a novela das 21 horas, que antes era a novela das 8, né, que todo mundo chamava. Então, vamos falar de A Nobreza do Amor? Então, hoje o que vai acontecer? Tereza acredita que Omar não desistirá de Álica, que se preocupa. Ana Maria confronta Manuel sobre o relacionamento dos dois. Mirinho disfarça o constrangimento ao ver Adalgisa e Virgínia explica que convocou a modista para lhe fazer um vestido. Donato anuncia que voltou a enxergar e Adonis garante que foi um milagre operado por Veneranda. Chinua se emociona quando Kenny afirma que lutará ao lado do povo de Batanga. Bartô paga Donato por seus serviços de atuação. Alec e Tonho prometem ajudar um ao outro na realização de seus sonhos no Brasil e também em Batanga. Então, emoções hoje. Esse é o capítulo aí de sexta-feira da novela A Nobreza do Amor. Agora, faltando 2 minutinhos aí para as 11. Daqui a pouquinho eu vou falar sobre o iate aí de 120 milhões de Neymar Júnior. Oh, Jesus. Né? Muito luxo, muito luxo. Não, o cara trabalhou, né? Enfim, o cara trabalhou e tem o direito de comprar o que ele quiser, né? Enfim, agora vamos falar de quem ama, cuida. Adriana confessa a Pedro que ainda teme a ameaça. Rosa diz a Pilar que a patroa deveria ser mais gentil com Brigitte e ameaça contar tudo o que sabe sobre o pai da jovem. Bruna reage quando Pedro decide colocar um ponto final na relação do casal. Elisa explica a Adriana e Mal-Mal que Otoniel vê espíritos. Adriana comenta com Nancy que precisa descobrir os problemas de Ulisses para planejar a sua vingança. Dora se irrita com Carmita ao saber que a amiga hospedeu Ademir em sua casa. Liris não conta a Adriana sobre o vício de Ulisses no jogo. André diz a Pedro que considera perigoso ele investigar o motivo da morte do perito para reabrir o processo de Adriana. Dora e André se beijam. Enfim, vão dar umas beijocas aí os dois, né? Agora faltando 1 minutinho aí para as 11h94, a rádio que vai mais longe, para ficar mais pertinho de você, bem colado, para poder fechar o bloco chegando aqui na 94. Forró Cintura de Mole, Roberto e seus teclados.

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Muito bem, agora 11 horas e 11 minutos. Mandar um alô especial aí para Dalzira, no Isadel Ferraz. Beijo para você, Dalzira. Tudo de bom. Obrigada aí pela audiência. E a Vanessa, na Fazenda Boa Vista, mandando um alô para sua irmã Amanda Andrade, na Fazenda Olinda. Beijos aí para todo mundo acompanhando a 94. Mandar um alô especial aí também para o João da Ração. Escuta aí da 94, obrigada mais uma vez aí pela audiência de todos vocês, tá bom? Agora 11 horas e 11 minutos, chegando de Paulo e Pauline, Marília Mendonça.

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6: Está no ar, está valendo o placar eletrônico aqui na sua 98 FM. Tá na hora de falar de esportes. É isso mesmo, Genilson Carles. Tudo bem, Gena? Tudo bem? Bom dia.
7: Bom dia, Helder. Bom dia, Mariotti. Seja bem-vindo mais uma vez, de novamente aí. De novo. Ah, aí, ó. Bom dia, Daiane, que tá ali, né, traçando um negócio que eu nem sei o que é isso.
6: Cheetos.
7: Isso faz um bem pra saúde, pra danar.
6: Faz, viu?
7: Bom dia a todos os nossos ouvintes e todos que estão aí nas plataformas da Rádio 98 FM.
6: Bom dia, Genilson Carleste. Ele sumiu, Gena, já tinha algum tempo que não vinha aqui.
7: Ele voltou, aquela música.
6: O boêmio voltou novamente. Tudo bem, meu querido Mariotti, Antônio Marcos Mariotti, a bela imagem. Bem-vindo, bom dia.
8: Bom dia, Aldecena. Bom dia, Genilson. Bom dia, Daiane, que tá comendo papelão com sal. Bom dia, você que tá nas ondas do rádio. E você que tá no YouTube, sextou com bela imagem.
6: Papelão com sal é ótimo. Já, ele tá comendo, tá aí falando, ó. É, olha lá, que sorriso maravilhoso, ó. O olhar de soslaio, o sorriso lindo, né? Sensacional. Muito bom, muito bom. Mariotti, Gena, vamos lá. Bom dia, Dai, no comando da nossa live, a nossa diretora. Comendo o Cheetos. Como é que é o Cheetos aí? Assado da lua, é isso mesmo? Assado da lua.
8: Papelão com sal. Cara, foi boa.
6: É, requeijão. Vamos lá. 11 horas e 26, gente. Vamos lá, Gena. Vamos lá, Mariotti. Rapidinho aqui, cara. Só dar notícia sobre o Fluminense, que demitiu o Zubeldia, que não é mais treinador do Fluminense. A imprensa carioca tá falando de Fred Guedes. Nosso querido Fred, o Dom, o matador, teoflotonense Fred, que é atualmente treinador do Sub-20 do Fluminense. Será, cara? Fred vai assumir o Fluminense? Gena e Mariotti.
8: Eu penso uma boa. Eu torço, né? Porque o treinador, pensa num povo que tá embaixo, é o treinador brasileiro, né?
6: Verdade.
8: Até com todo respeito, né? Nada, assim, eu vou ter que procurar dosar minhas palavras, mas um treinador que, devido à idade, né? Praticamente já não tem condição de trabalhar, que é o Ancelotti, né? Não é isso? Eu penso isso.
6: É, mas vai ficar mais 4 anos aí pra frente da seleção brasileira.
8: E a gente tem que pensar isso bem, mas um treinador que, na minha opinião, não vive a realidade do Brasil. É um treinador vitorioso, não é isso, né, Genilson? É o descendo. Não podemos descartar. Mas, assim, eu torço. Porque o treinador brasileiro, se der bem, Mas assim, não pode ser só boleiro, igual a Decena falou aqui em off. Não pode ser só boleiro, só voz de vestiário, né, Decena? Tem que conhecer, né? De tem que ser tática, também, né? De técnica, claro. Tem que saber mexer no jogo, conhecer o jogo.
6: Fred estudou pra isso, ele fez todas as licenças da CBF.
8: Exatamente.
6: Inclusive fez as licenças pró da FIFA, cara. Fred, salvo engano, ele fez estágio, não sei se foi no Real Madrid ou no Barcelona, alguma coisa assim. Fred, porra. Rodou a Europa, né?
8: E eu já, como se diz, as palavras têm poder, que Fred tenha sucesso, não contra o Cruzeiro, né? Que Fred tenha sucesso, até porque a torcida do Cruzeiro te ama, viu, Fred? Vai vendo. Eu torço que Fred tenha sucesso, viu, Fred? E quem sabe o futuro treinador da Seleção Brasileira, que as palavras têm poder.
6: Amém, cara, seria bacana. Genilson,
7: entre Fred e um treinador que não conhece a história, que pode vir de fora... Que é o que tem acontecido aí com os clubes, né? Trazendo muita gente de fora, muito treinador de fora, que não conhece a história do Fluminense, a forma como é. O Fred tem uma vantagem que ele conhece bem, né? O vestiário, ele conhece. Eu até em off a gente estava falando aqui, ele conhece o roupeiro, ele conhece a dona da cantina, né? Então, assim, eu vejo nesse ponto. Agora, tem que se ver o que o dirigente do Fluminense está pensando. Mas sempre vejo isso com bons olhos. Até porque nós estamos precisando de renovação, nós estamos precisando, né, nesse sentido aí que, do que o Mariotti está dizendo, né, de ter treinadores que venham e que tragam algo novo, não algo novo, mas com trabalhos, né, com trabalhos estáveis.
8: Você me permite um amigo?
7: Sim.
8: Treinadores que voltem ao bom e velho futebol brasileiro. Eles impediram os jogadores de cumprir a arte deles, a arte do drible. Que eles imitaram a Europa e limitou muitos jogadores. Eu penso assim, não sei se vocês pensam.
7: Concordo. Também concordo.
6: Europizaram o futebol brasileiro. Concordo demais, concordo demais. Bom, é isso. Se for o Fred realmente o novo treinador do Fluminense.
7: Ele tem sorte, viu?
6: Muita sorte, sucesso.
7: Que ele tem sorte, sucesso. E aquilo que o Mariotti falou, né? Que ele não faça gol contra o América de Belo Horizonte, contra o Atlético, contra o Cruzeiro, contra o Democrata de Sete Lagoas, o que for, mas não faça mais.
6: E é bom lembrar aqui, Gênio e Mariotti, que tem dois teofotonenses que também fazem parte, sim, da comissão técnica, sim, né? Que trabalham com o Fred, que é o Jefferson Chicão, preparador físico, e o Bruno Barros, ex-treinador do América de Flotone, ex-jogador do América de Flotone, e que hoje é auxiliar técnico do Fred, por onde Fred passa, o auxiliar técnico do Fred é o Bruno.
8: Abraço, Bruno, eu gosto do Bruno, viu?
6: Sorte, sucesso pra vocês, e se realmente confirmar vocês assumindo o time profissional do Fluminense, que Deus abençoe a vida de vocês aí com muito sucesso. Fred, Brunão e o nosso querido Jefferson Chico, o CEO da preparação física. Um abração pra eles lá.
7: Só um minutinho aqui, eu posso sair aqui do ar rapidinho?
6: Pode, Gena, fica à vontade, querido. Gena pediu pra sair do ar rapidinho, foi ele resolver alguma coisa. Vamos ver aqui, Mariotti, vamos lá. 11 horas e 30 minutos. Rapidinho aqui, Gena foi ali fora, resolveu alguma coisa, mas volta já. Beleza.
8: Ao vivo é assim, viu,
6: Gena? Ao vivo tem dessas coisas.
8: Ao vivo.
6: Entendi. Fechar a porta por causa do barulho.
7: Por causa do barulho,
6: muito obrigado, Gênero. Muito obrigado. Você não desconcentra
7: a gente.
6: Desculpa
7: aí, pessoal, mas estamos de volta.
6: Mas você não desconcentra a gente aqui.
8: Você é o professor, né?
6: Ô, Gênero, você me fez lembrar aqui o dia que um amigo nosso passou mal aqui no estúdio.
8: Rapaz. E eu tava com o Juan Gomes, né? Um abraço pro Juan.
6: E o Juan me mandou um vídeo essa semana.
7: Dessa saída dele.
6: Exatamente.
7: Eu tava aqui no dia, me assustou muito.
8: Né? Tá rolando até o mundo.
6: Um susto que ele nos pregou aqui.
7: Ele queria dar uma espirrada, né?
6: Ele queria tossir.
8: Se não ia ficar 30 minutos aqui no estúdio.
6: Genis levantou com o olho desse tamanho. Meu Deus do céu, o que tá acontecendo?
7: Segurar um homem aqui, não,
8: se eu só cair, já caí aqui logo. Nem levantava, não.
6: Ai, ai. Mas enfim, vamos lá. Vamos seguir aqui com as notícias do Muro da Bola pra gente entrar aqui pra dentro de campo de verdade. O Atlético ontem anunciou a sua nova contratação e deve anunciar mais uma contratação em conjunto, né? Anunciou a contratação oficialmente do Fred volante, e deve também anunciar a contratação do volante Kevin Castanho da seleção colombiana, que estava no River Plate. Então, dois jogadores aí devem ser anunciados pelo Clube Atlético Mineiro, Kevin Castanho e também o Fred.
8: Patamar
6: sobe. O Kevin Castanho, um jogador novo, 24 anos de idade, seleção colombiana, estava no River Plate e vem por empréstimo para o Atlético. E o Fred vem contratado em definitivo, 3 anos e meio de contrato. O Frederico Rodrigues de Paula Santos, 33 anos de idade, ele é cria da base do Galo.
8: Natural de Belo Horizonte.
6: Natural de BH, família toda atleticana. Ele depois foi pro Internacional de Porto Alegre, de lá foi pro Shakhtar Donetsk, onde ficou 5 anos. Depois, 5 anos de Manchester United, tem uma história bacana também com o Manchester United. E depois Fenerbahçe. Tem várias passagens pela seleção brasileira. O Fred volante agora é oficialmente jogador do Clube Atlético Mineiro. O Galo anunciando aí dois volantes.
8: E tem um jogador aí que o Atlético dizem lá, as Marlene Belzano, o Igor Júlio, né? É do Birmingham, da Inglaterra.
6: Uhum.
8: é, o time dele lá, eu vou pesquisar, mas eu acho que é Barneton.
6: Bornemão.
8: Eu acho que é isso. Uhum. É, o Igor Júlio, que também é natural de eu acho que é de Belo Horizonte, uhum, né?
6: Que o Cruzeiro até sondou ele também, inclusive.
8: É porque o time não abriu mão, mas parece que o time agora já está pensando até em emprestar.
6: Vai aguardar pra ver,
8: é,
6: né?
8: O jogador que também aumenta o patamar de qualquer time que convocar.
6: É janela aberta, né? Janela aberta, as especulações acontecem. É. Mas no caso do Kevin Castão e do Fred, é confirmação. Os dois são novos jogadores do Clube Atlético Mineiro e eu acho que melhora e muito do meio pra frente do Galo, que ainda assim precisa de atacante pra colocar alguém pra colocar a bola pra dentro, que o atleta tá devendo, né, gente?
7: Eu ouvi isso muito da imprensa de Belo Horizonte, Alda, que trazer o Fred, claro, né? Que é uma expectativa do torcedor atleticano. É daquele processo que nós já falamos aqui. Primeiro aconteceu com o Ronaldinho, depois aconteceu com o Hulk, né? E também o Fred entra aí nessa onda aí de que ele traga coisas boas pro Atlético. Mas o que o Atlético realmente está precisando são atacantes, principalmente atacantes finalizadores, atacante que consiga colocar essa bola para dentro do gol. Então, mas de qualquer forma, são duas contratações importantes, apesar do volante que está vindo da Argentina.
6: Kevin Castanho.
7: Ser novo, mas ele já tem aí já uma rodagem já, né?
6: É, jogava em time grande na Colômbia, jogava no River Plate. Seleção colombiana, disputou a Copa do Mundo, inclusive.
7: É, foi pra Copa do Mundo.
8: O elenco tem que qualificar, né?
6: É, tem que melhorar muito, muito, e principalmente no ataque. E, inclusive, agora o Atlético anunciou também que o Lianco provavelmente não joga mais esse ano. Machucou, é no mínimo 2 a 3 meses parado o Lianco, e o Galo vai resolver o que ele vai fazer com a zaga, né? Porque tem o Ivan Romão foi emprestado para o Colo-Colo, o Vitão da base tá machucado, tá voltando agora a
7: tá
6: jogar.
7: Tá em transição já.
6: Tá em transição, o Lianco machucou e só sobrou o Vitor Hugo e o Juan Tressou.
7: Isso, por isso fissura na conversa do pé, né?
6: Exato, fissura no plantado do pé. Hoje, à disposição do técnico Barba Domingos, o Atlético só tem 2 zagueiros.
8: Vitor
6: Hugo. Não sei, cara.
8: Tá bem especulado.
7: É. Vitor Hugo e o André Soldier.
6: É, são os dois únicos zagueiros que o Atlético tem à disposição hoje. O resto tá tudo machucado ou emprestado.
7: Mas o Vitão já acho que tá voltando, Valdo. Já tá batendo bola.
6: Tá em transição, né? Mas é um garoto,
7: mas eu acho que já tá.
6: Vitão, só me engano, 18 ou 19 anos, né?
7: Aí tem que ter coragem pra colocar pra jogar.
6: O Cruzeiro não pôs o Jonathan Jesus pra jogar e deu certo? Não pôs o João Marcelo pra jogar e deu certo? Por que não pode ser com o Vitão também, né? É aquilo que a gente sempre cobra aqui, Gene Mariotti. Dá oportunidade pra garotada, mas vai saber se o garoto vai dar certo ou não, se não for pra jogar. Foi pra jogar, ué. O garoto não é convocado pra seleções de base, sempre convocado, não é à toa não, gente. Qualidade ele tem.
7: Aqui pra nós, eu falei sobre o Ivan Romão, né? Ivan Romão é um jogador que eu vi jogando e todas as vezes que eu vi jogando, eu gostei muito.
6: Sim.
7: Ele não comprometeu, ele jogou simples, marcando bem, entendeu? Dava até umas chegadas ali boas, que de vez em quando tem que, né, o zagueiro tem que dar uma, colocar respeito na área dele, ou pelo menos na região que ele tá trabalhando. Mas aí, de repente, foi emprestado, né? Voltou lá pro Chile.
6: Pro Colo-Colo. Bom, vamos lá. 11 horas e 35. Rapidinho aqui, Gena e Mariotti. Deixa eu falar aqui do módulo 2 do Campeonato Mineiro. A grande final acontece amanhã entre Democrata de Sete Lagoas e Vila Nova. Lembrando que esses dois times já garantiram vaga ano que vem para a primeira divisão. Na quarta-feira, em Nova Lima, o Democrata ganhou por 1-0. E amanhã, às 5 horas da tarde, na Arena Jacaré, eles se enfrentam de novo. O Democrata jogando pelo empate para levantar o título de campeão mineiro do módulo 2. Detalhe importante. Mais de 5 mil ingressos antecipados já foram vendidos, cara, para essa partida. A expectativa é de mais de 15 mil.
7: Que beleza.
6: Pessoas lá na Arena do Jacaré amanhã, Gena. Que beleza, né, cara? Que venda tudo mesmo. Os 15 mil ingressos, casa cheia, casa lotada para ver esse jogão entre Democrata, Sete Lagoas e Vila Nova. E eu sou torcedor do Democrata Jacaré, é verdade.
7: É, eu apostou, viu? Ela apostou na...
6: A gente tem uma ligação com Sete Lagoas, né? Família e tal, parentes lá, então a gente gosta.
7: E o Aimorés e Uberaba.
6: Não deu, né, Gena?
7: Não deu.
6: Democratinha, Jacaré vai... Chama, bebê.
7: Chama.
6: Duelo de leão contra jacaré, jacaré contra leão. Cara, seguinte, eu tenho que falar aqui uma coisa aqui. Vou mandar um abração pro meu amigo Pequim. Alô, Péricles, o meu amigo mão de quiabo. Tô brincando aqui. Era ótimo goleiro, inclusive. Cara. Pegava muito Pequim. Cara, Pequim tá nos oferecendo aqui, Gena e Mariotti, nos oferecendo, na verdade, pros ouvintes do Placar Eletrônico. Vai ter uma feijoada no próximo domingo, dia 16... vai ser entre meio-dia e 14h. A galera vai lá pegar a feijoada na paróquia São Benedito, lá na Vila Barreiros, tá? Então a entrega da feijoada acontece de meio-dia às 14h, tá? A galera que quiser, vai ter uma musiquinha ao vivo lá e tal. Nosso querido Messias Camargo vai estar por lá. Entrega do Marmitex de meio-dia às 14h, viu? Lá na paróquia São Benedito. Rua São Vicente, número 201, beleza? Feijoada da família Paulina. Ah, não é da Paróquia São Benedito, não é? Paróquia São Benedito, Jardim São Paulo, Vila Barreiros, sábado, feijoada beneficente. Ah, feijoada beneficente, na Capela São Paulo. Ah, verdade, a feijoada é na Capela São Paulo, na rua São Vicente, número 201. Não vai ser na matriz lá da São Benedito, não. Vai ser na Capela São Paulo, no bairro Jardim São Paulo, na rua São Vicente, 201, tá? Então, a feijoada, R$30, de meio-dia às 14h, vai ter música ao vivo. E ele mandou pra gente aqui uma feijoada. A primeira pessoa aqui agora, vamos fazer essa promoção aqui pro a primeira pessoa aqui do YouTube. Deu água na boca, hein, Maior?
8: Ô, Pequim.
7: Quanto é que saiu?
8: Pequim, um abraço, Pequim, grande amigo. Ué, Pequim, é o horário, Pequim.
7: Quem responde, né?
6: Primeira pessoa a partir de agora que mandar lá no YouTube, no chat do YouTube, o placar do Botafogo ontem, vai ganhar a feijoada. Tá lá no YouTube. Primeira pessoa que responder. Quanto é que saiu o jogo do Botafogo ontem contra o Cienciano? Primeira pessoa que responder lá no YouTube vai ganhar feijoada. Tô aguardando, viu? Já tá valendo lá. Primeira pessoa. Atenção, vamos ver. Primeira pessoa que responder lá no chat do YouTube. Agora, quem... O placar do jogo do Botafogo. Não é possível que o pessoal tá pesquisando, gente. Todo mundo tá sabendo o jogo do Botafogo.
8: Vocês sabem.
6: Mas é o placar correto, viu? Quero o placar corretinho. O
7: placar correto.
6: Corretinho. Primeira pessoa que responder lá no chat do YouTube. Né? Lá no YouTube. Já respondeu aqui.
7: Tem que entrar no YouTube.
6: Já respondeu.
7: Já deixa o seu like
8: lá.
6: Kennedy Barros, um abração pra você. Kennedy Barros, 6-1. Kennedy. Rádio 98 também respondeu 6-1. Quem é a Rádio 98 que tá respondendo 6-1?
7: Uma pessoa.
6: Seria você, Daiane? Seria você, Estevinho?
8: É, você deu sorte, viu?
6: Não pode não, viu, bigode rasga-fronha? Não foi você.
8: Você deu sorte, viu, Helder?
6: Kennedy Barros, 6-1. Meu querido Kennedy Barros, você ganhou a feijoada. Você vai fazer o seguinte, eu vou passar seu nome para Pequim e você vai lá na Capela São Paulo... É na Capela São Paulo, lá no Jardim São Paulo, na rua São Vicente, 201. No domingo, entre meio-dia e 14h, pegar sua feijoada, seu nome vai estar lá, viu? Meu querido Kennedy Barros. Ô, Pequim, você tá escutando a gente? Então já pode anotar aí, viu? Kennedy Barros é o ganhador aqui da feijoada, viu, Pequim? Obrigado, viu,
8: querido? Sim, mas Pequim é bolha. Depois vocês botafoguenses acordar da pancada de ontem, souber que vocês fizeram essa promoção.
6: Ai. Vamos fazer um rápido intervalo pra gente voltar falando de Sul-Americana, Libertadores e passar aqui pelo final de semana do Brasileirão, do abecedário do Brasileirão? Então é isso. Faremos já esse intervalo agora e voltaremos falando do abecedário do Brasileirão, Sul-Americana e Libertadores e o Botafogo, hein? Meu Deus. Rápido intervalo, voltamos já, gente boa. Não saia daí. Segura a onda.
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6: Estamos de volta aqui na 98 com o Placar Eletrônico. Ô, meu querido Iêncer Kumar, um grande abraço pra você, jovem. Tá aqui falando, é Sina de Alvinegros levar 6-1? Helder, seu amigo atleticano, tem alguma vaga lembrança desse...
8: Você vê que eu
6: e isso... Doeu, querido, tá doendo, dói, né?
8: E isso de me encontrou, Mariota, você fala mal, eu, não... eu defendo o Botafogo.
7: Isso, com mais, né? Bom dia, abraço pra ele.
6: Um abraço. Bom dia, bancada. Nunca vi o Botafogo tomar tanto gol igual o jogo de ontem. Meu Deus do céu.
7: Contra o Flamengo na década de 80.
6: Vixe Maria. Boa tarde pra todos, Luiz Carlos, tô acompanhando vocês aqui. Quem é atleticano, dá pra ver igual...
8: Pra ver que você...
6: Não entendi. Boa tarde.
8: Pra ver que você é atleticano.
6: Todos. Boa tarde pra todos. Vocês aí. Quem é atleticano, dá pra ver igual Helder. Falar que não é galo, se perder, só reclamar. Não entendi muito, não. Não, cara, eu já... Porque eu traduzo o que o meu amigo atleticano me manda de mensagem aqui no celular, entendeu? Eu só torço pro América, tchau, Platão.
8: É, mas não dá pra perder e bater palma, não, viu?
6: Não, né, Helder? De forma alguma. Não dá, não. Assim como joga mal, o Cruzeiro, por exemplo, claro. Joga mal, você vai falar bem?
8: Não, de maneira alguma.
6: Exatamente. Pequinho, um abraço, obrigado. Edson Andrade, um abraço. Dudu, Rolê Barca. Alô, Dudu, um abração, querido.
7: Um abraço pro Dudu.
6: Kennedy de Barros, que ganhou uma feijoada, um abraço. Alisson, um abraço pra turma do Placar Eletrônico. Luiz Carlos Lopes, um abraço. Todo mundo acompanhando a gente, curtindo a gente pelo YouTube também, pelo pelo rádio, pelos nossos aplicativos. Alô, Zilmar Perdoldo, um abraço também. Alô, Gislene, bom dia, Helder, bom dia pro Gena, bom dia pra Bela Imagem. Adoro vocês. Obrigado, Gislene.
7: Um abraço pro doutor Henrique Laua.
6: Henrique Laua.
7: Advogado.
6: Advogado, um abração pra ele. Anália, olá, tudo bem? Bom dia. Manda beijo pra mim também. Mando, Anália Gonçalves. Beijo, Anália. Beijo pra você que tá acompanhando a gente também.
8: Boa, Anália.
6: Valeu
8: demais. Beijo, Anália.
6: Vamos lá, Gena, vamos lá, Mariotti. Muita coisa pra gente falar aqui ainda nesse segundo bloco do Placar Eletrônico, cara. Vamos lá. Primeiro, Copa Sul-Americana. Os jogos de ida da Copa Sul-Americana. Ontem tivemos os seguintes resultados. Cienciano 6, Botafogo 1. O Botafogo no primeiro tempo tomou 4 gols em 17 minutos. Eu fiquei abismado com aquele trem. Falei, meu Deus do céu. Ontem o Santos de virada venceu o Macará 2-1.
8: Gustavo. Alegria de Genils.
6: Gustavo pé quente, hein, Gena?
8: Alegria, de,
6: alegria de Genils.
7: Ah, é mesmo. Ele foi lá. Não, eu acho que eu coloquei um placar de 2-1. 2-0.
6: Falando 2-0. Falando 2-0.
8: E o homem meteu gol ontem.
7: Ah, mas ele errou todos os chutes lá e a bola entrou, rapaz. Isso aí, ia fazer o quê, né?
6: O Vasco, infelizmente, não conseguiu a vitória. Empatou com o Olímpia em 0-0.
7: Muito volume de jogo, Aldo, mas não conseguiu traduzir isso em gols.
8: Abraço, João Adolfo. Encontrei lá na Exponó ontem. Grande João Adolfo.
6: É, pro jogos de ida ainda falta um jogo, tá? Que é Santa Fé e River Plate, que tá marcado pra semana que vem. Então, repassando aqui os jogos de ida das oitavas da Sul-Americana. Boca Juniors 3-1 pra cima do Recoleta. Bolívar e São Paulo 1-1. Vasco e Olímpia 0-0. O Galo venceu fora de casa o Bragantino 1-0. Santos 2, Macará 1. Tigre 0, Montevideo City Torque 1. Cienciano 6, Botafogo 1.
7: O time do Botafogo, Helder, eu nunca vi um time permitir tanto outro time jogar.
6: Ficou olhando o tempo todo, cara.
7: Ficou olhando o tempo inteiro. E vou te falar mais, quantas bolas o Cienciano chutou de longe. E o goleiro defendendo, bola passando perto da trave, entendeu? Então, assim...
6: Foi 6, mas poderia ser mais.
7: Foi um time a campo e o outro não compareceu. Então, uma coisa meio estranha.
6: Será, né, que aquela, será que tem alguma coisa fora de campo que tá influenciando? Não, salários atrasados...
8: Né? La Plata conta muito, né?
6: É, La Plata conta
7: muito. Eu tenho uma coisa, eu tenho muito medo de uma coisa, que a bola é redonda, o gramado é bom, o gramado é verde... E às vezes o jogador, entendeu? Não dá pra entender, cara. Não dá, não.
6: Cara, não dá. É. Mas que tem coisas assim por trás que não tem explicação o Botafogo tomar 6 gols de um time muito limitado igual esse ano. Eu vi esse time jogando 2 vezes contra o Clube Atlético Mineiro esse ano, e você também viu, Gena? Eu acho que o Mariotti também viu. Esse time é limitadíssimo, cara. Não tem explicação tomar meia dúzia, não, cara.
7: É.
6: Tem que cair até o roupeiro lá, viu? Tem que dar um jeito aí.
7: É muito frouxo, marcação frouxa, os jogadores ali na entrada da área arriscando tudo. Tá certo que o goleiro, né, teve até uma, na minha opinião, uma falha no gol, mas assim, não dá pra você se expor tanto. Então, tomou o primeiro, tomou o segundo, fecha logo a casinha. Opa, o troço aqui tá diferente hoje. E o Botafogo deixou muitos espaços. O time do Cienciano trabalhou a bola como quis.
6: Vocês não vão mandar alô pra Dalcol e não? Vamos. Alô, Dalcol, um abraço. Botafoguinha sumiu.
8: Cadê Dalcol, hein?
6: Sumiu, querido. Sumiu. Até que eu tava fazendo trilha esses dias, passei lá perto da Fagulha lá, eu vi Dalcol jogando bola. Eu falei assim, Dalcol, você... Meu, até hoje, queridão.
8: Eu tô achando que Dalcol tava no jogo do Botafogo jogando.
6: Libertadores da América, jogos de ida das oitavas e final, ainda falta um jogo entre Tolima e Independiente del Valle, jogo adiado pra semana que vem por conta do terremoto lá na Colômbia. Mas os jogos das oitavas, jogos de ida, os que aconteceram, todos foram empate, cara. Impressionante. Estudiantes e Universidade Católica 1-1. Ontem, Rosário Central e Corinthians 0-0. Cruzeiro e Flamengo 1-1. Ontem, Mirassol e LDU 1-1. Palmeiras e Cerro Porteño 1-1. Platense e Coquimbo Unido 1-1. E na terça, Fluminense e Independente Rivadavia 0-0. Só empates. Os times que vão mandar os jogos em casa nos jogos de volta, eu acho que vai ter um pouquinho mais de trabalho, né? Porque empate também transfere a responsabilidade e vitória pro dono da casa, né?
8: Pra mim ainda o Flamengo é franco favorito a ser campeão da Libertadores, mas jogo é dentro de campo.
6: Jogo é jogado e o lambari é pescado, né, cara? E tá tudo em aberto.
8: Tudo em aberto.
6: Não tem nada que você pode falar que aqui tá resolvido. Não. Tudo em aberto. Não tem uma aqui pra você falar que tá resolvido. Não tá. Tudo empate, cara. Tudo empate. E todos os jogos na semana que vem, né? Algum destaque de ontem, cara?
7: Eu acho que o jogo do Corinthians foi bem movimentado, Helder, com um grau grande de dificuldade, mas o Corinthians conseguiu um bom resultado lá, porque na minha visão, por tudo que é o ambiente do estádio...
6: Ambiente hostil pra caramba, né?
7: Se você for ver aonde que o Di Maria tava cobrando um escanteio do lado direito, né, de pé trocado... Ele dá 2 passos só pra trás, não consegue dar mais, porque, porque já tem uma parede, ele já tem uma alambrada.
6: Já tem
7: um negócio. Então, assim, eu acho que. E outra coisa, é aquilo que o Botafogo tinha que, ser, tinha que ter feito ontem também, foi o que o Corinthians fez. Ele peleou, né, como diz os espanhóis, ele brigou, não chegava junto e aí conseguiu um bom resultado na minha visão.
8: Os babacas estiveram no estádio ontem de novo, né?
6: Infelizmente, todas as vezes que tiver jogo, na Argentina principalmente, a gente vai ver casos de racismo e ontem o árbitro ativou o protocolo de racismo no jogo, um torcedor imitando um macaco para o goleiro do Corinthians, cara.
8: E a Comebol é frouxa, não faz nada.
6: Não faz nada.
8: Esse dinheiro.
6: Não faz nada. Não
8: faz
6: nada.
8: Ah, eu vou te multar.
6: Infelizmente.
8: Aqui.
6: E isso não é invencionismo, isso não é um achismo. As câmeras flagram os torcedores fazendo gestos.
8: Isso é absurdo.
6: As câmeras filmam na transmissão os caras fazendo gestos e não acontece nada.
8: Aí o jogador vai revido e toma cartão vermelho. É brincadeira isso.
6: Vida, né, cara? Ah, mano. 11 horas e 53. Semana que vem falaremos mais de Sul-Americana e de Libertadores, os jogos da volta das oitavas de final.
7: Geraldo. Rapidamente, o Mirassol, né, que empatou também. Um em casa, deixou uma chance aí de poder. Mas não jogou contra qualquer time.
8: Nesse confronto de volta, a LDU é muito favorita.
6: Contra o Mirassol lá dentro, né? Eu também acho.
7: A atmosfera do Casablanca lá é bom.
6: Mas ainda assim.
8: Porque jogo é jogado, né?
6: Exatamente. É jogado. Tudo empate nas oitavas da Libertadores. Bom, vamos aqui rapidinho. Passar aqui pelo Campeonato Brasileiro Feminino. Hoje começa a 16ª rodada, 9 da noite, Atlético e Grêmio jogam na Arena MRV. Amanhã, 3 da tarde, Fluminense e América lá no Rio de Janeiro. Amanhã, 5 da tarde, Bragantino e Vitória. Jogo lá em São Paulo, lá em Bragança Paulista. Amanhã, 5:30 da tarde, Bahia e Corinthians na Arena Fonte Nova, em Salvador. Amanhã, 18 horas, Misto e Cruzeiro, lá no Mato Grosso. Amanhã, 19 horas, Internacional e Ferroviária, lá em Porto Alegre. No domingo, 11 da manhã, Palmeiras e Juventude, na Arena Barueri, em São Paulo. Domingo, 11 da manhã, Botafogo e São Paulo, no Engenhão. E domingo, 11 da manhã, tem Santos e Flamengo, lá em Inamar, em São Paulo, pela 16ª rodada do Brasileirão Feminino. Pulemos agora para a Série D do Campeonato Brasileiro. Jogos decisivos das quartas de final, jogos de volta. Lembrando que os quatro classificados aqui, já garantem vaga para a Série C do ano que vem. Primeiro jogo, São José e Gama, 1-1. Amanhã, domingo, 4 da tarde, na verdade, domingo, 4 da tarde, Gama e São José. A expectativa de mais de 30 mil pessoas lá no Bezerrão, cara. Ó, que incrível. Jogo de Série D.
7: Excelente notícia, viu, Aldo?
6: Sensacional. Gama e São José.
7: Local, Brasília.
6: Isso. No sábado passado, Goiatuba e Asa ficaram no 0-0. Outro jogo de promessa de grande público, o Asa pega o Goiatuba lá em Arapiraca. Promessa de mais de 20 mil pessoas no estádio também para esse jogo de domingo, 5 da tarde. Todos os jogos domingo, 5 da tarde, exceto o Uberlândia. Domingo, 5 da tarde, o ABC pega o Nacional de Manaus. Lá
7: na
6: Arena das Dunas. Primeiro jogo, o ABC venceu por 2-1. Expectativa de 40 mil pessoas nesse jogo de amanhã. Cara, nós estamos falando de jogos aqui da Série D, com um público de 30, de 40 mil pessoas. E não é diferente o jogo de amanhã entre CSA e Uberlândia. Uberlândia venceu o primeiro jogo por 1-0 e amanhã, 5 da tarde, CSA e Uberlândia lá no Rei Pelé. Expectativa de 30 mil pessoas lá, cara. E a torcida do CSA foi fazer uma recepção pro ônibus do Uberlândia lá, amigo. O pau quebrou, uma confusão danada lá. A pressão já começou, viu? Meu Deus do céu. Uberlândia, 1-1 e Uberlândia classificado. Falei.
7: 1-0 pro Uberlândia. Jogo de estratégia, mas vai dar Uberlândia. 1-0.
8: Mandar um abraço pra Uberlândia, uma cidade aí de 700 e poucos mil habitantes.
6: 800 mil habitantes.
8: É, praticamente. E quem não tiver coração bom, não assiste o jogo. Vai ser 0-0 esse jogo.
7: Aí
8: Uberlândia sobe.
6: Uberlândia sobe.
7: É daquele jeito, né?
8: Quem não tiver condição, não assiste, não. Viu?
6: Série C do Brasileirão. Amanhã, 5 da tarde, Volta Redonda e Ituano. Amanhã, 5 da tarde, Amazonas e Botafogo da Paraíba. Amanhã, 7:30 da noite, Brusque e Inter de Limeira. Amanhã, 7:30 da noite, Santa Cruz e Maranhão. Domingo, 4 da tarde, Floresta e Anápolis. Domingo, 4 da tarde, Caxias e Figueirense. Domingo, 18:30, Confiança e Maringá. Domingo, 18:30, Barra e Itabaiana. Na segunda-feira, 8 da noite, dois jogos, Ferroviária e Paysandu, Guarani e Ipiranga. Pulemos agora para a B do Campeonato Brasileiro, porque no final de semana tem duelo de mineiros na B, tá? Hoje, 7:30 da noite, Ponte Preta e Náutico. Hoje, 7:30 da noite, São Bernardo e Botafogo de Ribeirão Preto. Hoje, 8:30 da noite, Sport Londrina. Amanhã, 4 da tarde, Ceará e Cuiabá. Amanhã, 4 da tarde, Atlético Goianiense e Vila Nova, clássico em Goiânia. Amanhã, 4 da tarde, Criciúma e Goiás, jogo bom lá no Heriberto Hilse. Amanhã, 18:30, Juventude e Fortaleza no Alfredo Jaconi.
7: Outro jogo bom.
6: Domingo, 11 da manhã, Operário e Avaí, lá no Paraná, Ponta Grossa. Domingo, 18:30, dois jogos para finalizar a rodada. América e Atlético no Independência, CRB e Novo Horizontino no Rei Pelé. América e Atlético Independência.
7: Vou esperar os colegas Olha,
6: cara, eu quero tentar ajudar o América, mas tá difícil demais dar conta. Eu vou pôr 1-1. Prejudicando o Atlético pra ajudar o América. 1-1. É, e ninguém é de ninguém, como diria Silvio Luiz.
8: América, infelizmente, ninguém. Você já está. Você já está.
6: Qual o placar?
8: 2-0 Atlético.
6: Genilson Carleto.
7: 1-1 também, viu, Adão? Perdi a...
6: Nós nem estamos em cima do muro.
7: É, perdi a paciência. Perdi a...
6: Eu tô colocando 1-1 aqui, mas com a vontade de falar 2-1 Atlético, cara.
8: É, mas o América, não, o torcedor do América não fique triste. O América tem tradição da Série C, já foi campeão brasileiro da Série C.
6: Alô, Guga Zimmer, um abraço. E o Mapa Edson, um abraço também, curtindo a gente. Nosso amigo Edson Andrade, que tá lá em Guriri acompanhando a gente. Você tá mal, hein, querido?
7: Senhora.
6: Tá ruim aí, João?
8: Será que tá quente lá?
6: Você tá ruim aí, querido? Beira
7: falou
6: da praia?
7: Que ia fazer calor aqui, tipo, ele foi embora. Né?
6: Guriri, pelo amor de Deus, praia linda, aquele camarãozinho, aquele Danone, meu Deus. Série A do Campeonato Brasileiro, você que gosta de jogar na Lotec e nas Bets, atenção, hein? Olha o palpitão da galera.
7: Anote.
6: Atenção, hein? Amanhã, 4:30 PM, amanhã teremos 3 jogos. E no domingo teremos 6 jogos e na segunda-feira, 1 jogo. Amanhã, 4:30 PM, Fluminense e Palmeiras, Maracanã. Provavelmente, esses times que estão em Libertadores e Sul-Americana devem poupar jogadores amanhã e no domingo, viu?
7: Fluminense 2, Palmeiras 0.
6: Rapaz. 2-1. Palmeiras.
7: Para Palmeiras?
6: 2-1, Palmeiras. Meu querido Jorge Guedes do Borborema. Vem cá, Flamengo. Você pode apertar minha mão aqui. É o novo secretário de Saúde, Tia Flota. Tudo bem, Jorge? Quer aproveitar e falar o placar do Flamengo? Fala aí o placar do Flamengo. Flamengo e Mirassol, domingão, 18h30.
0: Flamengo e Mirassol, Flamengo...
6: Poupando jogador, hein?
0: Poupando jogador, mas Mirassol precisa de
8: ajuda. Ele já veio com gracinha aqui, 3, ele tá pensando que é outro jogo. Eu tenho essas gracinhas quando ele me vê.
0: Eu posso falar de quarta?
6: De quarta você pode também, é mais confortável falar de quarta? É. Qual que você quer de quarta? Cruzeiro e Flamengo. 3-1 Flamengo. Certo. 3-1 Flamengo. Palavra do nosso querido João Guedes.
8: Já começou mal, secretário.
6: O novo secretário de saúde. Um abraço pra você, querido. Valeu demais. 3-1 Flamengo. Ó, rapaz. Então vamos lá. Fluminense e Palmeiras. Eu falei 2-1 Palmeiras. Você falou o quê, Gina?
7: 2-0 pro Fluminense.
6: E você, Mariotti?
8: 1-1.
6: Atlético Paranaense e Red Bull Bragantino. Amanhã, 18h30, Arena da Baixada. 2-1 para o Furacão.
7: 2-0 Furacão.
8: 3-0 Furacão.
6: São Paulo e Curitiba. Amanhã, 9 da noite, Morumbi.
8: 1-1.
7: 1-0 pro Curitiba.
6: Esse São Paulo é um incógnito, esse São Paulo, cara. 2-1 São Paulo. 2-1 São Paulo. Quase um tacalô, né, Dai? Domingão, 11 da manhã, Chapecoense e Bahia, Arena Condá. 2-1 Bahia.
8: A Chapecoense vai ressurgir. 1-0 Chapecoense.
7: 1-0 Chapecoense.
6: Olha, rapaz. Domingão, 4 da tarde, São Januário, Vasco e Santos. Ó.
7: 2-0 pro Vasco.
6: Os dois precisando vencer. Duelo de zona de rebaixamento.
8: Ele vai jogar, Genilson?
7: Eu quero o tio.
6: Eu quero vai jogar?
7: Eu quero mais que ele jogue.
8: É, então vai ser...
7: Deu sorte ontem.
8: João Adolfo, homenagem meu amigo João Adolfo, 2-0 Vasco.
6: Eu quero o tio. Pro Vascão da Gama. Eu quero
8: João Adolfo, eu defendo
6: o Vasco. Nós três apostando aqui, 2-0 pro Vasco.
8: É,
6: porque... 2-0 pro Vasco. Depois você não fala que a gente apoia você, tá vendo aí, querido? 2-0 Vasco.
7: Os comentaristas não sabem nada.
8: Você viu, João? É só você botar pressão, tá vendo?
6: Ele fala, vocês são péssimos comentaristas.
7: Péssimos comentaristas.
6: Domingo, 4 da tarde, Atlético e Grêmio, Arena MRV. Promessa de casa cheia pra esse jogo.
7: 2-1 pro Atlético.
6: Promoção de ingresso e tudo, enfim.
8: 2-2.
6: 2-1, Galo. Vou com o Gena. Domingão, 18h30, Mirassol e Flamengo. Lá em Mirassol. Flamengo poupando jogadores. Mas o elenco do Flamengo é diferente. 2-0 Flamengo, cara.
8: 2-1 Mirassol.
6: Olha.
7: 2-2.
8: É porque eu tô de amarelo, homenagem ao Mirassol.
6: Vitória e Botafogo, domingão, 18h30, no Barradão. Botafogo com a crista baixa, caída. 2-1 Vitória.
8: 4-1 Vitória pra inteirar os 10.
6: Minha Nossa Senhora.
7: 2-1 pro Vitória.
6: Corinthians e Cruzeiro, domingão, 19h30.
8: O Daiane.
6: Daí eu quero placar seu, Daiane, pra esse jogo. Corinthians, importantíssimo o seu placar pra esse jogo.
8: Quais os times que irão entrar?
6: Corinthians e Cruzeiro, domingão, 19h30.
8: Eu vou com o Daiane, 1-1, porque os dois times não vai time titular.
6: 1-1. Você também, Daiane? 1-1? 1-1 também, Daiane, 1-1. Você, Gê? 1-1 também? 1-0 Corinthians, gente. 1-0 Corinthians. Tenha coragem de falar 1-0 pro seu time, Daiane. 1-0 Corinthians. Você não quer que seu time ganhe? Então, 1-0 Corinthians, velho. Top. E na segunda-feira a gente fala de Internacional e Remo. Bacana que jogam na segunda, 8 da noite. Meio-dia em ponto. Meio-dia em 1. Genilson Carleste, ótimo final de semana. Aquele abraço.
7: Aquele abraço, um abraço a todos, fiquem com Deus e até a segunda-feira, se Deus quiser. Juízo, pessoal, final de semana, né?
6: Final de semana. Mariotti, você volta que dia, jovem?
8: Terça-feira.
6: Será
8: terça-feira,
6: mesmo?
8: Sim.
6: Olha, olha.
8: Hoje à noite lá no Expo, não vai que eu encontro o âncora lá, né? Vai, né? Vai surgir uma verdinha.
6: Tomara que ele dá nome.
8: É, quem sabe.
6: Valeu, Mariotti, bom final de semana. Um abração. Dai, obrigado, bom final de semana pra você também. Vem aí o Contra Marcado com o Aníbal Gonçalves, hoje entrevistando o novo secretário de saúde de Teófilo Otoni. Bacana? E a gente se fala pela programação. Beijo no coração, fiquem com Deus. E a Vietinha, aquele abraço. Sorria sempre, a vida precisa disso. Ah, essa é a segunda voz. Sorria sempre, a vida precisa disso. Tchau, meu povo. Valeu demais, gente. Tchau, tchau.
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0: Então, seja bem-vindo, seja bem-vinda a mais um podcast Tá Explicado, edição de sexta-feira, hoje é dia 14 de agosto do ano 2026. Olha, boa tarde para você que está aí nos acompanhando através da frequência 94,5 e também através do YouTube, arroba rádio 94FM Nanuque. 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Olha, o tema de hoje, como eu disse durante toda a semana, saúde animal, vamos falar de gatos e cachorros. E para isso, fomos convidar ela, que é da CEMEV, Agatha, doutora Agatha, veterinária. Boa tarde, seja muito bem-vinda mais uma vez.
1: Boa tarde, Alessio. Boa tarde a todos os ouvintes da Rádio FM. E agradeço mais uma vez o convite, né, Alessio? Acho que já é a terceira vez, né?
0: É a terceira vez, que bom, né? Inclusive, Agatha, eu estendi esse convite até o doutor Rafael.
1: Isso, mas infelizmente ele não pôde estar presente, porque tinha que ficar trabalhando, chegou uma consulta agora de emergência, então ele ficou em atendimento, mas agradeceu o convite, tá? E estamos aí mais uma vez.
0: Está desculpado, porque o motivo é muito justo.
1: É verdade.
0: Não é só justo, só justo. É muito justo, né?
1: Verdade.
0: Está salvando vidas. Isso que é importante. Então, para começar o nosso podcast, como tema é saúde animal, sobre gatos e também cachorros, quais são os principais cuidados que todo tutor deve ter com a saúde do seu bichinho?
1: Então, a gente está aqui para falar sobre um tema, né, muito importante, que é sobre a saúde dos animais. Que muitas vezes as pessoas complicam, né, mas na verdade é o simples, né?
0: Uhum.
1: Tudo mais simples e mais fácil, tá? Então, a gente tem aí os cuidados básicos dos animais, principalmente a questão de vacinação, né, de remédio de verme, o tipo de alimentação, né, que o animal ele tem que ter. Então, assim, se a gente fizer o básico, o certo, né, não complicar, não inventar muito, você vai ter o seu bichinho assim por muito tempo, tá? Muito tempo e saudável. Igual eu falo, a gente vai falar a questão das vacinas, tudo, mas os animais, eles precisam, né, do básico, que é a ração, né, a água potável, a higiene do ambiente onde o animal vive, a vacinação sempre em dia e o remedinho de verme, o controle parasitário, tanto de pulga, de carrapato, em dia. Então, assim, não precisa estar, né, inventando muita coisa. O básico ali, bem feito, já resolve muito.
0: Então, o básico já funciona muito bem, né?
1: Funciona muito bem, se bem feito.
0: Com água, com alimentação.
1: Exatamente. Alimentação de boa qualidade, né? As vacinas de boa qualidade, né? Os remédios antiparasitários também de boa qualidade. E você não precisa se preocupar muito.
0: Ô, doutora Agatha, de quanto em quanto tempo, com que frequência a gente deve levar o nosso quatro patas para uma consulta, para saber como que está a saúde animal?
1: Então, eu falo muito para a gente comparar a questão humana mesmo, né? O animal, quando ele é novo, né, quando não está apresentando alteração clínica nenhuma, o animal ele não fala. Então, a gente tem que observar muito o comportamento dele. Ah, o animal ficou mais tristinho, parou de comer, está comendo menos, está brincando menos, é sinal que alguma coisa está acontecendo que não está normal. Então, já é um alerta para você ligar, né? Ah, vou procurar um veterinário aí para ver o que está acontecendo. Mas se o animal estiver saudável durante todo esse tempo, você pelo menos tem que procurar o veterinário uma vez por ano. Para quê? Para colocar as vacinas em dia, tá? E nesse colocar as vacinas em dia, porque todo ano o animal ele tem que receber um reforço de vacina. Então, automaticamente já passa ali por uma consulta, por uma avaliação. Se tiver tudo bem, ok, tá? O animal, a gente considera o animal jovem, o cachorro, né? Jovem aí até seus 6 anos de idade. A partir disso, a gente já considera ele um idoso. Uma pessoa idosa, ela tem que ter um acompanhamento mais de perto. Então, passou dessa idade, pelo menos 2 vezes por ano, se o animal estiver tranquilo, para procurar, para fazer os exames de rotina, né? E também a questão da vacinação.
0: Então, resumindo, o animal jovem, 1 vez por ano, é o suficiente.
1: Isso, para colocar, se ele não estiver apresentando alteração clínica nenhuma, para colocar as vacinas em dia, o remedinho de verme, né?
0: O idosinho, então, 2 vezes ao ano.
1: Pelo menos 2 vezes ao ano para fazer o check-up, né? Os exames de sangue, exames cardiológicos, né? Igual uma pessoa idosa mesmo.
0: É verdade. Né? Agora, como você disse sobre as vacinas, quais vacinas são essenciais para cães e gatos e qual o calendário recomendado?
1: Então, isso é um assunto que é assim. É a nossa. Todos os dias a gente lida com isso, né? É um assunto muito comum, mas que às vezes as pessoas desconhecem, né? As pessoas acham que o cachorro e o gato tem que tomar só aquela vacina ali quando é filhotinho e depois não toma nunca mais. No caso dos cachorros, tá? O animalzinho, cada veterinário ele tem ali o seu protocolo, mas geralmente o que acontece é isso. O cãozinho, com 15 dias de vida, ele precisa tomar a primeira dose de remédio de verme, tá? 15 dias após a segunda dose do remédio de verme, ele vai estar aí com 30 dias. Com 42 dias de vida, ele tem que tomar a primeira dose da vacina, tá? A vacina polivalente, que protege contra essas viroses, que é a parvovirose, cinomose, leptospirose, coronavirose, adenovirose. Então, a gente tem aí no mercado a V8, a V10, né? E vacina importada, porque a gente encontra no mercado também as vacinas comerciais, que geralmente você encontra em agropecuárias, e as vacinas éticas, que são as vacinas importadas, que você encontra em clínica veterinária.
0: Que são as recomendadas de verdade, né?
1: Que são as recomendadas de verdade, tá? Então, o cachorrinho tomou ali a primeira dose com 42 dias de vida. 21 dias após, ele tem que tomar a segunda dose. E 21 dias após, ele tem que tomar a terceira dose. Ou seja, o cachorro, ele toma 3 doses quando filhote. E depois, nessa terceira dose, ele pode tomar também já a vacina de raiva, tá? Que é uma vacina também obrigatória.
0: Essa vacina de raiva, ela tem que ser dada todo ano?
1: Todo ano, o animal, tanto o cachorro quanto o gato, ele tem que tomar a vacina de raiva, que inclusive é uma vacina de campanha, né, a nível nacional, né, municipal,
0: pública,
1: isso,
0: sim.
1: E também tem ela em clínica veterinária também, né, então todo ano o animal ele tem que tomar a vacina polivalente, que é contra as viroses, e a vacina de raiva, e também existem vacinas contra leishmaniose, que tá suspensa no mercado, que é uma doença, uma zoonose também. Tem vacina de giardia, que é um protozoário. Tem vacina de gripe. Então, existem outras vacinas que complementam também o calendário aí dos cães, tá? Então, o cão, ele toma 3 doses quando filhote e todo ano toma 1 dose de reforço, tá? Já o gatinho, ele tem que tomar a primeira dose de vacina com 60 dias de idade, tá? Então, com 2 meses, ele toma a primeira dose da polivalente, tá? Que é a vacina contra a rinotraqueite felina, contra a panleucopenia, contra a felve, contra a clamidiose. Uhum. Então, é uma polivalente também que ele toma com 30 dias e 30 dias após toma a segunda dose. Então, o gato, ele toma 2 doses. E todo ano também tem que fazer o reforço dessa dose da polivalente, junto com a raiva,
0: certo,
1: tá? Então, o gatinho tem esse protocolo.
0: Ô, doutor, agora tem um detalhe, curiosidade minha também, eu tenho certeza também do ouvinte da Rádio 94 FM, é sobre doenças.
1: Sim.
0: Todas as doenças que cachorro pega, o gato também tem essa condição também de pegar, ou são doenças diferenciadas?
1: São doenças diferentes dos caninos,
0: sim,
1: e dos felinos, tá? Com exceção da raiva, que pode pegar nas duas,
0: certo,
1: espécies, mas existem as doenças. A doença do cachorro não passa para o gato, do gato não.
0: Isso,
1: passa,
0: exatamente,
1: cachorro.
0: Porque a gente muitas vezes cria os dois em casa,
1: sim,
0: tanto o gato quanto o cachorro,
1: sim,
0: e um adoece e a gente fica com essa preocupação.
1: Não, não.
0: Será que vai passar de um para o outro?
1: Aí são doenças de espécie mesmo, tá? além dessas doenças aí, uma coisa muito importante para falar, que é a questão da vermifugação, que é o remédio de verme.
0: Ia tocar nesse assunto agora, viu?
1: Isso, o remédio de verme é uma coisa que as pessoas também, elas descuidam, e é muito importante, porque verminose passa para a gente, né? Então, passa para a gente. É, o cachorrinho, o cachorro e o gato, ele tem que ser vermifugado para o resto da vida, a cada 4, 5 meses.
0: Então, no caso aí, é para matar os vermes.
1: Vermes intestinais, isso mesmo, vermes intestinais. Então, a cada 4, 5 meses para o resto da vida, tem que fazer remédio de verme no seu cão e no seu gato, porque são parasitas que passam para a gente. Então, tem que ter esse cuidado.
0: Agora,
1: aí,
0: como a doutora disse em parasitas, eu lembrei de pulgas e carrapatos.
1: Isso.
0: Como evitar?
1: Então, pulgas e carrapatos é uma coisa muito complicada, principalmente aqui na nossa região, que é muito quente, né? Uhum. Existem aí no mercado vários produtos, tanto Puron quanto comprimidos, injeção, né? Então, existem vários produtos aí que você pode estar fazendo uso para controlar isso daí, né? A gente tem que lembrar que o controle não é só no animal, mas também no ambiente. A maior parte do carrapato e da pulga, ela fica no ambiente. Eles sobem no animal para se alimentar, né? Então, a maior parte, você tem que detetizar também o seu ambiente, porque senão você, daqui a pouco, está subindo tudo no seu animal.
0: Agora, existe também esse detalhe que existe o medicamento que o animal toma, e quando ele é picado por pulga ou carrapato, acaba morrendo porque esse medicamento está no sangue do animal, não é isso?
1: Exatamente. É uma coisa que as pessoas lá na clínica, acho que né, a maioria
0: geral,
1: dos lugares,
0: né?
1: A gente tem um problema muito grande aqui da doença do carrapato, né? Que é uma doença que é transmitida através do carrapato.
0: E perigosa essa doença, né, doutora?
1: Perigosíssima, mata se não tratado, então a gente tem que ter muito cuidado. E o que eu mais escuto lá no consultório é: ah, doutora, mas meu cachorro, ele toma direto medicação para carrapato. Só que aí eu vou explicar. Principalmente os comprimidos, eles não são repelente. Então, o carrapato, ele sobe, pica e morre. E nisso que ele pica, se tiver contaminado, ele vai transmitir a doença para o animal. Então, é uma coisa um pouco complicada. Só que existem também no mercado aquelas coleirinhas,
0: são mais repelentes. Mesmo tomando medicamento, se ele for picado pelo carrapato...
1: Vai contrair a doença.
0: Então, por isso, a necessidade de também...
1: Controlar o ambiente. Exatamente.
0: Muito interessante.
1: De controlar o ambiente. Então, assim, além de você controlar o ambiente, aí tem também o uso das coleiras, que elas são mais repelentes, entendeu? Uhum. Então, ajuda mais... Não deixar o carrapato subir, porque quando ele sobe, ele pica e aí pode transmitir a doença.
0: E muitas vezes o seu ambiente ali, o seu quintal está muito bem cuidado, aí você pega o animal e leva para passear.
1: Sim.
0: Nesse passeio, ele pode trazer o carrapato, não é isso?
1: Com certeza. Tanto pode trazer como pássaros também, pode trazer. Tem gente que fala, lá em casa tem muito pombo e tal. Infelizmente, isso acontece também, tá? Então, qualquer voltinha que seu cachorro der na sua calçada, tá sujeito a pegar. O carrapato, ele anda, então ele sobe muro, ele passa em fresta das coisas, né? Então, infelizmente, é um parasita que a gente tem que controlar muito, porque aqui... Infelizmente, tem muito, muito problema com isso.
0: E se doecer, o problema é sério.
1: É sério.
0: Eu já vivi isso de perto.
1: É sério.
0: Agora, quais sintomas indicam uma situação de emergência, que aquele animalzinho ali está prostrado e que você precisa levar urgente para o veterinário?
1: Então, como eu falei, a gente tem que observar muito o comportamento do animal, né? Ah, o animal, ele parou de comer, está mais quietinho, está triste... fez um vômito, uma diarreia, né? Tudo isso você tem que procurar um atendimento veterinário. Questão de emergência, o que é uma emergência? Ah, o animal está com hemorragia, o animal ele foi atropelado, o animal ele foi picado por uma cobra, um escorpião. Então, tudo isso vai apresentar alterações que você tem que procurar, né, imediatamente um atendimento veterinário. A gente está tendo muito caso aqui, Alessio, de picada de cobra. Tá? Eu atendi esse ano, acho que uns 4 casos de picada de cobra, que é um atendimento emergencial, né? Para a gente entrar ali com soro antiofídico, tudo, porque pode levar o animal a óbito. Então, tem casos, o animal foi atropelado, tudo, então tudo é emergencial. Você tem que procurar um atendimento. Não deixar prolongar. Tem muita gente que tenta várias coisas em casa primeiro. E aí, quando chega até o veterinário, o animal ele já está muito debilitado, né? Você reverter aquela situação já se torna muito mais difícil. Então, é o que a gente sempre fala. Qualquer sinal de alteração clínica, tem alguma coisa errada. Então, você tem que procurar o que está acontecendo. Como eu falei, a doença do carrapato é uma doença muito comum. Se eu não atender pelo menos duas doenças de carrapato por dia, eu não fui trabalhar.
0: No dia.
1: É uma coisa assim...
0: Então, é muito.
1: É muito.
0: Agora,
1: é muito.
0: A reação do animal, assim que ele é picado com carrapato, é imediata?
1: Não.
0: Ou essa doença ele é incubada no corpo do animal?
1: Ela pode ser uma doença... Ela pode ficar assintomática por meses, tá? Por meses. Então, é uma doença que ela pode ser desde assintomática como apresentar os mais variados sinais clínicos, como a simples apatia, vômito, diarreia, hemorragia, convulsão. Então, vários sinais clínicos. Então, não necessariamente o animal ele contraiu aquela doença aquela semana, naquele dia. Então, pode ser coisa de meses atrás. Meu cachorrinho ele pegou carrapato 3 meses atrás. Pode estar manifestando agora, entendeu? Então, é uma doença que ela pode ficar assintomática por meses.
0: No caso, fica incubada, né?
1: Incubada,
0: né?
1: Exatamente. Tem vários animais que eu vou fazer um pré-operatório, vou fazer os exames de sangue para pré-operatório. Vou lá, faço, plaqueta está lá embaixo e o cachorro está pulando. Faço o teste, confirma a doença do carrapato e o cachorro não está apresentando nada, entendeu? Então, é uma doença, assim, que ela, como eu falei, ela
0: mas
1: pode apresentar...
0: Mas é algo aí que esse animal, por exemplo, não está apresentando nada agora, mas quando ele chegar a apresentar, já é algo muito grave.
1: Pode acontecer.
0: Já vem muito forte,
1: exatamente.
0: Né?
1: Exatamente. Quando cai de uma vez.
0: Isso.
1: Quando cai de uma vez. Por isso a importância de você sempre estar uma rotina, de estar fazendo, pelo menos quando o animal é jovem, pelo menos uma vez por ano, né? Quando vai lá colocar as vacinas em dia, faz um exame de sangue, alguma coisa desse tipo, entendeu?
0: Olha, eu observo muito. Eu tenho uma cachorra e eu observo muito. Quando não está alimentando bem, quando não está tomando água direito, eu sempre tenho essa preocupação.
1: Uhum.
0: Comeu hoje? Comeu quanto tempo? Quando eu saio de casa, eu fico sempre perguntando sobre isso. Eu olho a vasilha de água, quanto de água que tomou.
1: Uhum.
0: E falando em água, que eu acho também muito interessante, qual a quantidade ideal para um animal de porte médio consumir de água durante o dia, um dia normal?
1: Alessio, não tem uma quantidade assim ideal. O importante é você manter a vasilha, né, com água fresca,
0: sempre.
1: Limpa, sempre, tá?
0: Agora
1: cheia.
0: É normal o animal, por exemplo, hoje ele tomar bastante água e no dia seguinte não tomar tanta água?
1: Sim, tudo isso é influenciado pela temperatura, pelo o desgaste que o animal ele teve ali durante o dia. Por exemplo, se for um animal que ele tem muita atividade, né? Ele é muito ativo, ele vai consumir mais água, né? Se for um animal que fica mais quietinho, mais deitado, mais sedentário, ele consome menos água. Então, o importante é você manter ali a disposição dele, né?
0: Aproveitar e fazer uma consulta aqui, viu? Grisane, eu já percebi, por exemplo, que muitas vezes o animal, ele consome muito água à noite e durante o dia não consome tanto. Isso é normal?
1: Eu acho que vai do animal, entendeu? Os felinos, eles têm o hábito mais noturno, né? Então, à noite, eles vão comer mais, eles vão beber mais água, eles vão passear mais e eles dormem mais de dia. E, às vezes, tem cachorros que são assim também, que, às vezes, à noite, liga o 220
0: Tá justificado, porque a minha, eu saio de casa para trabalhar, ela quieta.
1: Não tem ninguém
0: quando
1: dentro
0: eu chego,
1: de casa,
0: ela fica mais agitada,
1: exatamente.
0: Aí ela consome mais água.
1: Exatamente.
0: Então, tá justificado.
1: Não, é exatamente isso daí, por conta da atividade dela, né, ali.
0: Então, vamos falar de algo também muito interessante, que é a alimentação.
1: Sim.
0: Eu, por exemplo, tenho um problema seríssimo com o meu animal em relação à alimentação. E eu tenho certeza que muita gente deve ter, que
1: sim,
0: está nos ouvindo nesse exato momento. Qual a alimentação adequada para o animal?
1: Alessio, então, é um assunto assim que as pessoas querem me bater, né? Às vezes. Porque a gente fala o que é o correto, mas se vai fazer ou não, né? Hoje, existem aí no mercado as rações, né? Os alimentos próprios para o animal. Porque a ração já tem ali todos os nutrientes necessários. A quantidade de proteína, a quantidade de vitamina, tudo ali para o animal. Então, muitas vezes, se você dá alguma coisa além daquilo, pode vir até a prejudicar o animal e ele também deixa de comer a ração, ele perde o interesse da ração pelas coisinhas que você fica dando por fora, né? Eu escuto muito as pessoas, ah, doutor, eu dou uma frutinha, eu dou um biscoitinho, eu coloco a carninha no meio da ração. Vou te dar um exemplo. A carne. Carne, ela é proteína, né? A ração, ela já tem a quantidade de proteína necessária para o animal. Quando você coloca mais proteína ali, isso daí, ao longo do tempo, vai sobrecarregando os rins. Então, pode ser que lá na frente, quando o seu animal tiver seus 10, 11, 12 anos, ele venha desenvolver um problema renal por conta daquele tipo de alimentação, daquela sobrecarga que ele teve ao longo da vida. Entendeu? Então, às vezes, você acha que está ajudando o animal, mas está prejudicando a longo prazo, tá?
0: Aquela história de ser bonzinho, né?
1: Exatamente. Se você começa a dar a frutinha, as coisinhas, o biscoitinho por fora, ele acaba perdendo o interesse da ração para comer aquilo dali. E o animal, ele é inteligentíssimo. O cachorro, ele é inteligentíssimo. Ele sabe que se ele não comer a raçãozinha, você vai olhar para ele e falar assim, ô, dó, fulano não comeu nada na hora do almoço. Deixa eu dar o biscoitinho que ele gosta. Ele vai lá e come o biscoitinho todinho.
0: Tá,
1: então, ele sabe que se ele não comer, você vai dar o que ele gosta para comer. Então, ele deixa
0: incrível
1: de comer a ração
0: para
1: comer aquilo dali. E acaba perdendo alguma coisa, porque
0: a
1: ração
0: tem a carinha, né, que eles fazem também, né?
1: Tem, falta
0: aquela carinha.
1: Você. Exatamente. Então, prejudica nisso daí, Alessio. Você deixa de dar um alimento ali completo para estar dando as beliscadinhas dele que ele gosta, ele vai satisfazer com aquilo dali. E aí acaba prejudicando. Eu dou a comidinha para ele e tal. Prejudica na pele. Tá? Tem animais que desenvolvem alergias, né, por conta da alimentação, por conta do... O animal, ele é muito mais sensível, o organismo dele é muito mais sensível do que o nosso. Então, a nossa comida, ela tem o tempero, ela tem a gordura, ela tem tudo ali. Se você ficar dando isso para o animal, ele vai desenvolver um problema gastrointestinal,
0: tem
1: alho, diarreia.
0: Tem cebola, né?
1: Exatamente. Alho, cebola, é tóxico para o animal, tá? Nós vamos falar aí dos alimentos tóxicos,
0: sim,
1: né? Então, tem muita coisa que você, às vezes, não sabe, mas vai prejudicar o animal, né? Vai sobrecarregar os rins dele. Então, isso daí, a longo prazo, ou até agudo mesmo, dependendo da quantidade, vai dar um problema muito sério. Então, se você... Aquilo que eu falei, o simples é o que...
0: Prevalece,
1: sabe? Uma ração de boa qualidade, é claro que existem casos especiais, igual, por exemplo, tem animais que eles têm alergia a algum componente da ração, então faça o uso da alimentação natural, mas isso com o acompanhamento de um nutricionista, que vai passar ali a dieta toda balanceada, entendeu?
0: No caso, aí são casos extremos.
1: São casos especiais, né?
0: Uhum.
1: Tem um animal que ele tem uma sensibilidade a tal componente. Então, vai preparar aquela alimentação, tirando aquilo dali e vão fazer toda balanceada. Então, cada caso é um caso. Tem um animal que tem um problema cardíaco. Existem rações de tratamento para animal com problema cardíaco, para animal com problema renal, para animal com problema hepático, né? Para animal com problema de pele. Existem as rações, né? Terapêuticas, que a gente chama. Para cada caso existe uma ração. E a generalista, né, para animais normais, né?
0: Agora, então, como a gente está falando de alimento, eu tenho uma curiosidade em saber sobre iogurte. É saudável para um animal?
1: Então, o leite, ele pode desencadear aí a questão da diarreia, né? Do mesmo jeito que tem gente com intolerância à lactose, o animal também pode desenvolver, tá?
0: Mesmo percebendo que esse animal não tem.
1: Então, Alessio, não vai causar assim, prejuízo. É claro que a quantidade, né? Tudo você tem que ponderar aí a quantidade das coisas. Mas o leite é um dos alimentos que pode dar problema aí no animal. Principalmente essa questão de diarreia, as fezes um pouco mais mole, né? Às vezes um vômito. Então, pode causar algum probleminha aí, sim.
0: Agora, nós falamos de alimentação, então vamos falar agora da obesidade.
1: Uhum.
0: Quando a gente chega à conclusão que o animal ele está acima do peso ideal?
1: Então, toda raça, né, ela tem aí o seu padrão, né, o seu padrão de tamanho, de peso, de tudo, né? Isso aí, cada animal, a gente vai ver. E muitas vezes, né, essa questão da alimentação influencia muito.
0: Uhum.
1: Tem também a questão do metabolismo do animal, mas a alimentação, a questão da atividade, ela vai influenciar aí nessa questão do sobrepeso do animal.
0: Uhum.
1: E a maioria desses animais que tem aí um sobrepeso são aqueles animais que comem os petisquinhos, que comem um pouquinho de tudo, entendeu? Então, esses animais são animais mais sedentários e tal, eles... desenvolve aí o sobrepeso, né? A obesidade.
0: Então, no caso, ele começa a consumir muitas calorias e
1: Exatamente.
0: Essas calorias não são gastadas, né, durante
1: Exatamente.
0: O dia.
1: Exatamente. É igual a gente. Igualzinho a gente.
0: Igual a gente, né?
1: Igualzinho
0: Vamos acumulando
1: a gente.
0: E a gente vai aumentando, né?
1: Igualzinho a gente, né? É o que eu falei, às vezes sofrem uma influência de questão de metabolismo, igual um animal, ele castrado. O animal castrado, ele tende a um sobrepeso, ele tende, não é regra, mas ele tende a desenvolver um sobrepeso. Então, se você não der uma segurada na questão da alimentação, ele vai aumentar o peso mais ainda, né? E aí você vai ter que controlar com a questão da alimentação mesmo, né? Alimentação, atividade, para tentar dar uma enxugada. Existem as rações light, né, para isso daí mesmo.
0: Ô, doutor, então é parar de ter dó, né? Essa dosinha do meu bichinho, porque o que você está fazendo agora, achando que está fazendo
1: que tá
0: bem...
1: Está fazendo bem.
0: Amanhã será um mal terrível.
1: Ô, Alessio, é o que eu falo muito lá na clínica, né, nas minhas consultas. Você escolhe viver com seu animal aí por 18 anos, certinho, comendo a ração, só a ração, mais nada... Ou você escolhe viver com seu animal 12 anos, ele livre, comendo o que ele quiser.
0: Porque aí chega uma hora que não tem jeito.
1: Aí você vai escolher. Ah, não, eu quero meu animal sendo feliz. Deixa ele ser feliz, comer o que ele quiser. Sabendo que isso pode acarretar problemas...
0: Futuros.
1: Que vai diminuir a expectativa de vida dele, entendeu? Então, você tem que ter essa consciência.
0: A longevidade.
1: A questão, uma coisa muito importante, voltando à alimentação aqui, osso... Né, o que a gente vê muito lá, meu cachorro ele come osso, cozido de galinha, tá, não sei o quê. O osso, ele é altamente prejudicial ao animal. Osso, do mesmo jeito que ele entra, ele sai. Então, pode ter perfuração, né, no sistema gastrointestinal.
0: Agora, pode ser cozido ou não, não é bom dar osso.
1: Não é bom dar osso. Osso não tem benefício ali nenhum pro animal, tá? Não tem absorção, não tem nada. A única coisa que o osso pode fazer... é perfurar alguma coisa. Então, não perfurar vai dar algum problema. Mas meu cachorro toda a vida comeu osso, nunca deu problema. Uma hora pode dar. E aí, né, aí que é o problema. A questão também, voltando aí da alimentação, eu vou falando. Os alimentos tóxicos. Questão, o campeão de toxicidade, o chocolate, né? Muitas vezes as pessoas acham, vou dar um pedacinho do chocolate pro meu cachorro,
0: só
1: pro meu gato.
0: Só um pedacinho não vai fazer mal.
1: Faz mal.
0: O bolo de chocolate também.
1: Faz mal. Chocolate,
0: tem composição
1: cacau,
0: também de chocolate em
1: faz,
0: si.
1: Faz muito mal, tá? Então, o chocolate é um alimento, assim, altamente tóxico pro animal. A questão das frutas, a uva, altamente tóxico. Passas, altamente tóxicos, ou tóxico, abacate, tóxico, café.
0: Açúcar, por exemplo.
1: Açúcar, né? O açúcar é questão da obesidade, né?
0: Mas o cachorro pode adquirir diabetes?
1: O organismo do animal é o mesmo nosso. O animal, ele desenvolve diabetes, ele desenvolve... problemas cardíacos, ele desenvolve outras doenças hormonais, né? Então, tudo que a gente dá, problemas articulares. Você falou da obesidade. Sim. A obesidade sobrecarrega, né, os ossos, as articulações. Então, vai causar ali problemas articulares, né? Então, tudo que a gente desenvolve, o animal ele também desenvolve.
0: Ô, doutora, eu tive uma experiência com gato e achei maravilhosa. Uhum. Eu sempre gostei de gato, mas o gato ficava muito distante de mim e eu resolvi um dia ter essa experiência de ter um gato como bichinho de estimação. Né? Esse que eu estou falando aqui, a história, era uma gatinha, ela já se foi, mas deixou saudade. Saudades. E lembranças uhum. eternas que marcou. Eu não consigo esquecer, marcou muito. É uma experiência maravilhosa com gato. Uhum. Eu adoro, eu tenho uma cachorra, mas também eu gosto muito de gato. E tive essa experiência. E muita gente cria gatos e não sabe a forma correta de criar gato. Principalmente quando cria em ambiente fechado.
1: Sim.
0: Qual a melhor forma de criar um gato em ambiente fechado, já que você tem que exercitar o animal?
1: Sim. Então, os gatos, eles são animais mais tranquilos, né? Não, uhum. não demanda um espaço físico tão grande, né? Eles são mais sedentários, né? Então, o gatinho ali, primeira coisa, para você conseguir criar um gato, né, no espaço fechado, a indicação é castração, tá? Você castrar o gato, né, o macho, a fêmea, eles tendem a diminuir, né,
0: a intensidade.
1: O interesse de ir para a rua, uhum. tá? Porque o gato ele vai para a rua para cruzar e também para caçar.
0: Então, né? Ele fica mais quieto.
1: Então, exatamente, ele fica mais quieto. Então, primeira coisa, né, se você tem intenção de deixar o seu gato em casa, né, é castrar. Castrar água ali. Os gatinhos, eles gostam muito de água corrente, então é uma fonte, né, de água, é uma coisa muito legal, a ração. E você falou assim, para o gato se exercitar. O gato, ele não demanda essa atividade toda, né, esse espaço físico todo. Então, assim, uma casa fechada é o suficiente para ele, né?
0: Mas é bom ter uma bolinha, né, para estar brincando com ele,
1: com certeza.
0: Um
1: e os
0: ali.
1: Brinquedinhos, eles, assim, apesar de serem mais sedentários, eles também são um pouco elétricos, assim, nessa uhum. questão de brincadeira. Quem tem gato, eu me apaixonei por gatos, né? Assim, eu virei uma gateira bem gateira agora.
0: Foi uma experiência
1: porque,
0: maravilhosa.
1: Assim, maravilhoso. E eles são muito engraçados. Mas qualquer coisinha diverte.
0: E algo também que eu acho interessante neles é a seletividade. Isso eu percebi.
1: Eles são seletivos, eles são sensitivos, uhum. né? Então, assim, gato, você não precisa de muita coisa.
0: Muito interessante.
1: Uma vassoura que você está varrendo a casa já diverte ele, né? Então, assim, não precisa de muito para você agradar um gatinho. Mas é sempre bom ter um arranhador dentro de casa, essas bolinhas, né, para eles estarem brincando. Ter uns ratinhos, umas coisinhas assim que eles gostam bastante. Mas não demanda muito espaço físico.
0: Ô, doutora Agatha, você disse sobre castrar.
1: Sim.
0: Com que idade é recomendado castrar cães e também gatos?
1: Isso. Quando a gente fala em saúde animal, né, a castração, eu acho que ela está assim, no topo dessa questão de qualidade de vida do animal. A castração, ela só tem benefícios, Alessio, só benefícios. Né? Eu não vejo a castração como algo prejudicial para o animal, pelo contrário. A castração, tanto de macho quanto de fêmea, gato, cachorro, tá? Ela aumenta a expectativa de vida do animal. Então, assim, é comprovado o animal castrado. Ele vive mais, tá? E mais saudável. Em fêmeas, a castração, ela ajuda aí na questão da redução do risco de câncer de mama, que é muito comum, principalmente em cadelas, mas em gatas também, tá? Quando você castra uma cadela antes dela dar o primeiro cio, a chance dela desenvolver um câncer de mama no futuro é praticamente zero, tá? Por quê? O que leva ao câncer de mama é a produção hormonal. Então, quanto mais cedo você tira essa produção hormonal, menor o risco dela desenvolver um câncer de mama no futuro.
0: Agora, tem uma idade ideal para castrar tanto gatos quanto cães?
1: eu prefiro entre o primeiro e segundo cio, tá? Uhum. Por quê? Quando você castra muito novinha, não desenvolve ali a questão dos órgãos, né? Então, pode dar problemas futuros de dermatite e tal. Então, eu prefiro entre o primeiro e segundo cio, tá? Tanto de cadela quanto de gata, para ela ter um desenvolvimento ali, uma maturidadezinha ali, tá? E cachorros também a partir de 6 meses de idade. Cachorro, gato, eu prefiro aí em torno de 8 meses, o máximo que você conseguir segurar, assim, porque ele começa a ir para a rua por volta aí de 7 meses. Então, assim, eu gosto muito de castrar cachorro aí com seus 6 meses, né, o mínimo, e gato com os 8 meses de idade. Mas voltando aqui, fêmea, prevenção de câncer de mama, prevenção de infecção uterina, acaba com a questão de gravidez psicológica, o cio ali a cada 6 meses, tá? O macho, prevenção de câncer de próstata, câncer testicular, diminui a marcação de território, em felinos, diminui as saídas dele para a rua, entendeu? Então, só tem benefícios.
0: Agora, no momento que a pessoa opta em castrar o animal, essa recuperação é rápida ou é longa?
1: É rápida, tá? O animal vai para a clínica de manhã, dependendo do caso, no final do dia já vai para casa, andando, balançando o rabinho. Aí tem que ter os cuidados pós-operatório, uma semana aí,
0: tem tomando medicação. Tem que tomar, né?
1: Isso, mas cachorro, eu falo que a natureza é muito perfeita, porque eles recuperam muito rápido, né? Então, assim, é uma cirurgia tranquila, é risco, né? Porque é cirurgia, todo procedimento cirúrgico tem risco, mas feito direitinho, com os exames, acompanhamento, né? O risco é muito baixo. Então, quando a gente fala em saúde animal, eu coloco a castração assim, um benefício muito grande para a saúde animal.
0: E a curto prazo.
1: E a curto prazo.
0: Ô, tá? Doutora, como você disse aí, da recuperação rápida, que o animal recupera muito rápido.
1: Sim.
0: E é impressionante. Eu levei a gata uma vez no seu consultório, a minha gatinha não estava nem comendo. Ela saiu de lá, quando ela chegou em casa, ela tomou medicação lá com você, e quando ela chegou em casa, ela já chegou comendo. Eu achei muito impressionante.
1: Que bom. Então, existem muitas medicações, né, que aceleram isso daí, que estimula o apetite e tudo. Então, dependendo de cada caso, graças a Deus, provavelmente foi uma coisa mais simples, né? Mas cada
0: não, foi impressionante. Ela foi chegando, ela já quis comer.
1: Cada caso, é. Ô, Alessio, eu queria voltar aqui, senão vão puxar minha orelha. A respeito, lá no iniciozinho, quando a gente falou a questão da vacinação.
0: Certo.
1: Nós estamos tendo, todo ano, né, existem as épocas das doenças, né? E agora, época de surto das doenças virais, principalmente da cinomose, tá? Cinomose
0: é por causa da temperatura, que hoje está mais frio, no caso? Ou não tem nada a ver uma coisa com a outra?
1: Geralmente começa quando começa a esquentar mesmo, tá? Não falo de dia, mas do... Como é que fala? Da estação.
0: A estação.
1: Isso. Mas, assim, agora nós estamos aí em surtos de cinomose. O que é a cinomose? Cinomose é uma doença viral, ela é transmitida por vírus, tá? Onde a fase final dessa doença, o vírus atinge o sistema nervoso, né? Então, começa com alterações neurológicas. É a doença com maior taxa de mortalidade. Um animal que contrai uma cinomose, a chance de óbito dele é mais de 90%. Então, é uma doença que ela é prevenida com a vacina, tá? Então, a gente tem que ter esse cuidado com a vacinação, com a questão da vacinação. Quando eu falo que o simples, não precisa muita coisa. Se você mantiver o seu cachorro, o seu gato vacinado direitinho todo ano, o risco de você ter um problema com ele, com essas questões virais, é praticamente zero, entendeu? Então, é uma doença muito agressiva, muito grave para você não vacinar o seu animal. Então,
0: mas,
1: você
0: por exemplo,
1: não pode...
0: vacinando, com quanto tempo essa vacina começa a ter efeito?
1: Isso, 15 dias após a vacinação, você já está imunizado, entendeu? Então, ali, o cachorrinho, o filhote, que fez seu protocolo, a partir de 15 dias da última dose da vacina, ele já está protegido, entendeu? E todo ano, uma dose de reforço, como eu falei. Então, a gente tem que ter muita consciência.
0: Essa para a sinomose.
1: Essa vacina polivalente, ela protege contra cinomose, contra parvovirose, que é uma doença muito comum também, onde o vírus ele atinge o sistema gastrointestinal.
2: Tão perigosa quanto a outra, né?
1: Exatamente. Tão perigosa, com uma taxa de mortalidade muito grande. Então, assim, é muito pouco você pagar R$85 numa vacina para proteger contra todas essas doenças, sabe? É muito pouco pro que essa doença causa no animal, entendeu? Uhum. Então, assim, são doenças que causam problemas muito sérios, que você vai ter um gasto muito grande de tratamento e que muitas vezes o seu animal pode não sobreviver.
2: E essa vacina, ela protege por um ano?
1: Protege por um ano, exatamente, por um ano. Por isso que todo ano você tem que fazer o reforço dela.
2: Certo. Ô, doutora, agora tem algo que eu acho que as pessoas não preocupam muito, é sobre os dentes do animal.
1: Sim.
2: Os cuidados dentários. Quais são os principais que afetam cães e gatos?
1: Tá. Eu sempre costumo falar que a saúde começa pela boca, né? A gente faz lá na clínica muito procedimento dentário, de limpeza dentária mesmo, né? E muitas vezes quando chega lá na clínica já perdeu os dentes. Então, assim, os animais, eles deveriam ter os mesmos cuidados que a gente tem, que seria ali a escovação diária, comeu, escova, tal. Uhum. Mas a gente sabe que isso, né, muitas vezes é impossível, que o animal não deixa de jeito nenhum você colocar uma escova de dente na boca dele. Mas deveria ser assim, Alessio, deveria escovar. O cuidado que o animal deveria ter com a boca é o mesmo que a gente tem com a nossa boca, tá? Porque acumula alimento ali e vai formar o tártaro, que é uma placa bacteriana. E essa placa bacteriana, ela vai causar uma gengivite, né, que é a inflamação da gengiva, que vai levar, né, mais agressivo, assim, vai perder os dentes, tá? E além do que, essas bactérias que estão na boca, ela pode cair na corrente sanguínea e parar em outros órgãos, como coração, os rins, tá? Então, assim, um problema dentário pode levar a um problema interno muito maior, tá? Hoje, no mercado, existem produtos que você não precisa estar escovando. Às vezes, você coloca ali o produto na água, tá? O animal, ele bebe água com aquele produto que ajuda na limpeza dos dentes. Tem alguns petiscos que contêm
2: algum
1: componente que combate. Então, hoje já tem muita meios de você estar ajudando nesse processo aí dentário do animal, para evitar esses problemas aí futuros.
2: Porque esse contato de pegar a escova e escovar o dentinho difícil. Do animal é mais difícil.
1: A gente tem a consciência que é difícil.
2: Existem alguns animais que deixam.
1: Que deixam.
2: Mas eu acho muito poucos, né, doutora?
1: Muito poucos, muito poucos. Eu falo assim, eu sou realista, sabe, Alessia? Eu tenho essa consciência, mas existem produtos aí que ajudam bastante.
2: Agora, vamos falar agora do estresse e ansiedade que o animal vive, que nós humanos vivemos e que o animal também passa por isso.
1: Então, o animal, ele é muitas vezes o reflexo do dono. Muitas vezes o reflexo do dono. Às vezes chega um tutor lá na clínica e fala assim: ai, meu cachorro, ele tá estressado.
2: Ele tá nervoso, ele tá mordendo todo mundo.
1: Ele tá se mordendo, ele tá lambendo muito as patas, ele tá puxando os pelos. Ele
2: não dorme direito.
1: Não dorme direito, exatamente. Isso daí muitas vezes é uma crise de ansiedade. É ansiedade, né? E aí o tutor vira e fala: ai, eu também sou ansiosa. Muitas vezes. Mas então, o animal, às vezes, ele fica trancado dentro de casa ou, muitas vezes, sozinho por muito tempo, né? Isso tudo vai desencadear um estresse, uma ansiedade no animal. Então, o que a gente pode fazer é, muitas vezes, aumentar ou, né, fazer caminhadas, passear com seu pet, jogar uma bolinha para ele. Isso daí ajuda bastante, né, nessa questão de estresse. Então, o estresse hoje está muito ligado à questão de isolamento do animal, né? Porque hoje, muitas vezes, as pessoas saem de casa e deixam o bichinho lá sozinho, né? E
2: aí, ou o animal também, vai... doutora, não tem o tempo. Para levar o animal para passear.
1: Sim.
2: Por isso
1: sim.
2: Que é bom ter brinquedos, porque mesmo que você não leve para passear, você pode brincar com esse animal naquele pedaço de quintal ali, jogando uma bola.
1: Isso.
2: Né, tentando Fazer ele movimentar.
1: Isso. E o que acontece muito também, Alessio, a gente, antes de comprar um cachorrinho, a gente tem que ver ali o porte dele, tem que ver o que ele requer, né, de espaço físico. Por exemplo, você pega um Golden, que é um cachorro de 40 quilos, você colocar dentro de um apartamento pequeno e você não tem tempo para passear com o seu cachorro, com certeza ele vai ficar estressado.
2: Agora,
1: ele vai
2: tem um detalhe. Você disse no início da frase, comprar um animalzinho. Uhum. Eu prefiro que adote.
1: Sim, com certeza.
2: Eu sou totalmente a favor da adoção.
1: Com certeza. Hoje, assim, a gente tem muitos animais disponíveis precisando de um lar.
2: Mas existe pessoas, como você falou no início, em comprar. Sim. Eu já ouvi de pessoas que preferem comprar do que adotar.
1: Isso é uma coisa assim, que a gente não pode julgar, né, Alessio?
2: Não é?
1: Cada um tem...
2: O julgamento
1: tem
2: de cada um, né?
1: Cada um tem as suas escolhas, tudo, seu ponto de vista,
2: verdade.
1: Né? Mas até se você, se você adotar...
2: É o meu ponto de vista. Isso. O meu ponto de vista, eu prefiro ir para adoção.
1: Isso. Antes de adotar um cachorrinho, você vai adotar um cachorro de médio porte? Eu moro numa casa pequena ou num apartamento pequeno.
2: Sim.
1: É um cachorro que requer, às vezes, um espaço maior, que queira correr e tal. Não que você não possa adotar, mas você tem que ter a consciência que você vai ter que sair com ele mais, passear com ele mais.
2: E algo interessante também, né, doutora Agatha? Quando você for adotar o animal, é você passar com esse animal no veterinário primeiro.
1: Sempre.
2: Porque você já pode estar levando o bichinho para sua casa doente.
1: Sempre, exatamente. As doenças aí, elas podem ficar incubadas, né,
2: o
1: Alessio? Por um tempo. Então, às vezes, uma mudança de um estresse que o animal sofre já é o suficiente para baixar a imunidade do animal e vir a manifestar alguma doença que estava incubada nele. Então, sempre que você adotar um cachorrinho ou comprar um cachorrinho, é bom passar por uma consulta, uns exames para ver se está tudo bem, fazer a vacinação, fazer o vermífugo, para você estar levando ele para casa com uma segurança maior, entendeu? Uma segurança maior. Você saber ali como é que ele está como um todo.
2: E outra coisa que eu acho interessante a gente abordar aqui é sobre o tutor. Pega o animalzinho, cria com todo amor, quando está novinho, bonitinho, vai crescendo. Quando chega a idade adulta, já velhinho, abandonam.
1: Sim.
2: Para as pessoas olhar para esse cãozinho ou esse gatinho idoso com mais amor, com mais cuidado, isso também é muito interessante.
1: Hoje, Alessio, eu falo muito... Eu brigo muito pela questão da posse responsável, né? Você, a partir do momento que você traz para a sua vida um animal, você tem que ter a consciência que você é responsável por aquele animal, não só de alimentar, de tudo, mas de dar amor e carinho para o resto da vida. Então, antes de adquirir qualquer animal, né, você tem que ter essa consciência que você é responsável por aquele animal. E se você não fizer o que tem que ser feito, você pode se responder por aquilo dali. Porque hoje hoje é crime. Maus tratos, abandono, né? Então, não é porque o animal ficou velho que está começando a dar problema que eu vou abandonar o animal em tal lugar, ou porque ele ficou doente, que eu não tenho condições, tal, que eu vou abandonar o animal. Ou porque eu adotei, as pessoas são obrigadas a me ajudar com esse animal para o resto da vida. Não. A partir do momento que você traz para a sua vida um ser, você é responsável por ele, você responde por ele. Então, você tem que ter essa consciência, porque muitas pessoas acham assim: eu vou comprar um cachorrinho, eu vou adotar um cachorrinho para dar para minha filha. A filha daqui a pouco não cresceu, tal, ficou para a avó abandona.
2: E vai passando.
1: Então, aquilo dali é um ser que ele tem sentimento, entendeu? Ele tem sentimento. Então, as pessoas, elas têm que ter essa consciência. Eu escuto lá na clínica assim: porque o cachorro late muito. Porque tá fazendo cocô demais, tá fazendo xixi demais. Você tem um cachorro. Se você não quiser ter um trabalho de ter um animal, compre um bichinho de pelúcia.
2: É verdade.
1: Você entendeu? Então, as pessoas... Ah, mas ele, eu já escutei assim... Ah, não tem como cortar as cordas vocais do meu cachorro, não, que ele está latindo...
2: Nossa, que absurdo!
1: Poxa, compra um bichinho de pelúcia.
2: Que não tem vida,
1: que
2: né?
1: Que não tem vida. Então, assim, as pessoas elas têm que ter essa consciência que é um ser que precisa de alimento e que, né, precisa de cuidados... E que precisa de amor e carinho.
2: E como
1: não
2: a gente
1: é você
2: tá falando...
1: só pegar também. E não é só você pegar um bichinho, ah, vou adotar, deixar lá no fundo da casa, amarrado de qualquer jeito. Ah, tô cuidando, tô dando comida e água. Não, o bicho requer, né? Tem necessidade,
2: cuidados.
1: Cuidado
2: e outra
1: ali,
2: coisa
1: afetivos.
2: Interessante também que eu acho, as pessoas têm que ter consciência que violência contra animal
1: é crime.
2: A gente ouve direto relatos de pessoas que envenenam gatos, envenenam cachorros. Um ser humano que tem coragem de fazer isso com animal, no meu entender, na minha opinião, eu acho que ela tem coragem de fazer com um ser humano também.
1: Ô Alessio, sabe por que tem? Porque o bichinho, ele é tão indefeso, ele não sabe se defender. Então,
2: sim,
1: é muita maldade de uma pessoa fazer o mal para um ser que não sabe se defender.
2: E o animal sente dor igual nós sentimos.
1: Igualzinho.
2: Ele tem
1: igualzinho.
2: Sentimento igual a gente tem.
1: Nossa, eu pego assim, alguns casos lá na clínica que... Às vezes eu choro, sabe? Eu choro mesmo. Tem uma vez que eu peguei um gatinho que ele estava... Necrosou a perna dele, que amarraram um fio, um arame na perna dele todinha, assim, sabe? De maldade. Então, assim, é cada coisa que a gente vê...
2: Coisa absurda.
1: É absurdo. Então, pessoas castrando... Ah, não, doutor, é só meu pai faz isso, vai lá, aprende na porta e corta e tal. Então, assim, é cada coisa que a gente escuta que é muito triste. Então,
2: maus-tratos, ligar 190, né?
1: Exatamente,
2: maus-tratos,
1: que eu ia falar.
2: Maus-tratos, ligue 190.
1: Denunciem, tá? Denunciem que a polícia vai na hora, eles estão aí... Eles estão em cima mesmo. Eles estão
2: tá
1: em cima e está certíssimo,
2: tá certo,
1: sabe? Então, se você vê alguma coisa, denuncie, porque vai sobrar para essa pessoa.
2: E vai resolver.
1: Vai resolver, com certeza.
2: Agora, infelizmente, chegamos ao final do nosso podcast.
1: Tão rapidinho.
2: A doutora Agatha atende na CEMEV. Fala para a gente um pouquinho das suas especialidades lá na CEMEV.
1: Então, a CEMEV é uma clínica veterinária aqui em Nanuque, há mais de 45 anos.
2: Sou cliente da CEMEV.
1: Exatamente.
2: Aliás, a minha cachorrinha, né, paciente.
1: Há mais de 45 anos. Lá nós somos três veterinários, sou eu, meu pai e meu irmão, né, com muito orgulho, empresa familiar. E nós temos parcerias com outros veterinários também. Hoje mesmo, na clínica, nós vamos fazer duas cirurgias ortopédicas com um ortopedista que ele vem de fora. Então, a gente tem parceria com ortopedista, com dermatologista, com cardiologista, eu acho que é.
2: Então, todos os cuidados
1: então, assim,
2: necessários,
1: lá a gente
2: todas
1: faz...
2: as especialidades,
1: exatamente,
2: vocês trabalham.
1: Fazemos raio-x, fazemos cirurgias, fazemos internação, vacinas, temos um pet de banho e tosa com a lojinha. Então, qualquer coisa que precisar, nós estamos à disposição para esclarecimentos, qualquer dúvida que ficar, pode mandar mensagem para a gente, que a gente ajuda.
2: Tem a rede social também, né, doutora?
1: Tem a rede social, o Instagram, CEMEV, acho que é CEMEV Nanuque.
2: Procurar CEMEV não tem erro.
1: Procura CEMEV que não tem erro. E nós estamos aí para o que precisar, Alessio.
2: Agora, para fechar o nosso podcast, qual é a principal recomendação que você daria para quem deseja garantir uma vida longa, saudável e feliz para o seu cachorro e também o seu gatinho?
1: Então, o que eu recomendo, o que eu falei é uma boa vacinação, tá? Não economizem em vacina, tá? Vacina, ela é primordial, tá? Uma boa alimentação. Não precisa ser a melhor ração do mundo, mas também, né, uma ração de boa qualidade. Somente ração, fora aqueles casos especiais, mas se não for cachorro, gato, não precisa de nada além disso, tá? Só ração e mais nada.
2: O básico, sendo bem feito,
1: sendo bem feito, exatamente. Controle parasitário, remédio de verme, pulga, carrapato. E se você puder, tiver oportunidade, a castração, tá? Ou que seja em clínica veterinária ou em campanha municipal, a gente teve uma agora recentemente,
2: teve.
1: Né? Então, assim, a gente fica feliz porque é para o bem da saúde do animal, né? Então, é muito bem-vindo.

0: de dar patezinho, tal, não sei o quê. Não precisa disso. Não precisa. Às vezes você está fazendo coisa que muitas vezes até prejudica.
1: Olha uma frase simples que eu acho para falar do gato e do cachorro. Cuidar bem de quem cura a gente.
0: Com certeza. E eles curam.
1: Não é?
0: Né? E eles curam.
1: Aproveitar e mandar um abraço aqui para doutor Rafael. Era para estar aqui com a gente,
0: exatamente,
1: mas por uma causa muito justa, não pôde estar aqui.
0: Verdade.
1: E a Cinev esse ano faz quantos anos?
0: Esse ano faz 46, né?
1: 46 anos,
0: 46.
1: Né?
0: 46.
1: Que é uma coisa que foi passada de geração em geração, viu, gente?
0: Exatamente.
1: Começou com o pai,
0: meu pai
1: e agora os filhos.
0: É, pai ainda está lá, firme e
1: forte.
0: Está
1: lá ainda, né? Está com vocês, né?
0: Firme e forte. Tem os clientes dele, tem gente que chega lá, ah, o doutor Cláudio, quero consultar com o doutor Cláudio. Não. Aí o doutor Cláudio, não, eu não sei mais nada, não. Hoje é meus filhos. Mas tá lá, firme e forte.
1: Então tá certo. Um grande abraço. Obrigado pela sua participação mais uma vez.
0: Alessio, muito obrigada por essa oportunidade. Espero ter esclarecido um pouco e contribuído um pouco aí para a sociedade, tá? Muito obrigada mesmo.
1: Eu amei, eu adorei, sabe?
0: Eu
1: sempre
0: também.
1: Eu aprendo alguma coisa.
0: É isso aí.
1: Tá certo?
0: Obrigada, viu?
1: Olha, batemos um papo aí bem interessante sobre saúde animal de gatos e cachorros com a veterinária doutora Agatha, lá da CEMEV. Nosso próximo encontro será quarta-feira que vem, a partir do meio-dia. Então, muito obrigado a você que nos acompanhou através da frequência 94,5 e também através do YouTube, arroba rádio 94FM Nanuque. 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E daqui a pouquinho tem para você o Delírio 94.
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0: você. Airoli, tem jeito não.
1: Obrigado, lindona. Obrigado. Deus abençoe.
0: Muito obrigada.
1: Que alegria ter você aqui nesse projeto lindo.
0: Feliz demais.
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1: Bom demais. Rádio 94 FM é a rádio que vai mais longe para ficar mais perto de você. Tá aí Diego e Vitor Hugo. E participação especial de Bruno e Marrone. Facas. Agora faltando 2 para as 3.
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1: 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Bom demais, confira, faltando 1 para as 3.

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4: Bom demais, 94 FM, agora 3:08, até as 4, tem pra você Delírio 94. A partir das 4 tem Estação da Tarde, às 6, Batidão Sertanejo. Madonna, Laisla Bonita.

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0: Bom demais, agora 3h26 na Rádio 94 FM. Tá aí, Gustavo Lima, Bala Alojada. Rádio 94 FM, a rádio que vai mais longe. Olha, para ficar mais perto de você, é o Delírio 94, edição de sexta-feira. Hoje, Dia Internacional das Armações. Olha, boa tarde para você, onde quer que você esteja. Você está aqui na melhor, na Rádio 94 FM, a rádio que mais toca músicas.
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5: Beleza, agora 3h35 na Rádio 94 FM. Rádio 94 FM, a rádio que vai mais longe. Olha, para ficar mais perto de você e recebendo aqui no programa Delírio 94 os meninos da Infinity Motos, recebendo aqui o Ulisses. 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

bom demais, Rádio 94 FM, a rádio que vai mais longe. Para ficar mais perto de você, tá aí Xande Avião. Não é o lugar, é a pessoa, participação de Henrique e Juliano. Agora faltando 10 para as 4, boa tarde.

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8: Isso é Seresta do Grelo, só para deixar registrado o desabafo de um jovem adulto que vive no século XXI, onde um carro popular é mais de 100 mil reais e a long neck é mais de 10 conto. 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

0: E olha lá, viu?
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0: Isso é só o desabafo de um jovem adulto no século XXI.
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1: Agora são exatamente 16 horas e 51 minutos na 94 FM. Vou dar uma pausa aqui no Estação da Tarde com nosso amigo Alessio Moura, porque nós iremos entrar agora para uma entrevista com o deputado federal Lafayette Andrada. Falar sobre a sua visita aqui na nossa cidade de Nanuque, sua participação. Veio aqui participar também e acompanhar a Marcha para Jesus, nos prestigiar. E isso é muito bom. E a partir de agora nós iremos acompanhar essa entrevista aqui na 94 FM. Agora, 16 horas e 52 minutos. Deputado federal Lafayette Andrada, muito boa tarde. Obrigado pela sua participação.
10: Obrigado, ouvinte da 94 FM. Uma alegria estar de novo
6: aqui em Nanuc, abraçar aqui tantos amigos. Está aqui conosco aqui o nosso prezado amigo Evandro Caire, o Arley da Casa do Fazendeiro, estão aqui me acompanhando. Quero deixar aqui um abraço para a amiga Nayara também e dizer que para mim é motivo de muita alegria rever os amigos aqui em Nanuc. Vim hoje participar aqui da Marcha para Jesus, que o Evandro está coordenando, é um dos grandes articuladores da marcha, e me convidou, e eu, gentilmente, não podia deixar de atender esse convite, né, do amigo Evandro. Mas é uma alegria estar aqui novamente na Nanuc.
10: É bom nos prestigiar, né? Tomar água do Rio Mucuri. Já subiu na pedra, deputado?
6: Subi ainda não.
10: Subi na pedra depois.
6: Eu cheguei de avião aqui, sobrevoamos e tal, ainda pensei nisso, falei, nunca subi na pedra.
10: Subi na pedra, disse se beber água do Mucuri e subir na pedra já era. Vira morador de Nanuc. Deputado, vamos falar sobre a sua atuação em Brasília.
6: Perfeitamente. Em Brasília, o Congresso Nacional vive momentos turbulentos, momentos difíceis, mas nós temos uma atuação muito firme lá a favor do homem do campo. Eu sou membro da chamada Frente Parlamentar do Agro, que defende o produtor familiar, o pequeno homem do campo e o grande também, a classe produtora como um todo. A gente percebe que, infelizmente, o nosso governo federal ele não dá a devida atenção ao homem do campo, ao produtor rural. Isso é muito prejudicial para o Brasil. O campo, o agro, é uma das principais pautas econômicas do Brasil de exportação. O que segura a economia nacional é justamente o agro. E a gente não consegue compreender por que o governo federal tem essa má vontade, né, com o agro. A nossa luta lá é muito favorável ao homem do campo, ao agro. Mas eu atuo também em outras áreas, porque eu sou membro da Comissão de Minas e Energia. Então, eu trabalho muito na questão da energia sustentável, sobretudo energia solar. O Brasil é um país que tem muito sol. E energia solar é uma energia barata. Então, na minha visão, nós temos que trabalhar para difundir, para impulsionar, né, a energia solar como forma de baratear a conta de luz do cidadão. Vou contar uma curiosidade para vocês aqui, que vocês vão ficar de boca aberta. O Brasil é um dos países que tem a energia, propriamente dita, mais barata do mundo. Nós temos sol em abundância. Eu falo, o Brasil é o país do sol. Nós temos vento em abundância para energia eólica. Nós temos muitos rios para energia hidrelétrica. No entanto, nós temos essa facilidade de energia, dessa energia barata. No entanto, a conta de luz do brasileiro é a segunda maior do planeta. Só tem um país no mundo que tem uma conta mais cara que a nossa.
10: Essa questão da energia solar, ela vai beneficiar...
6: É para beneficiar...
10: A população de baixa renda, no caso.
6: Para baratear a conta de luz para a população, sim, de baixa renda. É essa que é a nossa luta lá. Nós temos que difundir. O Brasil tem muito sol. Nós temos que difundir, ter programas do governo. O governo faz programa de tudo. Tem que fazer programa de energia barata. Porque se a gente baratear a energia, a gente está barateando tudo na nossa vida. Nós estamos falando na rádio aqui, está gastando energia, está gastando luz. Você entra no hospital, é energia. O frigorífico gasta energia. Tudo gasta energia. O elevador gasta energia. Na escola, acende a luz, gasta energia. Tudo na nossa vida gasta energia. Se a gente conseguir baratear o preço da energia, a gente barateia o custo da vida para todo mundo. Verdade. Então, se a gente tem muito sol, vamos aproveitar esse sol para incentivar a energia solar, para baratear a conta de energia para todo mundo sai favorecido. Essa tem sido uma luta muito tenaz minha lá em Brasília, na Comissão de Minas e Energia.
10: Sim, ô deputado, a gente nem fez, nem está essa pauta aqui, mas eu quero falar, é muito importante, e principalmente na Nanuc, o Evandro Arley está aqui, a saúde, principalmente na nossa cidade aqui do interior, as pequenas cidades que sofrem a questão da saúde. Eu quero que o senhor também fale, não estava aqui na pauta, senhor me desculpe,
6: saúde,
10: mas a saúde, eu quero que o senhor fale também um pouco da saúde.
6: Vamos falar, saúde é algo importantíssimo. Saúde é um dos grandes gastos, um dos grandes custos da administração pública, seja ela municipal, seja estadual, seja federal. Porque a saúde é cara, porque tem a saúde inicial, que a gente fala, a preventiva, que essa é fundamental. Se a gente conseguir investir na saúde preventiva, nos programas de saúde da família, porque se você consegue, no comecinho, você pegar lá uma verruguinha e corrigir, está ok, lá no começo. Se você deixar isso expandir, e se vira depois uma doença, um troço gravíssimo, que vai demandar uma cirurgia complicadíssima, um tratamento complicadíssimo, vai ter que fazer ultrassom, vai ter que fazer bomba de hidrogênio, não sei o que mais, que são terapias extremamente caras. Se a gente pega o mal lá na raiz, lá no comecinho, se a gente barateia muito o custo da energia, o custo do tratamento de saúde. Portanto, saúde tem muito a ver com o problema de gestão. Né? O Brasil gasta muito dinheiro com saúde, os estados gastam muito dinheiro com saúde, os municípios gastam muito dinheiro com saúde, mas sempre há a reclamação da falta de saúde. Então, a gente precisa melhorar a gestão da saúde. Se a gente conseguir melhorar a gestão da saúde, a gente melhora muito o atendimento para as pessoas. Então, gestão significa eficiência. Dinheiro é necessário, claro, e eu tenho mandado recursos para a saúde em todos os municípios de Minas Gerais, mas além de dinheiro que é necessário, é preciso ter gestão, eficiência na utilização desses recursos que vêm para a saúde.
10: Tá certo, 16 horas e 58 minutos, uma entrevista com o deputado federal Lafayette Andrada, falando sobre a sua visita aqui na nossa cidade de Nanuque, para mais de 40 localidades, viu, deputado? Toda a cidade aqui, todas as cidades da região
6: que está
10: nos acompanhando nesse momento, somos líder de audiência. Ô deputado, projeto de lei contra propaganda das bets, é um assunto que está repercutindo em toda a região.
6: Esse está repercutindo.
10: O senhor é o autor dessa
6: autor.
10: Lei?
6: Como eu sou funciona, autor deputado? De um projeto de lei que está sendo discutido em Brasília. O que, que é? Quando esse governo federal liberou as bets, né, que na verdade é o jogo eletrônico, é o tigrinho, é o jogo no celular. Sim. O governo federal e o governo atual liberou o jogo. E aí, o que está acontecendo? Hoje as estatísticas mostram. Mais de 80% das pessoas hoje no Brasil estão endividadas. Grande parte endividadas por conta de jogo, tigrinho, jogo de bet. E a gente vê na televisão, no futebol, no jogo, toda hora propaganda, aposte na Bet tal, aposte na Bet tal. A família está quebrada. Quer dizer, é um dinheiro que o pai de família ia utilizar para fazer compra no mercado, para utilizar no comércio, está gastando no jogo. E está sendo iludido, porque me mostra alguém que já ganhou. É difícil uma pessoa ganhar. E as pessoas ficam iludidas, gastando o seu jogo, o seu dinheiro com o jogo, e a televisão, a internet, o celular, toda hora jogando em cima da gente, propaganda incentivando as famílias a jogarem. Isso, na minha opinião, é um absurdo a gente autorizar propaganda. Cigarro não tem propaganda. Cigarro, o que foi feito há um tempo atrás? Proibiu. Você quer fumar? Fuma. Problema seu. Mas não tem mais, você não assiste, você não vê mais, nem no rádio, nem na televisão, lugar nenhum, propaganda de cigarro. Cigarro não patrocina evento, cigarro não patrocina filme de futebol, não pode, porque é um grande malefício para o cidadão. Se ele quiser, tudo bem, uma pessoa, um indivíduo quiser fumar, ele que fume. Mas é proibido propaganda de cigarro. Na nossa visão, tem que ser esse o tratamento para bet, para jogo eletrônico. Quem cara quiser jogar, vai se arruinar, mas azar o dele. Mas a televisão, no rádio, na internet, toda hora vem propagando, incentivando as famílias a jogarem, a se perderem no jogo. Não, isso nós não podemos admitir. Então eu apresentei em Brasília um projeto de lei que está em discussão, que proíbe terminantemente qualquer tipo de propaganda que incentive as pessoas a jogarem. Jogar é um malefício para as pessoas, é um malefício para as famílias. Tá. Vicia.
10: Vicia, realmente. É um vício, né?
6: É um vício.
10: O cigarro que o senhor falou é um vício também. A pessoa, nós falamos muito aqui, inclusive tem até uma matéria para o jornal de segunda-feira, vamos falar mais sobre isso, sobre as bets. 17 horas e um minutinho. Eu quero aqui agora falar sobre a sua visita aqui na nossa cidade. O Evandro me ligou de ontem, eu tô levando o deputado aí, resolve aí, dá seu jeito aí. Nós tivemos que desenrolar tudo aqui, graças a Deus deu certo essa parceria e aqui com a nossa comunidade. Eu quero que o senhor fale também um pouco sobre essa visita aqui na nossa cidade,
6: deputado. É uma alegria visitar Nanuque. Nanuque é uma cidade importante aqui na nossa região, é uma cidade muito querida. Eu fiz aqui muitos amigos aqui ao longo do tempo. Eu sou deputado federal, tenho 2 mandatos já, ou seja, e fui deputado estadual 3 mandatos. Desde quando eu fui deputado estadual, eu já frequentava na NUC, fiz grandes amizades aqui, que são amizades de hoje, que eu tenho aí há mais de 10 anos. O Evandro é um deles que está aqui, presente aqui na minha frente, aqui para minha alegria. De modo que, à medida que a gente vai criando vínculos, a gente vai fazendo amizades na cidade, a cidade se torna importante para a gente, importante para o nosso coração. E aí é sempre uma alegria, né, poder rever os amigos. Eu, como deputado federal lá em Brasília, a gente tem pouco tempo, né, para rodar as cidades. Eu falo, às vezes, brincando, que a gente que está investido de cargo público, né, como deputado federal, eu represento Minas Gerais inteira. Uhum. E aí, olha só, às vezes as pessoas falam, oh, deputado, você podia vir aqui mais vezes, pô, a gente gosta de você, a gente quer levar para você algumas demandas, etc. E eu falo, olha, para mim é uma alegria, a melhor coisa que tem é eu viajar, visitar os amigos aí no interior. Mas vamos raciocinar, olha, Minas Gerais tem 853 municípios, eu represento todos eles. Se eu resolvesse visitar um município por dia, eu ia gastar 3 anos e meio só visitando os municípios, se eu não fosse trabalhar de nenhum, se eu só fosse todo dia visitar o município. Então é humanamente impossível, infelizmente, diferente daquele que é o nosso desejo, a gente estar presente tantas vezes como a gente desejaria estar nas cidades que a gente gosta, nas cidades que a gente tem amigo. O gostoso, eu falo, o gostoso da política é justamente isso, é rever os amigos, é estar no interior, mas a gente tem que trabalhar, a gente tem que ir lá para Brasília. Então, assim, não tem jeito, é uma pena. Então, de tempos em tempos, eu visito os amigos, né? E aí, quando eu venho a Nanuque, para mim é uma alegria muito grande. E eu vejo, assim, realmente que Nanuque é uma cidade que tem um potencial muito grande. Eu acho que é preciso trabalhar esse potencial. Eu falo sempre que a gente precisa investir muito em educação, né? Os jovens, a juventude de hoje, para poder até ter um salário melhor do que o do seu pai. Ele tem que investir na educação, principalmente educação profissionalizante. Isso que é fundamental, de ensino médio, é profissionalizante. O curso profissionalizante é uma porta aberta para um bom emprego. E à medida que você tem um bom emprego, você vai adquirindo experiência, você vai crescendo na vida, você vai crescendo dentro da empresa. Então, a educação é a grande ferramenta que pode transformar a juventude, transformar as famílias. Se você pode investir em alguma coisa para o seu filho, invista na educação, principalmente do ensino profissionalizante, porque é uma porta que se abre para um bom emprego, para ter um bom salário, e a gente só vai crescer na vida se a gente tiver uma boa educação.
10: Que bom. 17 horas e 5 minutos, e o deputado federal Lafayette Andrada veio prestigiar a marcha para Jesus, né?
6: Eu venho aqui, o convite do Evandro. O Evandro que organiza, não é isso, Evandro? O Evandro organiza a marcha e nos convidou. Para mim é uma honra muito grande.
11: Boa tarde a todos os ouvintes da 94. É um prazer, uma alegria muito grande estar aqui hoje junto do nosso deputado federal Lafayette. E é um convidado de honra, sabe? Eu sinto orgulho dele estar aqui. Ele ligou e falou assim: vou agendar e vou estar aí com vocês para rever todos os amigos e prestigiar a marcha que o qual você é coordenador. Mas, o Jonathan, o que me apega a Lafayette é a questão da moralidade. Você vê falar tanto em corrupção nesse país, e eu estou de frente a um homem aqui que, com 2 mandatos, não tem uma vírgula de corrupção. Está entre os 10 melhores deputados do Brasil, sabe? E isso, para mim, é um orgulho ser amigo de um homem desse. É disso que nós precisamos para reverter tudo o que acontece de ruim no nosso país. É um homem investidor na educação, e te falo mais além de tudo. Lafayette é um dos primeiros homens que trouxe a faculdade para Nanuque, ele está esquecendo de dizer isso. Então, ele preocupa com o jovem, porque, como ele falou aí, o jovem quer ter um salário melhor do que o do pai, do que o do avô, para que haja uma vida mais digna, para que ele tenha um bem-estar melhor com ele, com a família dele. Então, isso me apega a ele, isso me aproxima dele cada vez mais. Então é isso, e quero dizer, Lafayette, que você é sempre bem-vindo a Nanuque pela questão do seu caráter, da sua humildade, da sua simplicidade, e Nanuque vai estar sempre aberto, de portas abertas para poder te receber. Não é isso, Arley?
12: Sim, com certeza, né? Dar uma boa tarde aí a todos os ouvintes da 94 FM. É um prazer enorme a gente estar aqui recebendo o nosso deputado federal, Lafayette Andrada. É um homem que tem assim, lutado muito pelo estado de Minas Gerais e principalmente aí, para os jovens, né? Contra esse negócio das bets aí que comentou agora, que é o pioneiro aí no projeto, né? E também do agro. Nossa região, deputado, ela é assim, ela é mais focada no agro. Nossa cidade, ela movimenta mais recursos, nosso comércio, por causa do agro, né? Então, assim, é um prazer enorme ter você aqui conosco e principalmente a vinda aqui há muitos anos à Nanuc.
11: É isso mesmo.
6: É isso aí, Jonathan. Eu agradeço muito aqui a oportunidade de conversar com você, com os seus ouvintes aqui da 94 FM. É um prazer muito grande falar com todos vocês. Deixo aqui um abraço, né, a todos os amigos de Nanuc e certo de que sempre que chego aqui sou sempre muito bem recebido, com muita cordialidade pela população da cidade. Forte abraço e parabéns aí aos seus ouvintes da 94 FM. Muito obrigado.
10: Nós que agradecemos a presença do deputado federal Lafayette Andrada aqui na 94 FM, falando um pouco da sua trajetória e da sua visita aqui na nossa cidade. Mais uma vez, muito obrigado, deputado. Obrigado, Evandro Carlos. Obrigado, Warley. E nós continuamos com a programação normal da 94 FM, 17 horas e 8 minutinhos. A programação com Alessio Moura continua aqui no Estação da Tarde, na Rádio 94 FM. Iremos para um breve intervalo comercial, já voltamos com muito mais. 17 horas, 8 minutos.
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8: Beleza, 94, agora 5:12.

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9: Beleza, Rádio 94 FM, agora faltando 10 para 6. Daqui a pouquinho tem para você o Batidão Sertanejo. Rádio 94 FM, a rádio que vai mais longe. Olha, para ficar mais perto de você, hoje, sexta-feira, é dia 14 de agosto do ano 2026. Para você que está aí apagando velinhas, parabéns, tudo de bom. Que essa data se repita por muitos e muitos anos, tá certo? 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

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Que espaço meu passado deixa para minha liberdade hoje? Não sou escrava.

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3: Está no ar a Voz do Brasil. As notícias do governo federal que movimentaram o país no dia de hoje.
4: Olá, boa noite.
5: Boa noite para você que nos acompanha em todo o país.
4: Sexta-feira, 14 de agosto de 2026.
5: Vamos ao destaque do dia.
4: Vícios em apostas.
5: 1 milhão e 200 mil brasileiros decidiram bloquear o próprio acesso às plataformas.
4: E mais de 800 mil pessoas estão impedidas de apostar em bets por participarem de renegociação de dívidas. Dilson Santa Fé.
6: Nesse total, aproximadamente 794.200 estão relacionadas à modalidade voltada a inadimplentes.
5: A regulação da publicidade para bets foi tema da entrevista de hoje.
4: Ricardo Morishita, da Secretaria Nacional de Defesa do Consumidor, faz um alerta para quem gosta de jogar.
7: Jogar faz você perder dinheiro. Você perde. A regra é perder.
5: E hoje vamos fazer um passeio por patrimônios históricos brasileiros.
4: O Brasil possui 26 locais com esse título mundial da Unesco.
5: Pela voz de quem vive no local, conheceremos mais sobre três cidades tombadas.
8: Sou nascido aqui em Ouro Preto, sempre fui apaixonado pela história, sempre ficava encantado, né, com aquele centro histórico ali, parecia a cidade que a gente vê naqueles filmes europeus.
9: São Miguel das Missões, que esse ano estamos comemorando 400 anos da história das missões.
10: E as pessoas só conhecem a cidade de Olinda pelo carnaval, mas muita coisa em Olinda aconteceu primeiramente.
4: Hoje na apresentação da Voz do Brasil, Luciano Seixas e eu, Mariana Jungmann.
5: E acompanhe a gente ao vivo, acesse radiogov.ebc.com.br ou o canal Gov na sua TV aberta.
4: O governo brasileiro abriu processo para avaliar a adoção de medidas de reciprocidade em resposta às tarifas impostas pelos Estados Unidos.
5: A análise tem como base a Lei da Reciprocidade Econômica, que permite ao Brasil adotar medidas para responder a ações comerciais consideradas prejudiciais ao país.
4: O Ministério das Relações Exteriores também informou a solicitação de consultas diplomáticas com o objetivo de buscar uma solução por meio do diálogo.
5: Enquanto isso, o governo brasileiro seguirá defendendo o multilateralismo e buscando novos mercados para os produtos brasileiros.
4: Uma resolução do Ministério de Minas e Energia define diretrizes para o combate a fraudes e adulterações no mercado de combustíveis e de derivados de petróleo.
5: A norma também apresenta medidas para o fortalecimento da fiscalização pela Agência Nacional do Petróleo, Gás Natural e Biocombustíveis, ANP.
11: O objetivo da norma é fortalecer a fiscalização do mercado de combustíveis. Elaborada pelo Conselho Nacional de Política Energética, o documento estabelece a atuação da Agência Nacional do Petróleo, Gás Natural e Biocombustíveis nas ações preventivas de fiscalização dos agentes regulados, nas atividades de produção, importação, distribuição e revenda varejista de combustíveis e derivados de petróleo. Assim, a ANP poderá fazer a identificação antecipada de falhas e a adoção de medidas corretivas para manter o adequado funcionamento dos equipamentos, contribuindo para o aumento da confiabilidade e segurança operacional. A norma determina ainda um maior intercâmbio de informações eletrônicas com institutos de defesa do consumidor, ministérios públicos, polícias civil e federal e Inmetro. Caberá também à ANP combater as fraudes no setor, com atenção especial para matérias-primas, tipos de petróleo utilizados, os derivados e biocombustíveis produzidos, atestando anualmente que a produção está adequada ao processo produtivo, garantindo uma maior confiabilidade aos consumidores. Nazi Brum para a Voz do Brasil.
4: Quem negociou dívidas de cartão ou de contrato com o FIES não pode realizar apostas nas chamadas bets.
5: De acordo com o Ministério da Fazenda, cerca de 800 mil pessoas estão impedidas por conta das renegociações.
4: A restrição também abrange beneficiários de programas sociais e aqueles que decidiram aderir à plataforma de autoexclusão.
6: Mais de 800 mil pessoas que renegociaram dívidas estão impedidas de apostar em plataformas autorizadas pela Secretaria de Prêmios e Apostas, a SPA. Desse total, aproximadamente 794.200 estão relacionadas à modalidade voltada a inadimplentes e 33.120 ao Fundo de Financiamento Estudantil, o FIES. Também há bloqueios para beneficiários do Bolsa Família e do Benefício de Prestação Continuada, o BPC. Segundo o Ministério da Fazenda, essas restrições seguem uma decisão do Supremo Tribunal Federal, o STF. Outra opção é a plataforma centralizada de autoexclusão, que permite solicitar o bloqueio de acesso às plataformas autorizadas. Já foram registrados mais de 1.200.000 pedidos. A plataforma também oferece cursos gratuitos sobre aspectos comportamentais e financeiros relacionados às apostas. Ainda um autoteste de saúde mental, com informações sobre riscos associados a apostas e pontos de atendimento no Sistema Único de Saúde, o SUS. Para obter mais informações e entrar na plataforma de autoexclusão, acesse gov.br/fazenda. Dilson Santa Fé, para a Voz do Brasil.
5: Pois é, e o vício em apostas, especialmente entre os consumidores que utilizam casas ilegais, vem preocupando os órgãos de controle do governo federal.
4: Para reduzir os prejuízos, uma portaria regulou as publicidades das casas de apostas, as chamadas bets.
5: Entre os órgãos envolvidos na regulação e fiscalização dessas propagandas está a Senacom, a Secretaria Nacional de Defesa do Consumidor.
4: E esta semana o tema foi discutido em oficina promovida pela Secretaria com PROCONs de todo o país.
5: Hoje nós conversamos mais cedo sobre o assunto com o secretário da Senacom, Ricardo Morishita. Acompanhe.
4: Secretário Ricardo Morishita, bem-vindo à Voz do Brasil. Prazer ter o senhor com a gente. Bom, secretário, essa semana a Senacom promoveu duas oficinas voltadas para as entidades do Sistema Nacional de Defesa do Consumidor, né? Uma delas reuniu os PROCONs de todo o Brasil para tratar de crédito ao consumidor, fiscalização e combate ao endividamento. Queria que o senhor falasse para a gente, então, o que foi abordado e como os PROCONs podem ajudar nesses problemas das famílias.
2: Muito bom. Olha, esse é um tema que tem preocupado todos os consumidores, o endividamento. Ele é um tema muito relevante. A primeira medida é trocar informações. A segunda é trabalhar na prevenção, combater tudo aquilo que pode ser combatido preventivamente. E depois verificar os efeitos para que na reparação, na negociação da dívida do consumidor, a gente consiga dar sempre a melhor proteção.
5: Tem uma outra oficina, que a Mariana falou de duas, né? Que seria a capacitação desses órgãos de defesa do consumidor em relação às bets, né? As apostas de cota fixa, chamadas bets, que hoje é um problema nacional, né? Se não mundial. O que foi abordado nessa capacitação, secretário?
2: Olha, basicamente, a gente estava bastante preocupado com a questão da publicidade. Essa oficina, ela reuniu, eu acho que isso é importante a gente comentar, os três grandes setores públicos, a área pública que tem poder de fiscalizar e ajuizar ações. Então, nós tivemos lideranças dos PROCONs, das cinco regiões do país. Nós tivemos promotores que estão trabalhando com esse tema e também a Defensoria Pública, porque a tutela, a proteção e o acesso dos consumidores carentes individualmente, você tem a Defensoria trabalhando. E os três juntos, além de trocar informações, a gente pôde olhar, sobretudo, para como isso chega para o nosso consumidor. E o foco é sempre o combate. O combate à ilegalidade, o combate daquelas que são legalizadas, mas estão cometendo abusos, e o foco é sempre você ajudar nesse mecanismo de prevenção.
4: Inclusive, a gente teve recentemente uma portaria interministerial, né, para tratar dessa questão da publicidade das bets, e a Senacom faz parte dessa, desse grupo aí de organismos do governo que montaram essa portaria.
2: Exatamente, isso é fundamental, né? Você vê o Estado trabalhando junto, coordenadamente, melhora, potencializa os efeitos efeitos no dia a dia do nosso consumidor.
5: As plataformas que estão regularizadas, né, junto ao governo federal, estão autorizadas a funcionar tudo certinho, elas também têm limites, não é isso, secretário? O que, as propagandas delas não podem conter, por exemplo?
2: Olha, eu acho super importante, mas eu posso fazer uma observação? O primeiro grande alerta para o consumidor: cuidado com as ilegais. Não há como ganhar com as ilegais. Elas estão descumprindo a norma, não recolhem os valores, não tem segurança para o jogo. É perda certa. Jogar numa bet ilegal é um prejuízo gigantesco para os consumidores, para o bolso dele e para a saúde dele. Então a gente faz esse primeiro alerta: cuidado, consumidor, cuidado com a bet ilegal. Essa é a primeira grande frente. A segunda, Luciano, é aquela para as legalizadas. E aqui acho que tem uma contribuição importante, uma clareza que o Estado brasileiro está dizendo. Três frases que ajudam a gente a entender quais as cautelas que o consumidor jogador, o consumidor apostador precisa ter. A primeira delas é o que o Ministério da Fazenda diz: jogar faz você perder dinheiro. Você perde, a regra é perder. Por isso, toda publicidade. Por exemplo, aquela que mostra que houve um consumidor que ganhou, aí mostra lá que aquele foi o premiado, mostra o valor que foi premiado, é enganoso, porque a regra é perder. Em mais de 90% dos jogos, em mais de 97%, 94%, eu tive agora no Espírito Santo, o Ministério Público fez uma mensuração, pelo menos 94% dos jogos são perdidos, o consumidor perde. Mostrar que ele está ganhando é uma enganosidade, não pode, essa é uma questão. A segunda questão: como jogar? A regra é perder? Aquele que vai na internet ensinar como a pessoa ganha é profundamente enganoso. Como é que você ensina alguém a ter sorte? Quando, na maioria das vezes, você vai perder. Porque é essa a primeira frase de advertência que precisa ser observada. Você vai perder. Você joga por entretenimento. É para se divertir. Mas não porque você vai perder. Essa é a primeira frase. E toda publicidade que for contrária a essa frase, ela é enganosa. Essa é a primeira regra: você vai perder. A segunda regra, que essa diz respeito à saúde e à segurança dele: pode causar dependência. É sério isso. Porque é biológico. Há uma interferência no comportamento biológico. Então, pode viciar. Porque pode viciar, tem uma regra importante. Quando você faz uma publicidade e facilita o jogo, quando você, por exemplo, o consumidor entra ali e aí tem, por exemplo, um botãozinho para turbinar a jogada. Olha, turbinar a jogada, você está incentivando ele a jogar mais. São mecanismos que podem causar vício, dependência. Bonificar é proibido. Por quê? Porque a bonificação, você vai entrar na bet, já ganha bonificação, é objetivo, é proibido. É prática abusiva. A 14.790, que é a lei que regulamenta, proíbe, e a portaria 73 interministerial diz a mesma coisa. Por quê? Porque na hora que você dá o bônus, você está incentivando a pessoa a jogar e está aumentando o risco em relação à sua saúde e sua segurança. Jogar pode causar dependência. Você perde dinheiro, pode causar dependência. É o Estado brasileiro dizendo isso. E a terceira coisa, qual é? É aquela que também machuca muito o consumidor. É quando se diz: apostar não é investimento. Não é. Não pode se dizer que é investimento. Não pode se criar cursos, né? Eu vi uma vez um influenciador dizendo assim: apostar é igual fazer investimento. Você precisa ter resiliência. Você precisa ter força, mesmo perdendo. Se você não continuar jogando, você vai perder mais ainda. É profundamente enganoso.
4: Então, só para a gente concluir, secretário, quais são os canais de denúncias para quem observar propagandas de bet que estejam aí infringindo todas essas regras? Olha, ou propagandas de bets ilegais?
2: Perfeito. Há sempre o canal do Fala BR, que ele pode entrar e pode fazer a sua denúncia. Mas lembra, se a gente está falando das bets legalizadas, aquelas que são autorizadas a funcionar, essa ela tem o consumidor .gov.br, porque elas são obrigadas a se registrar ali. Agora, tem uma dica que eu acho que é bacana. Como é que você sabe que uma bet é legalizada ou não?
12: Tem um site que você pode conferir,
13: tem um site. Essa é uma boa, exatamente. É o
12: Eu
13: site...
12: já fiz entrevistas boa, antes sobre
13: boa,
12: isso.
13: É isso mesmo. É a Secretaria de Prêmios e Apostas, que tem lá um site, e todas as legalizadas estão ali. Agora, a dica mais prática. Veja se ela é bet.br. Ela pode ter qualquer nome, mas tem que ter o nome dela, .bet.br. Se não tem, precisa tomar cuidado. Tem uma exceção também. Tem 6 estados que regulamentam bets. Rio, Minas Gerais, Paraná, Paraíba, Maranhão, Sergipe e Tocantins. Até agora são 6. 21 é fácil, em 21 estados...
12: bet.br.
5: Muito bem, nós conversamos com o Ricardo Morichita, secretário nacional de defesa do consumidor. Muito obrigado por sua entrevista aqui à Voz do Brasil.
13: Uma alegria estar com vocês, sempre à disposição.
4: Será realizado neste final de semana um mutirão com 10 mil vagas de atendimento em agências da Previdência Social.
5: Para participar, o cidadão deve realizar o agendamento prévio.

0: ou pelo site Meu INSS. A ferramenta foi criada para simplificar o acesso a serviços e evitar filas nas agências. E hoje, 6 em cada 10 requerimentos já são feitos pelas plataformas, segundo a diretora de Tecnologia da Informação do INSS, Aruana Espíndola.
1: Os principais serviços, além do requerimento de benefício por incapacidade, que hoje também é feito de maneira digital, além disso, salário e maternidade, pensão por morte e aposentadorias também são efetuados por esse site ou aplicativo.
0: Para acessar o Meu INSS, basta ter cadastro no gov.br. Mas quem ainda não tem, pode usar a própria plataforma para solicitar. Além da senha, o aplicativo oferece o duplo fator de segurança, mas é preciso tomar alguns cuidados para evitar golpes, como não compartilhar senhas e nem confiar em mensagens, solicitando dados, se passando pelo INSS. Reportagem Gabriela Noronha.
2: Você que é estudante e está escolhendo qual faculdade cursar, uma plataforma do Ministério da Educação pode te ajudar nessa missão.
3: É o Sistema Eletrônico de Acompanhamento de Processos da Educação Superior, o EMEC. A consulta é gratuita e pode ser feita diretamente pela internet.
2: Pelo EMEC, você pode verificar a situação cadastral e conferir as notas de qualidade de faculdades, universidades e cursos de graduação e pós-graduação no Brasil.
4: Estudantes podem verificar se os cursos de graduação e as instituições em que estudam ou desejam ingressar estão devidamente credenciados, reconhecidos ou autorizados pelo Ministério da Educação. A consulta ocorre por meio do Sistema Eletrônico de Acompanhamento de Processos da Educação Superior, o EMEC. O sistema gerencia, regula e monitora as faculdades, as universidades e os cursos de graduação e pós-graduação no Brasil. Instituições sem credenciamento e cursos sem autorização não podem funcionar. Já sem reconhecimento, os cursos não podem ter seus respectivos diplomas emitidos e validados. Ao consultar a instituição, também é possível verificar o índice geral de cursos e o conceito institucional. Eles são indicadores de qualidade do MEC, calculados pelo INEP. Rafael Arruda, diretor de Política Regulatória da Secretaria de Regulação e Supervisão da Educação Superior do MEC, destaca a importância de o estudante consultar esses indicadores.
5: É importante que as pessoas entendam a necessidade de observar essas informações para que possam fazer seus cursos em instituições adequadas, corretas e, ao mesmo tempo, de qualidade, e seus cursos também.
4: Antes de serem reconhecidos pelo MEC, os cursos de graduação passam por diferentes etapas de regulação da educação superior. O curso autorizado é aquele que recebe permissão para iniciar seu funcionamento e ofertar aulas. Já o reconhecimento é a confirmação para que o diploma tenha validade oficial em todo o país. Reportagem Júlio César de Oliveira.
3: A voz pelo Brasil. Próxima segunda-feira é o Dia Nacional do Patrimônio Histórico.
2: O patrimônio é o legado do nosso passado, aquilo com que convivemos hoje, e é considerado de valor excepcional para a humanidade, como define a Unesco, a Organização das Nações Unidas para a Educação, a Ciência e a Cultura.
3: No nosso primeiro episódio da Voz do Brasil, vamos falar sobre patrimônios mundiais localizados aqui no Brasil. Acompanhe. Identidade e tradição. Cada pedacinho desse país, que recebeu o título de Patrimônio Histórico Mundial, preserva a memória e garante a riqueza da história por gerações. O Brasil possui 26 locais que receberam essa classificação, seja pela importância da arquitetura e da cultura ou pela beleza natural e ambiental. Então, já que estamos pertinho do Dia Nacional do Patrimônio Histórico, vamos conhecer 3 desses lugares que já ganharam esse reconhecimento mundial da Unesco. Nossa primeira parada é no Nordeste do país. Vamos até Olinda, em Pernambuco, conhecer o Centro Histórico. Ao caminhar pelas famosas ladeiras da cidade, encontramos igrejas centenárias, conventos e casarões coloridos. O guia turístico Júlio de Paula diz que Olinda não se resume aos famosos bonecos gigantes.
6: As pessoas só conhecem a cidade de Olinda pelo carnaval, mas muita coisa em Olinda aconteceu primeiramente. A primeira ordem dos carnavais

0: Carmelitas do Brasil, em Olinda, primeiro convento franciscano do Brasil, em Olinda, primeira catedral que está de pé, né, nos dias de hoje, de 1537, Catedral da Sé, é antigo, primeira faculdade de Direito, primeiro hospital do Brasil, enfim, muita coisa primeira em Olinda, é o início da colonização.
1: E agora a gente viaja para outro destino. Estamos em Minas Gerais. E o hino do estado vem da gaita do nosso guia turístico Jim Neguinho. Ele vai nos apresentar a cidade de Ouro Preto. O município foi o primeiro do país a ser declarado Patrimônio Cultural da Humanidade pela Unesco em 1980. E aqui o passeio é completo, museus, esculturas e muitas igrejas, com destaque para São Francisco de Assis, feita pelo artista e arquiteto Aleijadinho. Além disso, podemos ver a história do Brasil por toda parte, como as minas de ouro, uma importante influência dos africanos, como nos conta Jim Neguinho.
2: Eram pessoas escravizadas, engenheiros, mineradores de regiões específicas do continente africano, que foram trazidos para aquelas condições de escravos para trabalhar na mina de ouro. Os portugueses trouxeram para Ouro Preto mão de obra especializada esse tipo de mineração. Então, eu super recomendo conhecer a mina de ouro e a senzala e conhecer esse legado do povo africano aqui na nossa cidade.
1: E para fechar a nossa viagem, atravessamos o país e vamos percorrer mais de 1.800 quilômetros para o nosso próximo destino. Estamos em São Miguel das Missões, no Rio Grande do Sul. Aqui é possível conhecer os trabalhos dos jesuítas durante os séculos 17 e 18. A principal atração da cidade é o sítio arqueológico de São Miguel Arcanjo. À noite, o turista pode participar de mais um espetáculo. Quem nos conta é a guia Cris Bueno.
3: De noite tem um espetáculo de som e luz, que é um dos espetáculos mais antigos do país, desde a sua criação, que jamais foi interrompido.
1: A Cris Bueno também falou sobre uma famosa tradição na cidade.
3: São Miguel também é reconhecido como a terra dos benzedores. Tem vários benzedores que atendem na sua própria casa. Benzimento era indígena e foi passando de pai para filho.
1: E só de falar desses três lugares, já deu para perceber que o Brasil é muito rico de história e de patrimônios, não é mesmo? Para conferir a lista de patrimônios mundiais reconhecidos pela Unesco, é só acessar o site whc.unesco.org. Aqui é a Raquel Mariano e nos encontramos na nossa próxima viagem. Até lá!
4: Bom, e na próxima sexta-feira a gente traz mais um episódio da Voz pelo Brasil. Dessa vez a gente vai falar sobre folclore e trazer o Boi Bumbá do Maranhão.
5: E essas foram as notícias do governo federal.
4: Uma realização da Secretaria de Comunicação Social da Presidência da República.
5: Com produção da empresa Brasil de Comunicação.
4: Fique agora com as notícias do Poder Judiciário e do Congresso Nacional. Boa noite, um bom fim de semana.
5: A gente volta na segunda-feira. Boa noite.
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8: Prazo para envio de propostas de modernização do sistema de justiça termina neste sábado.
9: STJ mantém multa do IBAMA à importadora que comprou borboletas mortas da China.
8: Amanhã é o último dia para informar sobre o transporte gratuito de indígenas no dia das eleições.
9: Boa noite, eu sou Marcela Luiza.
8: E eu sou Walter Lima.
9: Nesta semana, o presidente do Supremo Tribunal Federal e do Conselho Nacional de Justiça, ministro Edson Fachin, e o presidente do Banco Central, Gabriel Galípolo, revisaram uma portaria conjunta que cria um grupo executivo responsável por desenvolver as bases de Sistema Nacional de Registro, Rastreabilidade e Controle da Cessão de Créditos de Precatórios.
8: Na ocasião, o ministro Edson Fachin destacou que o objetivo da iniciativa é garantir mais transparência e segurança. Vamos ouvir um trecho.
10: objetivo dessa nova regulação, obviamente, não é impedir a circulação de créditos, mas sim de garantir que ocorra com transparência, segurança jurídica, rastreabilidade e proteção aos credores, especialmente aos credores em situação de vulnerabilidade.
9: A nova regulamentação torna obrigatória a escritura pública na primeira transferência do precatório.
11: A medida busca garantir ao credor informações claras sobre o valor atualizado do crédito, o preço negociado e as consequências da operação.
9: O Superior Tribunal de Justiça restabeleceu a multa aplicada pelo IBAMA a uma pessoa que comprou 158 borboletas mortas da China sem autorização dos órgãos ambientais.
11: Para os ministros, o ato constitui infração à legislação ambiental. Fátima Uchoa.
12: As borboletas mortas seriam utilizadas na fabricação de quadros. A compradora alegou que a proibição de introduzir espécime no país sem autorização só seria aplicada à importação de animais vivos. Após o argumento ser rejeitado em primeira instância, o TRF4 o aceitou. Já a primeira turma do STJ restabeleceu a multa de R$ 33.600. Seguindo o voto da ministra Regina Helena Costa, que prevaleceu no julgamento, o colegiado considerou que a legislação que proíbe a introdução no território nacional de animais estranhos à fauna brasileira não distingue entre espécimes vivos e mortos. Assim, basta que um espécime animal ingresse no território nacional sem a licença para que haja infração.
9: Termina amanhã o prazo para que instituições públicas, privadas e da sociedade civil possam apresentar propostas para modernizar o sistema de justiça.
11: As sugestões devem buscar mais eficiência, transparência, acesso à justiça e fortalecer da governança, com baixo ou nenhum impacto fiscal.
9: Cada instituição poderá apresentar uma única contribuição diretamente por meio de formulário disponível no site do STF, com envio de resumo escrito de até 4 mil caracteres.
11: As contribuições serão comprovadas pelo Grupo de Estudos para a Modernização do Sistema de Justiça, criado pelo presidente do Supremo, ministro Edson Fachin, no âmbito do Centro de Estudos Constitucionais do Tribunal.
9: Sábado é o último dia para informar sobre transporte de eleitores de aldeias indígenas e moradores de zonas rurais, quilombos e outras comunidades tradicionais.
11: O prazo é para o transporte gratuito no dia das eleições. Fábio Ruas.
13: Responsáveis por repartições e unidades do Serviço Público Federal, Estadual ou Municipal devem informar ao juízo eleitoral o número, a espécie e a lotação dos veículos e das embarcações. O dia 15 de agosto também é data limite para informar itinerários, horários e modalidades de transporte que serão ofertados gratuitamente nos dias de votação. Candidatas, candidatos, partidos, federações, coligações ou qualquer pessoa não podem fornecer transporte a eleitoras e eleitores no dia da votação.
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11: Boa noite.
9: E um bom fim de semana.
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15: Eu sou Humberto Pinheiro e estes são os destaques de hoje do Jornal do Senado, que começa agora. Senado aprova sistema de alerta para localizar pessoas desaparecidas. Alcolumbre destaca a produtividade das semanas de esforço concentrado. Cidadania digital pode virar parte da educação básica para prevenir riscos no ambiente virtual. Boa noite. O Brasil registrou 43.828 desaparecimentos só no primeiro semestre de 2026, segundo dados do painel estatístico do Sistema Nacional de Informações de Segurança Pública do Ministério da Justiça. Para mudar esse cenário, a Comissão de Direitos Humanos aprovou a criação de um Sistema Nacional de Alerta para ajudar a localizar pessoas desaparecidas. Repórter César Mendes.
16: O projeto da senadora Damaris Alves, do Republicanos do Distrito Federal, determina que as buscas comecem logo após o registro da ocorrência e classifica os casos como voluntários, involuntários ou criminosos, cada um com seu protocolo específico. Avisos de alerta serão enviados por aplicativo e internet a pessoas que possam ajudar nas buscas com base na localização da ocorrência. Alterações feitas na proposta original ampliam o conceito de desaparecimento involuntário para incluir grupos vulneráveis, como crianças, idosos e pessoas com deficiência, e passam a usar o termo desaparecimento criminoso no lugar de desaparecimento forçado, como explica a senadora Roberta Scioli, do Republicanos de Roraima, que leu o relatório.
17: Essa alteração busca evitar o uso inadequado da expressão desaparecimento forçado, que já possui sentido jurídico próprio no direito internacional e no ordenamento jurídico brasileiro.
16: A proposta vai passar por votação em turno suplementar antes de seguir para a Comissão de Constituição e Justiça.
15: O senador astronauta Marcos Pontes, do PL de São Paulo, criticou a medida provisória que prevê a avaliação pelo Ministério da Educação da proficiência dos médicos recém-formados por meio do Exame Nacional de Avaliação da Formação Médica, o ENAMED. Ele defendeu o projeto de lei de sua autoria que prevê a aplicação do exame pelo Conselho Federal de Medicina como requisito para o exercício profissional. Marcos Pontes destacou que um conceito básico da administração é que quem executa não fiscaliza a própria execução. Assim, para ele, quem executa a formação, ou seja, o Ministério da Educação, não pode fiscalizar a própria formação, o que seria um erro grosseiro.
18: Quem tem que fazer esse exame, quem tem que executar esse exame, tem que ser o Conselho Federal de Medicina, que é o órgão preparado para isso, formado por seus pares, os médicos, são aqueles que entendem do que tem que ser feito para que tenha uma medicina melhor no país.
15: Já o senador Plínio Valério, do PSDB do Amazonas, cobrou a votação da proposta de emenda à Constituição, que amplia a autonomia operacional e orçamentária e financeira do Banco Central. Segundo o parlamentar, a PEC 65 de 2023 também prevê medidas para garantir a continuidade do PIX sob responsabilidade do Banco Central. Plínio lembrou que na época houve um acordo para que a proposta fosse votada em plenário após um prazo de 14 dias, solicitado pelo governo, mas a votação até agora não ocorreu. O senador defendeu o cumprimento do acordo e pediu que o texto seja apreciado logo. Para ele, o período eleitoral não deveria impedir a análise.
19: Há uma disputa econômica mais ampla pelo PIX, só não percebe isso quem não quer. O momento é este. No plano internacional, nós temos uma importante conquista a preservar e ampliar. Na nossa economia, sabemos todos a necessidade de defesa da moeda.
15: Após a semana de esforço concentrado realizado pelo Senado Federal, o presidente da Casa, senador Davi Alcolumbre, defendeu o modelo semipresencial. Alcolumbre reforçou a possibilidade dos senadores conciliarem suas obrigações em Brasília sem deixar de prestar conta nos estados. Mais detalhes com o repórter Douglas Castilho.
20: Com a proximidade das eleições, é prática comum no Congresso Nacional a realização de semanas de esforço concentrado, quando os parlamentares se reúnem em sessão para intensificar negociações importantes e votar matérias prioritárias. A medida é utilizada já que as reuniões para decidir as campanhas demandam presença maior dos parlamentares em suas bases. Os senadores que pretendem a reeleição têm até o próximo dia 15 para pedir o registro no Tribunal Superior Eleitoral. Ao fim da sessão realizada na última terça-feira, Davi Alcolumbre reforçou a utilidade do calendário especial.
21: Se nós pegarmos a produtividade da atuação
0: sessão do dia de hoje no Senado Federal, nós cumprimos integralmente o que estava pautado pela Secretaria-Geral da Mesa e anunciado, e incluímos outras matérias como item extra pauta de solicitação de senadoras e de senadores, inclusive do governo, ou seja, aumentando em muito a eficiência da sessão deliberativa da Semana de Esforço Concentrado.
20: Nas eleições de 2026, 54 vagas no Senado estarão em disputa.
15: O Senado aprovou empréstimos aos municípios de Maceió, em Alagoas, Águas Lindas de Goiás e ao estado de Mato Grosso do Sul. As operações de crédito vão financiar projetos de mobilidade urbana, saúde e infraestrutura. Repórter Lana Dias.
21: Maceió vai contratar 150 milhões de dólares para financiar parte de projetos e obras de infraestrutura e mobilidade urbana, incluindo o sistema de ônibus de trânsito rápido. O dinheiro virá do novo Banco de Desenvolvimento, o Banco do BRICS. Mato Grosso do Sul também foi autorizado a pedir crédito de 80 milhões de dólares junto ao Banco Interamericano de Desenvolvimento, com o objetivo de apoiar a parceria público-privada do Hospital Regional do Estado. A relatora do texto, senadora Tereza Cristina, do Progressistas de Mato Grosso do Sul, explicou que o empréstimo dará mais segurança ao projeto.
22: A operação de crédito contingente constitui instrumento destinado a conferir segurança financeira à parceria público-privada do Hospital Regional de Mato Grosso do Sul, reduzindo os riscos associados ao cumprimento das obrigações do poder público, contribuindo para a estabilidade da relação contratual.
21: Os senadores ainda aprovaram empréstimo para o município de Águas Lindas de Goiás, que será destinado à infraestrutura, saneamento, mobilidade e demais serviços públicos na cidade. Os textos irão à promulgação.
15: A Comissão de Ciência e Tecnologia aprovou o projeto que inclui a cidade digital como novo eixo da Política Nacional de Educação Digital. A proposta prevê ações nas escolas para prevenir riscos no ambiente virtual. O texto também prevê capacitação de professores e apoio às famílias. A proposta segue para a Comissão de Educação, onde será analisada em decisão terminativa. Mais informações com a repórter Patrícia Oliveira.
23: Com foco no uso de tecnologias digitais por crianças e adolescentes, o projeto aprovado prevê que escolas da educação básica promovam estratégias para prevenir o bullying no ambiente virtual, a superexposição e o uso excessivo de telas, além do compartilhamento indevido de dados e imagens e a desinformação. O texto também prevê a formação de professores e gestores, atenção à saúde mental, campanhas sobre direitos e deveres no ambiente digital e orientação às famílias, aspecto destacado pelo senador astronauta Marcos Pontes, do PL de São Paulo.
24: Às vezes o pai ou a mãe, né, ou os dois, chega e fala assim, deixa lá o celular com a criança conectada, mas não faz ideia com quem essa criança está conversando, não faz ideia o que ela está vendo.
23: O projeto também estabelece medidas para ampliar a inclusão digital e a educação midiática. A proposta segue para decisão final na Comissão de Educação.
15: Com edição de Paulo Groba e trabalhos técnicos de João Lira, o Jornal do Senado fica por aqui. Acompanhe agora as notícias do Tribunal de Contas da União e da Câmara dos Deputados. Boa noite e um bom fim de semana.
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26: O Tribunal de Contas da União quer ouvir motoristas de todo o país sobre a qualidade dos combustíveis. A consulta faz parte de uma auditoria que avalia a fiscalização da Agência Nacional do Petróleo. Podem participar caminhoneiros, motociclistas, taxistas, motoristas de aplicativo e qualquer pessoa interessada. O questionário pergunta sobre a qualidade dos combustíveis, a fiscalização e o monitoramento realizados pela agência. As respostas vão ajudar o TCU a identificar problemas e auxiliar a auditoria. O objetivo também é melhorar o atendimento às denúncias feitas pelos consumidores. Combustíveis de baixa qualidade podem causar prejuízos aos motoristas, aumentar custos e até comprometer a segurança dos veículos. O questionário pode ser respondido até o dia 10 de setembro. Saiba mais em tcu.gov.br.
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2: Deputados permitem desconto nos salários para pagamento de aluguel.
3: Câmara autoriza porte de arma oficial de justiça e fiscal agropecuário.
2: O plenário garante novas regras para venda e troca de milhas por dinheiro.
4: Boa noite. A Câmara aprovou um projeto que garante o resgate de milhas por dinheiro e a venda para terceiros nos programas de fidelidade. O repórter Antônio Vital acompanhou a votação.
5: O plenário da Câmara aprovou o projeto que garante direitos das pessoas que adquirirem milhas em programas de fidelidade, como a possibilidade de vender o saldo para terceiros. A proposta regulamenta o funcionamento desse tipo de programa e define regras para a venda, transferência e troca de pontos e milhas por dinheiro. De acordo com o projeto apresentado pelo deputado Ricardo Aires, do Republicanos de Tocantins, as empresas que oferecem programas de fidelidade só poderão restringir a venda de milhas pelos clientes se oferecerem uma opção para converter esses pontos diretamente em dinheiro vivo. Se não houver a opção de troca por dinheiro, a empresa fica impedida de bloquear contas, limitar o número de beneficiários ou dificultar a venda ou transferência dos pontos, com exigências como reconhecimento facial ou biometria. Isso vai valer para o resgate de milhas por produtos ou passagens aéreas, por exemplo. De acordo com o autor da proposta, Ricardo Aires, o objetivo é impedir que uma empresa lucre com a venda de pontos e, ao mesmo tempo, crie empecilhos para o cliente resgatar o que comprou. O relator da proposta do plenário, o deputado Paulo Soares, do Podemos de São Paulo, defendeu as medidas. Para ele, as administradoras que vendem pontos ou milhas, que hoje têm valor entre R$ 70 e R$ 80,00, praticam um monopólio quando dificultam o resgate, a venda ou a conversão de milhas em dinheiro.
6: Um projeto como esse estabelece normas importantíssimas para que o consumidor não seja lesado. São regras claramente colocadas para que nenhum dos lados, na verdade, sejam prejudicados. E o consumidor tenha livre acesso ao que é direito dele, no caso aqui, no que diz respeito às milhas. Muitas vezes elas vêm como um bônus ou como um cashback, mas em outras ocasiões essas milhas são compradas. E, naturalmente, é fundamental que o consumidor tenha pleno direito de distribuir, comercializar, enfim, fazer o uso que bem entender dessas milhas.
5: O projeto que regulamenta o funcionamento de programas de fidelidade e define regras para venda, transferência e troca de pontos e milhas por dinheiro seguiu para análise do Senado. Da Rádio Câmara de Brasília, Antônio Vital.
1: Consumidor.
2: Juarez Costa, do Republicanos de Mato Grosso, apresentou projeto que determina a retenção do pagamento de compras feitas pela internet até o consumidor confirmar o recebimento do produto. O deputado esclarece que a medida busca reduzir prejuízos provocados por fraudes ou por mercadorias não entregues.
4: Juarez Costa explica que o pagamento poderá ficar retido por até 30 dias. De acordo com a proposta, se o consumidor contestar a entrega, o fornecedor terá 10 dias úteis para comprovar o recebimento ou solucionar o problema. Caso contrário, o valor deverá ser devolvido ao comprador.
1: Habitação.
2: A Câmara aprovou projeto que permite desconto no salário para pagamento de aluguel. Entenda na reportagem de Antônio Vital.
5: O plenário da Câmara aprovou o projeto que autoriza desconto diretamente no salário do inquilino para o pagamento do aluguel. O projeto apresentado pelo deputado Júlio Lopes, do PP do Rio de Janeiro, cria possibilidade de consignação em folha de pagamento para aluguéis residenciais. O sistema será parecido com um dos chamados empréstimos consignados, que permitem desconto em folha para pagar financiamentos bancários. De acordo com a proposta, o aluguel consignado vai funcionar como garantia para as locações, o que pode baratear os custos para o locatário. O projeto estabelece um limite de 30% do salário para o pagamento do aluguel e permite que mais de uma pessoa ofereça essa garantia até alcançar o valor do aluguel. Além disso, prevê que o locatário empregado de empresa pública ou privada ficará dispensado da multa contratual se tiver que devolver o imóvel por conta da transferência para outra cidade. No plenário, o relator, deputado Cláudio Cajado, do PP da Bahia, acatou sugestão de mudança apresentada pela deputada Érica Cocai, do PT do Distrito Federal, que retirou do texto a possibilidade de uso do saldo do FGTS para pagamento do aluguel.
8: Consideramos meritória a emenda de plenário apresentada, vez que preserva a finalidade do FGTS, que é assegurar proteção financeira ao trabalhador em situações específicas, reduzindo-se o risco de comprometimento dessa reserva financeira do trabalhador.
5: O projeto que autoriza desconto diretamente no salário do inquilino para o pagamento do aluguel seguiu para análise do Senado. Da Rádio Câmara de Brasília, Antônio Vital.
1: Justiça.
4: Zé Adriano, do PP do Acre, é autor de projeto que cria procedimento para investigar as causas de incidentes graves em obras e serviços de engenharia contratados pelo poder público. Pela proposta, a análise será obrigatória em situações de acidentes com morte, entre outros.
2: Zé Adriano explica que a proposta prevê investigação técnica independente para identificar as causas do problema e evitar novas ocorrências. O texto também prevê a divulgação de relatórios no Portal Nacional de Contratações Públicas, com as recomendações resultantes da apuração.
1: Votação.
4: A Câmara aprovou o porte de armas para oficiais de justiça e fiscais agropecuários. O repórter Marcelo Larcher traz mais detalhes sobre as mudanças propostas na legislação.
7: A Câmara dos Deputados aprovou o projeto que autoriza o porte de armas de fogo para oficiais de justiça e auditores fiscais federais agropecuários. O projeto altera o Estatuto do Desarmamento para incluir essas duas categorias entre aquelas que já têm direito ao porte de arma no país. Hoje, essa autorização já vale para policiais, militares e outras carreiras ligadas à segurança pública, desde que cumpram os requisitos legais, como comprovação de capacidade técnica e aptidão psicológica. Pelo texto aprovado, esses profissionais poderão portar arma de fogo de propriedade própria ou fornecida pelas instituições, inclusive fora do horário de serviço, com validade em todo o território nacional, conforme as regras previstas em lei. Outro ponto do projeto é a atualização de regras relacionadas à idade mínima para aquisição de armas. A proibição para menores de 25 anos continua valendo, com exceção das categorias que têm autorização legal para o porte, incluindo agora os oficiais de justiça e os auditores fiscais agropecuários. Relator da proposta, o deputado Jonas Donizete, do PSB de São Paulo, argumentou que a medida reconhece o risco enfrentado por esses profissionais no exercício das funções. Segundo ele, oficiais de justiça e auditores fiscais atuam diretamente na execução de decisões judiciais e em atividades de fiscalização, muitas vezes em situação de tensão e exposição a ameaças. No plenário, o relator foi o deputado Coronel Meira, do PL de Pernambuco. Ele justificou a necessidade de porte de arma para oficiais de justiça.
9: O oficial de justiça exerce, sim, uma atividade marcada pelo risco. É o oficial de justiça que sai dos fóruns dos tribunais para fazer com que a decisão judicial chegue às ruas, às residências, às empresas e tantas vezes aos locais de conflito. É ele quem cumpre mandados de prisão, medidas protetivas de urgência, ordens de busca e apreensão, reintegrações de posse, afastamentos do lar em situação que podem envolver tensão, resistência, violência e risco concreto à própria vida.
7: O projeto que autoriza o porte de arma para oficiais de justiça e auditores fiscais federais agropecuários seguiu para análise do Senado. Da Rádio Câmara de Brasília, com informações de Daniela Lessa e Antônio Vital, Marcelo Larcher.
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1: Segurança Pública.
2: Júnior Ferrari, do PSD do Pará, é autor de projeto que altera a Lei Maria da Penha para obrigar o agressor a ressarcir os custos com o uso da tornozeleira eletrônica. Pela proposta, os valores arrecadados serão destinados a fundos de combate à violência contra a mulher.
4: Júnior Ferrari argumenta que o custo médio mensal de monitoramento de cada tornozeleira varia entre R$ 200 e R$ 300, pagos integralmente pelo Estado. Ele salienta que a cobrança do agressor não será condição para aplicar a medida protetiva.
2: Júlio Arcoverde, do PP do Piauí, é favorável à redução da maioridade penal de 18 para 16 anos. Ele defende ainda a responsabilização de adolescentes entre 12 e 16 anos que pratiquem crimes com violência ou grave ameaça, crimes hediondos e crimes contra a vida.
4: Júlio Arcoverde argumenta que a medida endurece a punição de adolescentes envolvidos em crimes graves e reduz o uso de menores por organizações criminosas. Ele acredita que a proposta adequa a legislação à gravidade desses delitos e amplia a proteção da sociedade.
1: Comissões.
2: A comissão que analisa a redução da maioridade penal iniciou seus trabalhos sob questionamento de inconstitucionalidade. O repórter José Carlos Oliveira nos traz os argumentos.
11: O deputado Aloísio Mendes, do Republicanos do Maranhão, foi eleito presidente da Comissão Especial da Câmara dos Deputados sobre redução da maioridade penal. Os parlamentares vão analisar três propostas de emenda à Constituição que tratam de plena maioridade civil e penal aos 16 anos de idade, redução excepcional da maioridade penal em casos de crimes hediondos e de extrema crueldade e redução geral da maioridade penal para 16 anos, com previsão de que adolescentes entre 12 e 16 anos respondam criminalmente por crimes cometidos com violência ou grave ameaça, crimes hediondos e crimes contra a vida. Aloísio Mendes escolheu como relator o deputado Mendonça Filho, do PL de Pernambuco, que afirmou foco na construção de uma proposta tecnicamente estruturada nas boas práticas internacionais e moralmente à altura da dor das vítimas e seus familiares.
12: A unificação das PECs que tratam do tema nos permite fazer uma discussão aprofundada sobre como constituir e futuramente regulamentar um sistema prisional juvenil no país, modernizado o sistema de justiça criminal brasileiro para dar uma resposta civilizada à demanda social por justiça.
11: Mendonça Filho apresentou um plano de trabalho para buscar, entre outros pontos, o diagnóstico sobre a promoção da justiça às vítimas, o dimensionamento do impacto civil e o estudo da viabilidade institucional da medida. As audiências na Câmara, os seminários nas cinco regiões do país e as reuniões técnicas com especialistas e entidades vão se basear em cinco eixos temáticos: constitucionalidade, direitos humanos e tratados internacionais, segurança pública, crime organizado e dissuasão penal, infraestrutura e gestão dos sistemas prisional e socioeducativo, impactos jurídicos e legitimidade de eventual referendo popular sobre o tema nas eleições municipais de 2028. Os canais de interação da Câmara com a população, como o E-Democracia, também serão usados para recebimento de perguntas e contribuições por escrito. O relator apresentou um cronograma até a votação da proposta.
12: O debate vai evoluir, certamente numa velocidade reduzida no período eleitoral, mas passada a eleição nós teremos a oportunidade de aprofundar as discussões para que, na minha intenção, até dezembro, tenhamos a votação dessa matéria na Comissão Especial e no Plenário da Casa.
11: A redução da maioridade penal é tema polêmico na sociedade, com forte oposição, principalmente de entidades ligadas a direitos humanos. Antes do início dos trabalhos, o deputado Tarcísio Mota, do PSOL do Rio de Janeiro, apresentou questão de ordem para tentar barrar a instalação da comissão. Depois, utilizou o mesmo instrumento para apontar nulidades e inconstitucionalidades do tema. Também citou jurisprudência do Supremo Tribunal Federal, desrespeito a tratados internacionais e risco de transferência de adolescente do sistema socioeducativo para o falido e superlotado sistema prisional comum.
13: A inimputabilidade penal até os 18 anos, assegurada pelo artigo 228 da Constituição Federal, constitui um direito individual do cidadão em desenvolvimento. O artigo 60 da Carta Magna proíbe terminantemente a deliberação de qualquer proposta de emenda tendente a abolir, entre aspas, direitos e garantias individuais. A instalação de uma comissão destinada a suprimir direitos fundamentais em meio a um período de funcionamento prioritariamente remoto dessa casa, configura grave de cerceamento democrático.
11: O presidente da comissão, Aloísio Mendes, contestou.
14: Os pontos levantados pela Vossa Excelência já foram vencidos na CCJ com relação à discernibilidade desse assunto e com relação à votação remota, existem precedentes na casa e hoje o plenário da Câmara está funcionando de forma remota e a comissão segue mesmo o caminho.
11: A comissão é formada por 38 titulares e igual número de suplentes. Os deputados Guilherme Derrite, do PP de São Paulo, Benes Leocádio, do União do Rio Grande do Norte e Sargento Faul, do PL do Paraná, foram eleitos para as três vice-presidências. Da Rádio Câmara de Brasília, José Carlos Oliveira.
1: Trabalho.
4: Ercílio Coelho Diniz, do MDB de Minas Gerais, propõe a criação do Programa Nacional de Retorno Profissional da Mulher 50+. A iniciativa busca facilitar a reinserção no mercado de trabalho de mulheres com mais de 50 anos que tenham ficado afastadas por pelo menos 2 anos.
2: Ercílio Coelho Diniz alega que essas mulheres enfrentam uma dupla barreira ao tentar voltar ao emprego: o preconceito relacionado à idade e a interrupção da carreira. Para ele, o programa valoriza a experiência dessas profissionais e reduz desigualdades de gênero e de idade.
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1: Economia.
4: O Congresso Nacional instalou a comissão que vai analisar a medida provisória que reduz a chamada taxa das blusinhas. A repórter Maria Neves acompanhou.
16: Deputados e senadores instalaram comissão especial para analisar a medida provisória que trata da chamada taxa das blusinhas. Apresentada pelo governo em maio, a proposta reduz a zero a alíquota do imposto de importação de produtos que custem até 50 dólares dos Estados Unidos, taxa que atualmente é de 20%. Se não for votada até 8 de setembro, a MP perde a validade. O presidente da Câmara, deputado Hugo Mota, adiantou que irá discutir o assunto com o Colégio de Líderes e o presidente do Senado, Davi Alcolumbre, para votar a proposta nas próximas semanas.
17: Para que essa taxação não volte, é necessário que o Congresso Nacional se debruce sobre esse tema nas próximas semanas e eu irei tratar disso no Colégio de Líderes, bem como também com o presidente do Senado, o senador Davi, sobre o que nós iremos fazer juntos, já que é uma comissão mista que depende da participação das duas casas.
16: Para presidir a comissão, deputados e senadores elegeram o deputado Dorinaldo Malafaia, do PDT do Amapá. O vice-presidente será o senador Randolfe Rodrigues, do PT do Amapá, e o relator escolhido foi o senador Eduardo Gomes, do PL do Tocantins. Além de zerar o imposto de importação de produtos de até 50 dólares, a medida provisória reduz a alíquota do tributo de compras internacionais com valores entre 50 dólares e 3 mil dólares para 30%. Até a edição da MP, a alíquota era de 60%. Na justificativa da proposta, o governo sustenta que a medida visa simplificar a tributação e incentivar a adesão dos importadores a programas de regularidade fiscal. A tributação das compras internacionais de baixo valor foi criada no Brasil por meio de uma lei de 2024 que vigorou até a edição da medida provisória em maio. Antes da lei, um decreto de 1980 isentava essas compras do imposto de importação. Da Rádio Câmara de Brasília, Maria Neves.
1: Esporte.
2: Wellington Roberto, do PSD da Paraíba, é um dos autores de PEC que concede imunidade de impostos a entidades esportivas sem fins lucrativos. O texto impede a cobrança sobre patrimônio, renda e serviços das organizações que cumprirem as exigências do Código Tributário Nacional.
4: Wellington Roberto ressalta que o benefício será restrito a entidades certificadas dos setores olímpico, paralímpico, clubístico ou educacional. Ele afirma que a proposta busca ampliar os recursos disponíveis para a formação de atletas e manutenção de projetos esportivos com finalidade social.
2: João Carlos Bacelar, do PL da Bahia, também assina a proposta de emenda à Constituição que pretende incluir as entidades esportivas sem fins lucrativos entre as instituições com imunidade tributária. O objetivo, segundo ele, é equipará-las às áreas de educação e assistência social.
4: João Carlos Bacelar justifica que a medida fortalece o esporte como política pública e garante mais segurança financeira às entidades esportivas certificadas. O deputado diz ainda que o texto mantém a exigência de cumprimento dos requisitos legais para acesso à imunidade.
1: Educação.
2: André Fufuca, do PP do Maranhão, defende a criação de um incentivo educacional no programa Bolsa Atleta. Proposta nesse sentido prevê um adicional de 10% no benefício para atletas que comprovem matrícula e frequência regular em instituição de ensino.
4: Relator da matéria na Comissão de Esporte, André Fufuca avalia que a medida estimula a continuidade dos estudos sem afetar a categoria estudantil, que já exige matrícula como requisito. O deputado acredita que a iniciativa amplia as oportunidades dos atletas após o fim da carreira esportiva.
2: Termina agora o Jornal Câmara dos Deputados, produzido pela Rádio Câmara, com trabalhos técnicos de Wellington Teles, apresentação de Márcio Aquilissardi e Tércia Guimarães. Boa noite para você.
4: A Voz do Brasil volta na segunda-feira. Boa noite e bom final de semana.
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21: Dia

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4: 8 e 3.

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5: 8h21.

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5: 8h34.

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5: 8h54.

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3: Confira 91.